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2: Centenas de pessoas participaram no domingo numa caminhada entre Setúbal e o Parque de Manedas da Comenda, em protesto contra a tentativa de privatização de 5 praias e espaços naturais da Arrábida, defendendo a manutenção do livre acesso público. A iniciativa promovida pelo movimento cívico Deslarguem a Arrábida reuniu cidadãos de diversas associações ambientalistas e representantes de diversas forças políticas que contestam ações judiciais e outras iniciativas da herdade da Comenda por considerarem que colocam em causa o livre acesso a praias, caminhos e outros espaços utilizados pela população. Segundo João Cruz, da iniciativa Deslarguem a Arrábida, além da contestação à alegada tentativa de apropriação de 5 praias, os participantes na caminhada protestavam contra o encerramento de acessos públicos, a colocação de vedações e a pretensão dos proprietários da herdade da Comenda de se apropriarem de um caminho municipal. João Cruz deixou ainda um apelo à Câmara Municipal de Setúbal para assumir uma posição pública na defesa deste caminho municipal. Já o coordenador do Bloco de Esquerda, José Manuel Pureza, que também marcou presença na caminhada, classificou a contestação à privatização das praias como uma luta exemplar e apelou a todas as entidades com poder de decisão para que impeçam qualquer apropriação privada de praias e outros espaços do domínio público. O dirigente do Bloco considerou ainda que os tribunais devem salvaguardar os direitos das comunidades relativamente ao uso comum destes espaços. Também presente na iniciativa, José Luís Ferreira, do Partido Ecologista Os Verdes, defendeu que as praias em causa devem permanecer integradas no domínio público marítimo, advertindo que permitir a sua apropriação por privados abriria um precedente com consequências para outras zonas do litoral nacional. A população de Setúbal tem-se deparado cada vez mais com maiores dificuldades no acesso às praias de Troia e da Arrábida, devido ao preço da travessia fluvial do Sado, mas também no acesso às praias da Arrábida, devido às restrições à circulação automóvel por razões de segurança. Este ano, devido às tempestades de janeiro e fevereiro, que provocaram a queda de centenas de árvores que danificaram taludes e encostas da principal estrada de acesso às praias da zona, e à ameaça da derrocada de um bloco rochoso com cerca de 2.000 toneladas entre as praias de Galápagos e da Figueirinha, a Câmara de Setúbal decidiu privilegiar ainda mais os transportes públicos e agravou substancialmente as restrições à circulação automóvel. As reservas médias de água no Conselho de Almada situavam-se hoje nos 40%, o nível que permite uma avaliação e possível redução do número de horas de corte, divulgaram hoje os serviços municipalizados da água e saneamento, o SEMAS. Numa informação publicada no seu site na internet, os SEMAS de Almada indicam que a reserva média é calculada com base nos níveis de armazenamento dos reservatórios do Alto Índio, Sobreda, Raposo, Lazarim, Trafaria, Valcavala e Pregal. A escala de monitorização utilizada pelos SEMAS de Almada compreende 5 níveis, em que o nível 1, vermelho, corresponde a reservas inferiores a 20%, o nível 2, o laranja, os valores entre 20% a 30%, e o nível 3, o amarelo, entre 30% a 50%, sendo que o nível 4, o verde, entre 50% a 75%, e o nível 5, o azul, a reservas superiores a 75%. Para minimizar o impacto da falta de água no concelho, em particular na zona da costa da Caparica, a Câmara de Almada já conseguiu reforçar o abastecimento de água ao município com 2 novos furos, que estão a injetar na rede pública mais de 120 metros cúbicos de água em cada hora. Em declarações na SIC, o secretário de Estado da Proteção Civil, Rui Rocha, desvalorizou o impacto da polémica com o imóvel do ministro da Administração Interna.
3: Não, nós continuamos, como é evidente, nós continuamos a fazer o nosso trabalho no Ministério da Administração Interna, quer o seu ministro, quer as várias secretarias de Estado. Nós estamos a cumprir aquilo que também é um programa de governo e continuamos e, como digo, vou daqui com satisfação redobrada porque foi possível perceber que também nos interlocutores locais estão alinhados com aquilo que é o caminho que estamos a fazer.
2: Rui Rocha ouviu palavras de apoio no aniversário dos bombeiros de Estarreja. No terreno, o dispositivo continua a ter sucesso nas primeiras intervenções. Nada está garantido, uma vez que as condições extremas podem deitar tudo a perder.
3: 2026 é o maior dispositivo de sempre, mas o maior dispositivo não quer dizer que esteja preparado para todas as circunstâncias, sobretudo para aquelas que nós não controlamos, que são estas questões meteorológicas, que cada vez são mais intensas, mais severas, mais críticas em alguns momentos.
2: Quanto à nova lei orgânica da Autoridade Nacional de Emergência e Proteção Civil, o secretário de Estado acredita que será aprovada até ao final do ano. Futebol, Campeonato do Mundo. A Espanha é de novo a campeã do mundo de futebol e, com inteira justiça, passa a ter duas estrelas na camisola. O único gol do encontro foi apontado por Ferran Torres, suplente utilizado aos 106 minutos, numa altura em que a seleção das Pampas tinha 10 por expulsão de Enzo Fernandes, que teve uma entrada muito dura sob pau com o Marci em cima do minuto 90. Não foi um jogo digno de uma final de Mundial, muito atado, intenso, mas quase sem oportunidades, quer no tempo regulamentar, quer no tempo extra, e pouco futebol vistoso. Aliás, foi de tal maneira que a Argentina, campeã em título, só fez o primeiro remate, já bem dentro do prolongamento e depois de já estar a perder. A turma de Scaloni e a primeira seleção a não ter um único disparo dentro dos 90 minutos de uma final. A Espanha, sempre superior, foi intensificando a pressão no segundo tempo, teve dois gols anulados e, desde a segunda pausa para a hidratação, eclipsou o pouco que a Argentina foi tentando fazer. A estatística final não deixa dúvidas. 22 em remates, 4-0 em grandes oportunidades, 65-35 em posse de bola. Naquela que terá sido a última dança de Messi, o astro argentino faltou ao jogo decisivo. Viu-se a habitual raça e entrega à Argentina, mas pouco ou nenhum futebol. Não era esta a despedida que Messi merecia de um palco destes, mas, por outro lado, o mundo fica entregue a Lamine Yamal, companhia, entenda-se, Rodri e Fabián Ruiz, dois médios de mão cheia que conduziram a Espanha ao segundo título mundial. Numa seleção com vários craques, todos contribuíram ao longo do torneio, mesmo os suplentes, como voltou a acontecer no domingo, como já tinha acontecido outras vezes, por exemplo, com Meirinho. Aí está, depois do Euro 2024, a Espanha é campeã do mundo em 2026 e vai agora tentar repetir o feito da supergeração anterior de há 16 anos e juntar dois euros ao Mundial.

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2: Os serviços municipalizados de água e saneamento de Almada reforçaram as ações de fiscalização para garantir uma utilização responsável da água e identificaram nos últimos dias diversos pontos com perdas significativas, revelou a entidade. Segundo os SEMAS, as inspeções permitiram detectar ligações irregulares à rede pública, algumas destinadas a aumentar sistemas de rega, o que levou à realização de intervenções imediatas. Os trabalhos envolveram escavações e drenagens, permitindo repor o funcionamento da infraestrutura e eliminar situações de desperdício de água. As operações de fiscalização têm como objetivo proteger a rede pública de abastecimento, prevenir perdas e identificar irregularidades que possam comprometer a eficiência do sistema. Ainda assim, os serviços municipais sublinharam que a maioria das inspeções confirmou que as ligações estão regulares e que a generalidade dos utilizadores está a cumprir as restrições e a usar a água de forma responsável. Além das inspeções à rede, os SEMAS fiscalizaram também grandes consumidores de água no Conselho, verificando caixas técnicas, válvulas e pontos de ligação. Estas ações permitiram identificar situações que potenciavam consumos não contabilizados, tendo todas as ligações regulares tratadas sido encerradas e seladas, impedindo a continuação de utilizações indevidas da água da República. A Polícia Judiciária está a investigar um assalto violento com o arrebentamento de uma caixa multibanco através de explosivos, ocorrido na madrugada do domingo no supermercado Lidl de Santa Clara, em Coimbra, disse fonte policial. Fonte do Gabinete de Comunicação da PJ confirmou a ocorrência à Lusa, apenas adiantando nesta fase que aquela polícia criminal está no terreno a investigar. O alerta para o assalto foi dado para a PSP, mas a investigação transitou para a Polícia Judiciária, dada a natureza do crime, violento e com utilização de explosivos. O supermercado Lidl em causa está localizado numa zona residencial do Planalto de Santa Clara, na margem esquerda do Mondego, perto do cemitério local. De acordo com a edição online do Diário Regional As Beiras, os assaltantes terão entrado no estabelecimento após rebentarem uma porta lateral da loja, dirigindo-se à caixa multibanco localizada no seu interior. O perímetro do crime está vetado, com acesso proibido ao supermercado, que se mantém de portas fechadas aos clientes, descreveu ainda ao jornal. Para além das notas suspensas, há avaliações já lançadas que poderão ter sido revistas na última pauta enviada pelo Ministério da Educação. É a indicação recebida pela secundária Joaquim Araújo em Penafiel que, no domingo, esteve de portas abertas para a consulta das notas dos exames nacionais. Vitorino Oliveira regressou na manhã de domingo pela segunda vez, no fim de uma semana, à secundária Joaquim de Araújo em Penafiel para confirmar as notas do neto, Pedro, depois da desilusão da classificação dos exames nacionais. Conta que o aluno de 12º ano não tem notas suspensas, mas nada bate certo. Diz que há alunos de 20 e 19 que tiveram 9 valores e por aí, revela. Perante tal cenário, Vitorino Oliveira acredita haver razões para desconfiar do método de avaliação que, este ano, para além da digitalização dos exames, não distribuiu provas completas aos professores classificadores, mas determinados itens para avaliarem. O Sindicato Independente dos Trabalhadores da Floresta, Ambiente e Proteção Civil, o SINFAP, anunciou no domingo uma greve nacional de 5 dias dos operacionais da Força Especial de Proteção Civil contra a persistente falta de pagamento do trabalho suplementar. Segundo o sindicato, o protesto que começa hoje e termina na sexta-feira representa um verdadeiro grito de revolta dos operacionais da Força Especial de Proteção Civil, que há demasiado tempo aguarda o pagamento de valores legalmente devidos pela Autoridade Nacional de Emergência e Proteção Civil. Em comunicado, o SINFAP esclarece que estão em causa, entre outros pagamentos referentes às horas prestadas no âmbito do dispositivo especial de combate a incêndios rurais, o DECIR, de 2025, da resposta operacional à depressão Cristine e do trabalho suplementar gerado pela própria escala de serviço. Durante a greve será assegurado o socorro a quem precise através dos serviços mínimos decretados. No futebol, a formação saudita, ainda sem o reforço Francisco Trincão, este Sporting, que ainda goza uns dias de férias, entrou melhor e construiu uma vantagem de 2 golos nos primeiros 6 minutos, com as feras Albocaín a inaugurar o marcador logo aos 2 minutos e do brasileiro Mateus Gonçalves a ampliar aos 6. Os vilacondenses, orientados pelo grego Sotiris, reagiram na segunda parte, com o Lomboto a reduzir a desvantagem aos 34 minutos e Ntoy a restabelecer a igualdade aos 90. Este foi mais um teste da pré-temporada dos de Rio Avistas, depois dos triunfos sobre a seleção concelhia de Vila do Conde, o Aroca, por 2-1, e do Portimonense por 3-0. O Al Ahly ainda não contou com o internacional português Francisco Trincão, recentemente contratado ao Sporting, que se encontra a cumprir um período de férias após ter participado do Mundial de 2026 de futebol. O Rio Ave prossegue o estágio da pré-temporada no Algarve e vem com o próximo adversário Nottingham Forest da Liga Inglesa, esta quinta-feira, naquele que será o último encontro de preparação dos vilacondenses em solo algarvio.

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2: As notas das provas finais de 9º ano foram enviadas às escolas para que fossem afixadas hoje, indica uma informação do Júri Nacional de Exames dirigida aos estabelecimentos de ensino. A informação, assinada pelo presidente da JNE, Rui Pires, a que a USA teve acesso, refere que as remessas de dados com as pautas dos resultados das provas finais do ensino básico foram remetidas às escolas para que as escolas possam fixar as pautas de classificação ao longo do início da manhã de segunda-feira. As classificações das provas finais do ensino básico, que são realizadas na transição dos alunos para o ensino secundário, deveriam ter sido publicadas na passada sexta-feira, mas, nesse mesmo dia, o Instituto de Educação, Qualidade e Avaliação, Educa, anunciou que isso não seria possível. O Instituto justificou o adiamento com a necessidade de priorizar os exames nacionais devido ao cumprimento de calendário do Concurso Nacional de Acesso ao Ensino Superior, que hoje arranca. As provas de 9º ano, obrigatórias para concluir o 3º ciclo, decorreram há um mês e, pela primeira vez este ano, realizaram-se em formato digital. O deputado único do Bloco de Esquerda defendeu no sábado que o governo instalou o caos no Ministério da Educação e que o ministro deve apresentar demissão.
3: O experimentalismo do governo instalou o caos no Ministério da Educação, mas instalou o caos na vida das famílias, dos professores, dos alunos. Por isso agora é a altura de reparação. 1. Isenção imediata da taxa de 25 euros para todos os alunos que tiverem que pedir reavaliação, e serão muitos. E repara, o próprio governo não consegue dizer quantos são. Dizem que são centenas, pelos dados que nós temos, que nos vão chegando, são milhares. Segundo, o Sr. Ministro da Educação deve fechar este processo e deve voltar para a academia, para o Instituto Mais Liberdade, deve-se demitir. Terceiro, todos os partidos parlamentares, creio eu, têm o dever perante o país de viabilizar a Comissão Parlamentar de Inquérito que o Bloco de Esquerda apresentou, que o Sr. Presidente da Assembleia da República já admitiu, para garantir que nós passamos a pente fim tudo o que falhou, para que mais nenhuma geração de estudantes tenha de passar por este caos, por esta confusão, por este calvário. É o mínimo que se exige à Assembleia da República.
2: As palavras de Fabiano Figueiredo. Já a líder da Iniciativa Liberal reconheceu que os problemas existem e que nem sempre se conseguem controlar, mas sublinhou que não se compreende que não se tenha conseguido dar os esclarecimentos todos aos alunos.
4: Aquilo que eu consegui apurar é que isso diz respeito às provas que não estão ainda corrigidas, ou que falta um item, ou que houve um problema com a classificação. Mas onde é que está essa informação? Foi publicada em algum lado? Os alunos tiveram acesso a isso de forma atempada? Sabem o que é que têm, o que é que podem fazer? Vão ter de aguardar quanto tempo? Têm de fazer alguma diligência? Há aqui um conjunto de informações que... quer dizer, eu se estivesse neste momento, no 12º ano, à espera das minhas notas de exame, certamente também estaria, se visse lá um menos 3, ficaria bastante ansiosa e sem perceber o que é que se está a passar. E, portanto, os problemas existem, muitas vezes são situações que nem sempre se conseguem controlar, já sabemos que isto podia acontecer. O que não se compreende é que não se tenha conseguido dar os esclarecimentos todos e a informação toda aos alunos, para que agora não estejam todos, lá está, como estava a dizer e bem, sem saber se aquilo é uma negativa, se não é uma negativa, o que é um menos 3, o que é que não é um menos 3, o que é que lhes vai acontecer. E isso é que é imperdoável.
2: A Presidente da Iniciativa Liberal defendeu no sábado que o Governo revelou um problema crítico de comunicação com a questão dos exames nacionais. Mariana Leitão considera que não houve esclarecimentos suficientes em relação às notas afixadas. Para o líder socialista, o primeiro-ministro tem de dizer, se quer manter os ministros, que não assumem responsabilidades. O secretário-geral do PS defendeu no sábado que o ministro da Educação não cumpriu as suas responsabilidades e acusou o primeiro-ministro de sair do país quando a crise de exames se instalou.
5: O primeiro-ministro foi para o Mundial de Futebol, quando veio do Mundial de Futebol foi para um festival de música e procurou desvalorizar um assunto grave na vida das famílias. E aquilo que eu disse ontem, reitero hoje, quando um ministro não responde pela responsabilidade política que lhe está atribuída, então significa que só mesmo o primeiro-ministro pode responder por essa responsabilidade. E é o primeiro-ministro que tem de dizer se quer manter os ministros que não assumem responsabilidade. Já tínhamos uma que era a ministra da Saúde, agora temos também um que é o da Educação, que não assumem as suas responsabilidades. O ministro que não assume as suas responsabilidades deixa de ser ministro.
2: Palavras do líder socialista. No futebol, Andreas Schjelderup terminou a temporada em alta com uma prestação em crescendo ao serviço da Noruega no Mundial. O extremo do Benfica destacou-se particularmente na fase a eliminar, com duas assistências diante do Brasil, que venceu 2-1, nos oitavos de final, e um golaço contra a Inglaterra, nos quartos. A pérola encarnada de 22 anos valorizou-se e aguçou a cobiça da Premier League, destino preferencial em caso de saída da Luz. Um dos clubes interessados é o Tottenham, que tem o extremo na lista para reforçar o ataque, na qual também figura Savinho, do Manchester City. Os Spurs têm debaixo de olho o extremo que terminou a temporada com 12 golos e 11 assistências em 58 jogos disputados entre clube e seleção. O Benfica está ciente do interesse inglês, mas não abdica de pelo menos 40 milhões de euros para libertar uma das joias da coroa. Sheldrick, como Rui Costa já referiu, tem em mãos uma proposta de renovação do contrato apresentada pelas Águias, mas ainda não respondeu.

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2: Todas as praias do concelho de Grândola passaram a ter acessos públicos livres e sinalizados, assinalando uma forte evolução face às restrições registadas no ano anterior. A confirmação foi feita pela Ministra do Ambiente e Energia, Maria da Graça Carvalho, após uma visita de monitorização à faixa litoral entre Troia e Melides.
3: As praias em Portugal são públicas, há parte de concessão, como está aqui, uma concessão, mas há uma praia toda que é... Todo o resto é público e tem que ter acesso público e tem que poder usar o apoio de praia, os sanitários, os nadadores salvadores têm que apoiar toda a gente.
2: Em julho do ano passado foi exigido um plano de acesso às praias. A auditoria da APA, ao longo de 45 km de costa, identificou que 10 das 22 praias analisadas tinham acessos controlados, condicionados ou bloqueados por barreiras físicas e resorts de luxo. Luís Alexandre, Presidente da Câmara Municipal de Grândola.
4: Temos estado em contacto direto com os promotores na tentativa de encontrarmos as melhores soluções em conjunto não só com o Ministério, mas também com a Agência Portuguesa do Ambiente. E, portanto, é esse caminho que iremos continuar a fazer.
3: Está tudo ou já pronto ou em construção para que haja aqui uma parte de estacionamento público, acessos e também apoio de praia que também é público. Esta zona, nós queremos que ela tenha acesso público, é isso que estamos a fazer, mas temos que ter aqui também um equilíbrio com o ambiente e manter os valores ambientais que são tão preciosos nesta costa.
2: A governante inspecionou pessoalmente as condições de entrada nas praias das Camarinhas, Golfinhos e Pego. André Ventura defende que o Ministro da Administração Interna, Luís Neves, não tem condições políticas para continuar no cargo devido a um conjunto de suspeitas e polémicas acumuladas. O líder do Chega apelou diretamente ao governante para que se demita e saia pelo seu próprio pé.
5: A suspeita de desaparecimento de material numa investigação da Polícia Judiciária de alto nível e gravidade contra o tráfico de droga, um dos maiores laboratórios da Europa, cujos materiais acabam afetos à empresa que está a fazer obras na casa do ministro, parece um trailer de intensidade dramática e criminosa, mas é a realidade portuguesa a acontecer aqui, mesmo perante nós. O país, o primeiro-ministro ou o presidente da República, mas também o líder da oposição, devem exigir cabalmente uma explicação que seja minimamente credível e sustentável para o que aconteceu. Parece-nos, francamente, que o Sr. Ministro da Administração Interna não tem condições para continuar em funções.
2: Luís Neves enfrenta a contestação pública motivada por dúvidas em torno de obras realizadas no moradia da sua propriedade, no Alentejo. Embora o Ministro já tenha entregue a lista de faturas correspondentes à intervenção, o Partido considera que as explicações permanecem insuficientes. O Bloco de Esquerda exigiu que o Ministro da Administração Interna, Luís Neves, esclareça as suas ligações a um empreiteiro que tinha na sua posse um reboque apreendido numa operação de combate ao tráfico de droga, considerando que o caso levanta a mais profunda perplexidade. Em declarações à Lusa, o deputado Fabián Figueiredo afirmou que é incompreensível que um reboque apreendido numa investigação que se desmantelou, o maior laboratório até hoje de produção de droga em Portugal, tenha acabado nas mãos do empreiteiro próximo do ministro. O bloquista salientou ainda que no mesmo reboque foram encontrados bidões com químicos utilizados no processamento de droga, defendendo que o caso exige um esclarecimento cabal e urgente. Recordando que Luís Neves admitiu na semana passada que hoje faria muitas coisas diferentes relativamente a este processo, Fabián Figueiredo considerou que o país tem o direito de conhecer o alcance dessa afirmação. O PCP não afasta uma moção de censura ao Governo. Paulo Raimundo diz que o Executivo merece censura com o caso dos exames, com as polémicas em torno do Ministro da Administração Interna e com o rumo político, em especial na saúde.
6: Merece censura na rua, merece censura política e merece censura institucional.
7: Não, inclusive uma moção de censura na Assembleia?
6: Não, é como disse, nós nunca afastamos essa possibilidade, nem afastamos esse elemento concreto. É um elemento que temos nas nossas mãos para poder utilizar. E o utilizaremos quando entendermos que é o momento certo para utilizar, se for para utilizar. Agora, essa censura institucional tem que ser acompanhada de uma maior e mais elevada censura social e política. É isso que estamos a procurar fazer. Conjugar. Agora, há uma coisa que eu lhe posso dizer. Sobre isso, quem determina isso somos nós. Não são nem opiniões deste, opiniões daquele, nem sondagens. Parece que há outros que determinam essas opções em função de sondagens. Nós não.
2: Palavras do líder do PCP, Paulo Raimundo. No futebol, pela primeira vez na história de uma final de um campeonato do mundo, uma seleção terminou os 90 minutos sem efetuar qualquer remate. As primeiras tentativas da Argentina surgiram apenas na segunda parte do prolongamento. No Mundial, em que a Argentina evidenciou grande capacidade ofensiva, sobretudo quando esteve em desvantagem, a organização defensiva montada por Luís de la Fuente conseguiu travar o virtuosismo de Messi e companhia. Foi preciso esperar pelo prolongamento, já depois de Ferran Torres ter pontapeado a bandeira de canto nos festejos por 1-0, para os albicelestes criarem o verdadeiro perigo junto à baliza do Unai Simón. Ainda assim, terminou o encontro com apenas 2 remates, segundo os dados da FIFA. Depois de disputar 3 finais e conquistar um título mundial, Messi deverá despedir-se do maior parque do futebol, colocando o ponto final da carreira internacional ao serviço da Argentina. O camisola 10 voltou a apresentar-se ao mais alto nível nesta edição do Mundial, somando 8 golos e 4 assistências em 8 jogos. O sobrelense Renato Paiva estreou-se oficialmente no comando técnico do Santos Laguna com uma derrota em casa do Monterrey por 3-2, em jogo a contar para a primeira jornada do torneio de abertura da Liga do México. Na equipa anfitriã, comandada pelo argentino Matias Almeida, os ex-futebol do Porto, Jesus Corona, capitão, e Oliver Torres foram titulares e contribuíram ativamente para a vitória, com o mexicano a marcar um dos golos e o espanhol a fazer uma assistência. De referir que o Santos Laguna aposta num projeto de médio a longo prazo para Renato Paiva, após ter ficado no último lugar do passado torneio de clausura.

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2: Centenas de pessoas participaram no domingo numa caminhada entre Setúbal e o Parque de Marendas da Comenda, em protesto contra a tentativa de privatização de 5 praias e espaços naturais da Arrábida, defendendo a manutenção do livre acesso público. A iniciativa promovida pelo movimento cívico Deslarguem a Arrábida reuniu cidadãos de diversas associações ambientalistas e representantes de diversas forças políticas que contestam ações judiciais e outras iniciativas da herdade da Comenda por considerarem que colocam em causa o livre acesso a praias, caminhos e outros espaços utilizados pela população. Segundo João Cruz, da iniciativa Deslarguem a Arrábida, além da contestação à alegada tentativa de apropriação de 5 praias, os participantes na caminhada protestavam contra o encerramento de acessos públicos, a colocação de vedações e a pretensão dos proprietários da herdade da Comenda de se apropriarem de um caminho municipal. João Cruz deixou ainda um apelo à Câmara Municipal de Setúbal para assumir uma posição pública na defesa deste caminho municipal. Já o coordenador do Bloco de Esquerda, José Manuel Pureza, que também marcou presença na caminhada, classificou a contestação à privatização das praias como uma luta exemplar e apelou a todas as entidades com poder de decisão para que impeçam qualquer apropriação privada de praias e outros espaços do domínio público. O dirigente do Bloco considerou ainda que os tribunais devem salvaguardar os direitos das comunidades relativamente ao uso comum destes espaços. Também presente na iniciativa, José Luís Ferreira, do Partido Ecologista Os Verdes, defendeu que as praias em causa devem permanecer integradas no domínio público marítimo, advertindo que permitir a sua apropriação por privados abriria um precedente com consequências para outras zonas do litoral nacional. A população de Setúbal tem-se deparado cada vez mais com maiores dificuldades no acesso às praias de Troia e da Arrábida, devido ao preço da travessia fluvial do Sado, mas também no acesso às praias da Arrábida devido às restrições à circulação automóvel por razões de segurança. Este ano, devido às tempestades de janeiro e fevereiro, que provocaram a queda de centenas de árvores e danificaram taludes e encostas da principal estrada de acesso às praias da zona e à ameaça da derrocada de um bloco rochoso com cerca de 2 mil toneladas entre as praias de Galápagos e da Figueirinha, a Câmara de Setúbal decidiu privilegiar ainda mais os transportes públicos e agravou substancialmente as restrições à circulação automóvel. As reservas médias de água no Conselho de Almada situavam-se hoje nos 40%, um nível que permite uma avaliação e possível redução do número de horas de corte, divulgaram hoje os serviços municipalizados da água e saneamento, o SEMAS. Numa informação publicada no seu site na internet, os SEMAS de Almada indicam que a reserva média é calculada com base nos níveis de armazenamento dos reservatórios do Alto Índio, Sobreda, Raposo, Lazarim, Trafaria, Valcavala e Pregal. A escala de monitorização utilizada pelos SEMAS de Almada compreende 5 níveis, em que o nível 1, vermelho, corresponde a reservas inferiores a 20%, o nível 2, o laranja, os valores entre 20% a 30%, e o nível 3, o amarelo, entre 30% a 50%, sendo que o nível 4, o verde, entre 50% e 75%, e o nível 5, o azul, a reservas superiores a 75%. Para minimizar o impacto da falta de água no concelho, em particular na zona da Costa da Caparica, a Câmara de Almada já conseguiu reforçar o abastecimento de água ao município com 2 novos furos que estão a injetar na rede pública mais de 120 metros cúbicos de água em cada hora. Em declarações na SIC, o secretário de Estado da Proteção Civil, Rui Rocha, desvalorizou o impacto da polémica com o imóvel do ministro da Administração Interna.
3: Não, nós continuamos, como é evidente, nós continuamos a fazer o nosso trabalho no Ministério da Administração Interna, quer o seu ministro, quer as várias secretarias de Estado. Nós estamos a cumprir aquilo que também é um programa de governo e continuamos e, como digo, vou daqui com satisfação redobrada porque foi possível perceber que também nos interlocutores locais estão alinhados com aquilo que é o caminho que estamos a fazer.
2: Rui Rocha ouviu palavras de apoio no aniversário dos bombeiros de Estarreja. No terreno, o dispositivo continua a ter sucesso nas primeiras intervenções. Nada está garantido, uma vez que as condições extremas podem deitar tudo a perder.
3: 2026 é o maior dispositivo de sempre, mas o maior dispositivo não quer dizer que esteja preparado para todas as circunstâncias, sobretudo para aquelas que nós não controlamos, que são estas questões meteorológicas, que cada vez são mais intensas, mais severas, mais críticas em alguns momentos.
2: Quanto à nova lei orgânica da Autoridade Nacional de Emergência e Proteção Civil, o secretário de Estado acredita que será aprovada até ao final do ano. Futebol, Campeonato do Mundo. A Espanha é de novo a campeã do mundo de futebol e, com inteira justiça, passa a ter duas estrelas na camisola. O único gol do encontro foi apontado por Ferran Torres, de suplente utilizado aos 106 minutos, numa altura em que a seleção das Pampas tinha 10 por expulsão de Enzo Fernandes, que teve uma entrada muito dura sob palco Marci em cima do minuto 90. Não foi um jogo digno de uma final de Mundial, muito atado, intenso, mas quase sem oportunidades, quer no tempo regulamentar, quer no tempo extra, e pouco futebol vistoso. Aliás, foi de tal maneira que a Argentina, campeã em título, só fez o primeiro remate, já bem dentro do prolongamento e depois de já estar a perder. A turma de Scaloni e a primeira seleção a não ter um único disparo dentro dos 90 minutos de uma final. A Espanha, sempre superior, foi intensificando a pressão no segundo tempo, teve dois gols anulados e, desde a segunda pausa para a hidratação, eclipsou o pouco que a Argentina foi tentando fazer. A estatística final não deixa dúvidas. 22 em remates, 4-0 em grandes oportunidades, 65-35 em posse de bola. Naquela que terá sido a última dança de Messi, o astro argentino faltou ao jogo decisivo. Viu-se a habitual raça e entrega à Argentina, mas pouco ou nenhum futebol. Não era esta a despedida que Messi merecia de um palco destes, mas, por outro lado, o mundo fica entregue a Lamine Yamal, companhia, entenda-se, Rodri e Fabián Ruiz, dois médios de mão cheia que conduziram a Espanha ao segundo título mundial. Numa seleção com vários craques, todos contribuíram ao longo do torneio, mesmo suplentes, como voltou a acontecer no domingo, como já tinha acontecido outras vezes, por exemplo, com Meirinho. Aí está, depois do Euro 2024, a Espanha é campeã do mundo em 2026 e vai agora tentar repetir o feito da supergeração anterior, de há 16 anos, e juntar dois Euros ao Mundial.

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1: Mundial 2026, Espanha é campeã do mundo na despedida de Messi. A Argentina é a primeira seleção sem remates numa final em 90 minutos. O setubalense Renato Paiva foi derrotado na estreia pelo Santos Laguna. O Rio Ave empata com os sauditas do Al Ahly, ainda sem Francisco. A Premier League aperta o cerco a Sheldon. Igual Sporting Braga consente empate ao pedido do plano de frente ao Celta de Vigo. O Estoril trava o Wolverhampton de César Peixoto em teste pré-época. Já o Sporting B empatou com o Farense em jogo também de pré-época. Bilhetes para a Supertaça são colocados à venda na quarta-feira. Casa Pia com o novo investidor Dom Franço. Benfica vence antes do primeiro jogo a sério. João Palhinha mantém a forma do estádio do Bonfim em Setúbal antes de definir o futuro. Sócios do Boavista lançam movimento para reabrir o Bessa, na segunda-feira. No atletismo, José Carlos Pinto bate recorde nacional dos 5 mil metros. Campeonato do Mundo. A Espanha é de novo a campeã do mundo de futebol e com inteira justiça passa a ter duas estrelas na camisola. O único gol do encontro foi apontado por Ferran Torres, de suplente utilizado aos 106 minutos, numa altura em que a seleção das Pampas tinha 10 por expulsão de Enzo Fernandes, que teve uma entrada muito dura sob palco Marci em cima do minuto 90. Não foi um jogo digno de uma final de Mundial, muito atado, intenso, mas quase sem oportunidades, quer no tempo regulamentar, quer no tempo extra, e pouco futebol vistoso. Aliás, foi de tal maneira que a Argentina, campeã em título, só fez o primeiro remate, já bem dentro do prolongamento e depois de já estar a perder. A turma de Scaloni e a primeira seleção a não ter um único disparo dentro dos 90 minutos de uma final. A Espanha, sempre superior, foi intensificando a pressão no segundo tempo, teve 2 gols anulados e, desde a segunda pausa para a hidratação, eclipsou o pouco que a Argentina foi tentando fazer. A estatística final não deixa dúvidas. 22 em remates, 4-0 em grandes oportunidades, 65-35 em posse de bola. Naquela que terá sido a última dança de Messi, o astro argentino faltou ao jogo decisivo. Viu-se a habitual raça e entrega à Argentina, mas pouco ou nenhum futebol. Não era esta a despedida que Messi merecia de um palco destes, mas, por outro lado, o mundo fica entregue a Lamine Yamal, companhia, entenda-se, Rodri e Fabián Ruiz, dois médios de mão cheia que conduziram a Espanha ao segundo título mundial. Numa seleção com vários craques, todos contribuíram ao longo do torneio, mesmo suplentes, como voltou a acontecer no domingo, como já tinha acontecido outras vezes, por exemplo, com Meirinho. Aí está, depois do Euro 2024, a Espanha é campeã do mundo em 2026 e vai agora tentar repetir o feito da supergeração anterior, de há 16 anos, e juntar 2 euros ao Mundial. Pela primeira vez na história de uma final de um campeonato do mundo, uma seleção terminou os 90 minutos sem efetuar qualquer remate. As primeiras tentativas da Argentina surgiram apenas na segunda parte do prolongamento. No Mundial, em que a Argentina evidenciou grande capacidade ofensiva, sobretudo quando esteve em desvantagem, a organização defensiva montada por Luís de la Fuente conseguiu travar o virtuosismo de Messi e companhia. Foi preciso esperar pelo prolongamento, já depois de Ferran Torres ter pontapeado a bandeira de canto nos festejos por 1-0, para os albicelestes criarem um verdadeiro perigo junto à baliza do Unai Simón. Ainda assim, terminou o encontro com apenas 2 remates, segundo os dados da FIFA. Depois de disputar 3 finais e conquistar está no título mundial, Messi deverá despedir-se do maior parque do futebol, colocando o ponto final da carreira internacional ao serviço da Argentina. O camisola 10 voltou a apresentar-se ao mais alto nível nesta edição do Mundial, somando 8 golos e 4 assistências em 8 jogos. O setubalense Renato Paiva estreou-se oficialmente no comando técnico do Santos Laguna com uma derrota em casa do Monterrey por 3-2, em jogo a contar para a primeira jornada do torneio apertura da Liga do México. Na equipa anfitriã, comandada pelo argentino Matias Almeida, os ex-Futebol Clube do Porto, Jesus Corona, capitão, e Oliver Torres foram titulares e contribuíram ativamente para a vitória, com o mexicano a marcar 1 dos golos e o espanhol a fazer uma assistência. De referir que o Santos Laguna aposta num projeto de médio a longo prazo para Renato Paiva, após ter ficado no último lugar do passado torneio Clausura. A formação saudita ainda sem o reforço Francisco Trincão, este Sporting, que ainda goza uns dias de férias, entrou melhor e construiu uma vantagem de 2 golos nos primeiros 6 minutos, com as feras Albocaín a inaugurar o marcador logo aos 2 minutos e do brasileiro Mateus Gonçalves a ampliar aos 6. Os vilacondenses, orientados pelo grego Sotiris, reagiram na segunda parte, com o Lomboto a reduzir a desvantagem aos 74 minutos e Ntoy a restabelecer a igualdade aos 90. Este foi mais um teste da pré-temporada dos Rio Avistas, depois dos triunfos sobre a seleção concedida de Vila do Conde, o Aroca, por 2-1 e do Portimonense por 3-0. O Al-Ahly ainda não contou com o internacional português Francisco Trincão, recentemente contratado ao Sporting, que se encontra a cumprir um período de férias após ter participado do Mundial de 2026 de futebol. O Rio Ave prossegue o estágio da pré-temporada no Algarve e vem como próximo adversário Nottingham Forest da Liga Inglesa, esta quinta-feira, naquele que será o último encontro de preparação dos vilacondenses em solo algarvio. Andreas Schjelderup terminou a temporada em alta com uma prestação em crescendo ao serviço da Noruega no Mundial. O extremo do Benfica destacou-se particularmente na fase a eliminar, com 2 assistências diante do Brasil, que venceu 2-1, nos oitavos de final, e 1 golaço contra a Inglaterra nos quartos. A pérola encarnada de 22 anos valorizou-se e aguçou a cobiça da Premier League, destino preferencial em caso de saída da Luz. Um dos clubes interessados é o Tottenham, que tem o extremo na lista para reforçar o ataque, na qual também figura Savinho, do Manchester City. O Spurs tem debaixo de olho o extremo, que terminou a temporada com 12 golos e 11 assistências em 58 jogos disputados entre clube e seleção. O Benfica está ciente do interesse inglês, mas não abdica de pelo menos 40 milhões de euros para libertar uma das joias da coroa. Schjelderup, como Rui Costa já referiu, tem em mãos uma proposta de renovação do contrato apresentada pelas Águias, mas ainda não respondeu. O Sporting Braga empatou 2 bolas com o Celta de Vigo no jogo de apresentação arsenalista pré-época futebolística 26-27, com o conjunto português a ceder a igualdade nos últimos instantes. Em jogo de baixa intensidade, com 3 golos apontados através de cantos, os espanhóis adiantaram-se por Hugo González aos 32 minutos e fecharam o resultado com Carlos Domínguez aos 90+3, após os bracarenses terem conseguido dar a volta por Vítor Carvalho aos 45+13 e Jonatas Noro aos 66. No Estádio Municipal de Braga, a equipa brancarense, que se apresentou com os reforços Sérgio Bárcia e Gabriel Silva de início, teve algumas dificuldades em impor o seu jogo e chegar à baliza contrária. Já aos 32 minutos, Hugo González desferiu um forte remate cruzado a partir da direita, perante a passividade da defesa do Sporting Braga, com a bola ainda a bater violentamente no poste, antes de entrar nas redes defendidas por Lucas Ornieck. Os minhotos reagiram com uma posse de bola mais agressiva, na procura de situações de perigo, e Ricardo Horta ficou muito perto de marcar, não fosse a excelente intervenção do guarda-redes Radu aos 45+2. Porém, logo no minuto seguinte, Vítor Carvalho atirou a contar de cabeça ao surgir no segundo posto, a partir de um pontapé de canto, cobrado exemplarmente por Vítor Gomes. Combatendo alguma desinspiração no jogo corrido, o Sporting Braga consumou a reviravolta novamente através de um canto, desta feita por Jonatas Noro, o jovem central da formação do Sporting Braga, a elevar-se perante todos os seus opositores e a cabecear para o fundo das redes. Contudo, os arsenalistas prometiram ao Celta de Vigo o domínio, que se intensificou nos últimos minutos, com algumas aproximações perigosas, o que resultou na igualdade mesmo ao fechar da partida. A turma do espanhol Carlos Vicente provaria o próprio veneno ao sofrer o empate também numa situação de canto, com um forte cabeceamento de Carlos Domínguez aos 90+2, pouco antes do apito final. O Estrela Praia empatou no sábado sem gols com o Wolverhampton no primeiro jogo de preparação dos ingleses para a nova temporada. O encontro disputado à porta fechada no estádio da Nora, em Albufeira, marcou também a estreia de César Peixoto no comando técnico dos Wolves. A formação da linha conseguiu travar as principais investidas do adversário, que criou mais perigo na primeira parte e ainda obrigou o guarda-redes Alfie Brooks a uma boa intervenção na sequência de um livre já no segundo tempo. A equipa B do Sporting encerrou no sábado o estágio de pré-temporada em Moncarrapaz, no Algarve, com um empate a uma bola com o Farense. Ryan Mamad foi o autor do gol da formação dos Leões, o marcador do lado da formação algarvia não foi anunciado. A equipa secundária do Sporting termina o estágio no Algarve com uma vitória diante do Bromley e um empate com o Farense, equipa que atua também na segunda liga. Os bilhetes para a Supertaça Cândido Oliveira entre o Porto e o Torriense serão colocados à venda na próxima quarta-feira. Os ingressos dividem-se em 3 categorias, que vão dos 10 aos 30 euros e poderão ser adquiridos tanto nos canais oficiais de venda dos clubes como na bilheteira online da Federação Portuguesa de Futebol. O jogo está agendado para o dia 1 de agosto, às 20h15, no Estádio Municipal de Coimbra, e marcará o arranque da temporada 26-27. Os donos do Parma adquirem a participação maioritária do Casa Pia. Não é, no entanto, divulgada para já a percentagem. A Krauss Group, empresa com negócios globais nas áreas do desporto, vinho, imobiliário e média, celebrou um acordo de longo prazo com o Casa Pia AC. A ligação tem como objetivo estabelecer o Casa Pia, preservando simultaneamente a identidade e os valores do clube de Pinamanique. Em comunicado, garante-se que os investidores vão apoiar também o lançamento da equipa feminina do Casa Pia, reforçando a sua ambição de expandir as oportunidades no futebol feminino, ao mesmo tempo que dá continuidade à orgulhosa história do clube. Detalhes adicionais sobre a transação e a direção estratégica para o Casa Pia serão divulgados após a conclusão de todos os procedimentos formais e regulamentares, lê-se ainda no mesmo comunicado. O Benfica derrotou o Vila Real por 2-0 no ensaio geral antes da chegada dos jogos oficiais da nova temporada. Os golos encarnados na segunda parte foram apontados por Rafa, um golaço de chapéu, e de Pavlidis, remata à entrada da área aos 53 e aos 76 minutos, respectivamente. A partida teve mais futebol no segundo tempo, já na primeira parte o jogo teve poucas oportunidades, mas em ambos os momentos foram os encarnados superiores. De recordar que a equipa da Luz está mais adiantada na preparação e já vai ter o primeiro jogo oficial na próxima quinta-feira, na Liga Europa contra o San Galán. O Villarreal vai jogar na Liga dos Campeões, depois de ter terminado a última temporada em terceiro lugar em Espanha. Nota para Lenguete, que saiu ao intervalo por ter passado mal a noite. Para Sudakov, que sofreu uma entrada forte ainda no primeiro tempo. E para António Silva, que foi aplaudido pelos adeptos, mas parece ter saído com queixas na coxa. Na quinta-feira, já a Liga Europa. João Palhinha publicou uma fotografia nas redes sociais a treinar no estádio de Bonfim, em Setúbal, ao lado do preparador físico Marcelo Chadas, numa altura em que não tem futuro definido, mas em que se fala do interesse do Benfica e de propostas para regressar ao futebol inglês. Palhinha recusou a oferta saudita à espera do Benfica, um novo desafio na Europa. O internacional português não está nas contas do Bayern de Munique para a próxima temporada, mas João Palhinha tem indicações para se apresentar nas instalações do clube alemão no próximo domingo. O jogador recusou recentemente uma proposta da Arábia Saudita, deixando claro a sua opção por continuar a jogar na Europa, no Benfica ou no eventual regresso à Premier League. Numa imagem publicada no Stories do Instagram, Palhinha aparece sorridente ao lado do preparador físico Marcelo Chadas, com o estádio de Bonfim em Setúbal como pano de fundo. O Boa Vista anunciou um movimento criado por sócios que tentará reabrir as instalações do estádio do Bessa na segunda-feira, dia 20 de julho, permitindo o regresso aos treinos das modalidades do clube. Em comunicado, o clube portuense anunciou que o movimento constituído por sócios, adeptos e encarregados de educação mobilizou-se para reunir a verba solicitada pela administradora de insolvência para assim ser possível reabrir as instalações e retomar de forma imediata a atividade desportiva do clube. Após esta mobilização, o Boa Vista pediu a colaboração da administradora de insolvência, procurando assim assegurar a retoma da atividade esportiva. Esta campanha tem o nome de Movimento Salvar o Boa Vista e permite a realização de donativos de qualquer valor. Contributos do valor de 50 euros serão presenciados com uma camisola criada especificamente para esta campanha. Deste modo, o Histórico Clube Português procura reerguer-se, começando por retomar as atividades desportivas nas instalações do Bessa. José Carlos Pinto estabeleceu no sábado o novo recorde nacional dos 5 mil metros depois de vencer o meeting na Arte Van Atletic, na Bélgica, com a marca de 12 minutos, 59 segundos e 75 centésimos. O atleta luso tornou-se o primeiro português a baixar a barreira dos 13 minutos na distância, superando o resultado que permanecia intacto desde 1998. Com este resultado, José Carlos Pinto superou o histórico recorde de António Pinto, fixado em 13 minutos, 2 segundos e 86 centésimos. O Instituto Português do Mar e da Atmosfera prevê para esta segunda-feira céu geralmente muito nublado, apresentando-se pouco nublado durante a tarde, com a previsão de vento fraco a moderado de noroeste. 20 graus.

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1: Notas das provas do nono ano, afixadas na manhã desta segunda-feira. O Bloco de Esquerda acusa o experimentalismo do governo que instalou o caos no Ministério da Educação. A Mariana Leitão critica o problema de comunicação na correção dos exames nacionais. Jorge Carneiro diz que o Ministro da Educação não assume as suas responsabilidades. No futebol, a Premier League aperta o cerco a Sheldrop.
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1: As notas das provas finais de nono ano foram enviadas às escolas para que fossem afixadas hoje, indica uma informação do Júri Nacional de Exames dirigida aos estabelecimentos de ensino. A informação assinada pelo presidente da JNE, Rui Pires, a que usa teve acesso, refere que as remessas de dados com as pautas dos resultados das provas finais do ensino básico foram remetidas às escolas para que as escolas possam fixar as pautas de classificação ao longo do início da manhã de segunda-feira. As classificações das provas finais do ensino básico, que são realizadas na transição dos alunos para o ensino secundário, deveriam ter sido publicadas na passada sexta-feira, mas, nesse mesmo dia, o Instituto de Educação, Qualidade e Avaliação, Educa, anunciou que isso não seria possível. O Instituto justificou o adiamento com a necessidade de priorizar os exames nacionais devido ao cumprimento de calendário do Concurso Nacional de Acesso ao Ensino Superior, que hoje arranca. As provas no nono ano, obrigatórias para concluir o terceiro ciclo, decorreram há um mês e, pela primeira vez este ano, realizaram-se em formato digital. O deputado único do Bloco de Esquerda defendeu no sábado que o governo instalou o caos no Ministério da Educação e que o ministro deve apresentar demissão.
3: O experimentalismo do governo instalou o caos no Ministério da Educação, mas instalou o caos na vida das famílias, dos professores, dos alunos. Por isso agora é a altura de reparação. 1. Isenção imediata da taxa de 25 euros para todos os alunos que tiverem que pedir reavaliação e serão muitos. E repara, o próprio governo não consegue dizer quantos são. Dizem que são centenas, pelos dados que nós temos, que nos vão chegando, são milhares. Segundo, o senhor Ministro da Educação deve fechar este processo e deve voltar para a Academia, para o Instituto Mais Liberdade, deve-se demitir. Terceiro, todos os partidos parlamentares, creio eu, têm o dever perante o país de viabilizar a Comissão Parlamentar de Inquérito que o Bloco de Esquerda apresentou, que o senhor Presidente da Assembleia da República já admitiu, para garantir que nós passamos a pente fim tudo o que falhou, para que mais nenhuma geração de estudantes tenha de passar por este caos, por esta confusão, por este calvário. É o mínimo que se exige à Assembleia da República.
1: As palavras de Fabiano Figueiredo. Já o líder da Iniciativa Liberal reconheceu que os problemas existem e que nem sempre se conseguem controlar, mas sublinhou que não se compreende, que não se tenha conseguido dar os esclarecimentos todos aos alunos.
4: Aquilo que eu consegui apurar é que isso diz respeito às provas que não estão ainda corrigidas, ou que falta um item, ou que houve um problema com a classificação. Mas onde é que está essa informação? Foi publicada em algum lado? Os alunos tiveram acesso a isso de forma atempada? Sabem o que é que têm, o que é que podem fazer? Vão ter de aguardar quanto tempo? Têm de fazer alguma diligência? Há aqui um conjunto de informações que... quer dizer, eu se estivesse neste momento, no 12º ano, à espera das minhas notas de exame, certamente também estaria, se visse lá um menos 3, ficaria bastante ansiosa e sem perceber o que é que se está a passar. E, portanto... os problemas existem, muitas vezes são situações que nem sempre se conseguem controlar, já sabemos que isto podia acontecer. O que não se compreende é que não se tenha conseguido dar os esclarecimentos todos e a informação toda aos alunos, para que agora não estejam todos, lá está, como estava a dizer e bem, sem saber se aquilo é uma negativa, se não é uma negativa, o que é um menos 3, o que é que não é um menos 3, o que é que lhes vai acontecer. E isso é que é imperdoável.
1: A Presidente da Iniciativa Liberal defendeu no sábado que o Governo revelou um problema crítico de comunicação com a questão dos exames nacionais. Mariana Leitão considera que não houve esclarecimentos suficientes em relação às notas afixadas. Para o líder socialista, o Primeiro-Ministro tem de dizer, se quer manter os ministros, que não assumem responsabilidades. O secretário-geral do PS defendeu no sábado que o Ministro da Educação não cumpriu as suas responsabilidades e acusou o Primeiro-Ministro de sair do país quando a crise de exames se instalou.
5: O Primeiro-Ministro foi para o Mundial de Futebol, quando veio do Mundial de Futebol foi para o Festival de Música e procurou desvalorizar um assunto grave na vida das famílias. E aquilo que eu disse ontem, reitero hoje, quando um Ministro não responde pela responsabilidade política que lhe está atribuída, então significa que só mesmo o Primeiro-Ministro pode responder por essa responsabilidade. E é o Primeiro-Ministro que tem de dizer se quer manter os Ministros que não assume a responsabilidade, já tínhamos uma que era a Ministra da Saúde, agora temos também um que é o da Educação, que não assumem as suas responsabilidades. O ministro que não assume as suas responsabilidades deixa de ser ministro.
1: Palavras do líder socialista. No futebol, Andreas Schjelderup terminou a temporada em alta com uma prestação em crescendo ao serviço da Noruega no Mundial. O extremo do Benfica destacou-se particularmente na fase a eliminar, com duas assistências diante do Brasil, que venceu 2-1, nos oitavos de final e um golaço contra a Inglaterra nos quartos. A pérola encarnada de 22 anos valorizou-se e aguçou a cobiça da Premier League, destino preferencial em caso de saída da Luz. Um dos clubes interessados é o Tottenham, que tem um extremo na lista para reforçar o ataque, na qual também figura Savinho, do Manchester City. Os Spurs têm debaixo de olho o extremo que terminou a temporada com 12 golos e 11 assistências em 58 jogos disputados entre clube e seleção. O Benfica está ciente do interesse inglês, mas não abdica de pelo menos 40 milhões de euros para libertar uma das joias da coroa. Schjelderup, como Rui Costa já referiu, tem em mãos uma proposta de renovação do contrato apresentada pelas Águias, mas ainda não respondeu. O Instituto Português do Meio da Atmosfera prevê para esta segunda-feira céu geralmente muito nublado, apresentando-se pouco nublado durante a tarde, com a previsão de vento fraco a moderado de noroeste.
2: 21 graus.

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2: O filme Tão Pequeninas tinham já o ar de serem crescidas da realizadora e artista visual Tânia Diniz, recebeu ontem o prémio de melhor curta-metragem no Shortcuts ao VAR, anunciou o júri da amostra. A curta-metragem combina o tratamento ficcional e documental a partir do arquivo fotográfico e de imagens reais e do testemunho oral de mulheres de Trás-os-Montes, Beiras, Alto e Baixo Minho, que nas décadas de 1940 a 1970 foram trabalhar para o Porto como criadas de servir, segundo a apresentação da obra. O júri de Shortcuts ao VAR, constituído pela cantora Laura Rui, o encenador Leandro Ribeiro e a atriz e realizadora Ágata Topinho, considerou que o filme resgata memórias das meninas obrigadas a trocar a infância pelo trabalho, gravadas na história de um país que durante demasiado tempo preferiu esquecê-las. O prémio especial do júri foi para Atom and Void, de Gonçalo Almeida, e Uma Mãe Vai à Praia, de Pedro Azroni, recebeu o prémio de melhor primeira obra. Na categoria de animação, T0, de Vicente Miró, teve o prémio de melhor curta-metragem, com uma menção honrosa, atribuída à Amanhã, Não Dão Chuva, Maria Trigo Teixeira. O documentário Maria Maria, sobre a pianista Maria João Pires, primeira obra de Benjamin Quadros e Costa, recebeu o prémio do público. A rede internacional Shortcuts visa apoiar a nova geração de cineastas através da exibição das suas obras, do contacto regular com o público. Em Portugal, a Shortcuts ao VAR realiza-se desde 2017, centrada na divulgação da produção portuguesa.

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1: Todas as praias de Grândola passaram a ter acessos. Ventura diz que Luís Neves não tem condições para continuar no governo. O Bloco de Esquerda exige explicações urgentes de Luís Neves sobre relações com o empreiteiro. O PCP não afasta a hipótese de apresentar uma moção de censura ao governo. No futebol, a Argentina é a primeira seleção sem remates numa final em 90 minutos. O futebolense Renato Paiva foi derrotado na estreia pelo Santos Laguna.
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1: Todas as praias do concelho de Grândola passaram a ter acessos públicos livres e sinalizados, assinalando uma forte evolução face às restrições registadas no ano anterior. A confirmação foi feita pela Ministra do Ambiente e Energia, Maria da Graça Carvalho, após uma visita de monitorização à faixa litoral entre Troia e Melides.
3: As praias em Portugal são públicas, há parte de concessão, como está aqui, uma concessão, mas há uma praia toda que é... Todo o resto é público e tem que ter acesso público e tem que poder usar o apoio de praia, os sanitários, os nadadores salvadores têm que apoiar toda a gente.
1: Em julho do ano passado foi exigido um plano de acesso às praias. A auditoria da APA, ao longo de 45 km de costa, identificou que 10 das 22 praias analisadas tinham acessos controlados, condicionados ou bloqueados por barreiras físicas e resorts de luxo. Luís Alexandre, Presidente da Câmara Municipal de Grândola.
4: Temos estado em contacto direto com os promotores na tentativa de encontrarmos as melhores soluções em conjunto não só com o Ministério, mas também com a Agência Portuguesa do Ambiente. E, portanto, é esse caminho que iremos continuar a fazer.
3: Está tudo ou já pronto ou em construção para que haja aqui uma parte de estacionamento público, acessos e também apoio de praia, que também é público. Esta zona, nós queremos que ela tenha acesso público, é isso que estamos a fazer, mas temos que ter aqui também um equilíbrio com o ambiente e manter os valores ambientais que são tão preciosos nesta costa.
1: A governante inspecionou pessoalmente as condições de entrada nas praias das Camarinhas, Golfinhos e Pego. André Ventura defende que o Ministro da Administração Interna, Luís Neves, não tem condições políticas para continuar no cargo devido a um conjunto de suspeitas e polémicas acumuladas. O líder do Chega apelou diretamente ao governante para que se demita e saia pelo seu próprio pé.
5: A suspeita de desaparecimento de material numa investigação da Polícia Judiciária de alto nível e gravidade contra o tráfico de droga, um dos maiores laboratórios da Europa, cujos materiais acabam afetos à empresa que está a fazer obras na casa do ministro, parece um trailer de intensidade dramática e criminosa, mas é a realidade portuguesa a acontecer aqui, mesmo perante nós. O país, o primeiro-ministro ou o presidente da República, mas também o líder da oposição, devem exigir cabalmente uma explicação que seja minimamente credível e sustentável para o que aconteceu. Parece-nos, francamente, que o Sr. Ministro da Administração Interna não tem condições para continuar em funções.
1: Luís Neves enfrenta a contestação pública motivada por dúvidas em torno de obras realizadas na moradia da sua propriedade no Alentejo. Embora o Ministro já tenha entregue a lista de faturas correspondentes à intervenção, o Partido considera que as explicações permanecem insuficientes. O Bloco de Esquerda exigiu que o Ministro da Administração Interna, Luís Neves, esclareça as suas ligações a um empreiteiro que tinha na sua posse um reboque apreendido numa operação de combate ao tráfico de droga, considerando que o caso levanta a mais profunda perplexidade. Em declarações à Lusa, o deputado Fabián Figueiredo afirmou que é incompreensível que um reboque apreendido numa investigação que se desmantelou, o maior laboratório até hoje de produção de droga em Portugal, tenha acabado nas mãos de um empreiteiro próximo do ministro. O bloquista salientou ainda que no mesmo reboque foram encontrados bidões com químicos utilizados no processamento de droga, defendendo que o caso exige um esclarecimento cabal e urgente, recordando que Luís Neves admitiu na semana passada que hoje faria muitas coisas diferentes relativamente a este processo. Fabián Figueiredo considerou que o país tem o direito de conhecer o alcance dessa afirmação. O PCP não afasta uma moção de censura ao governo. Paulo Raimundo diz que o Executivo merece censura com o caso dos exames, com as polémicas em torno do Ministro da Administração Interna e com o rumo político, em especial na saúde.
0: Merece censura na rua, merece censura política e merece censura institucional.
6: Inclusive uma moção de censura na Assembleia?
0: É como disse, nós nunca afastamos essa possibilidade, nem afastamos esse elemento concreto. É um elemento que temos nas nossas mãos para poder utilizar. E utilizaremos quando entendermos que é o momento certo para utilizar, se for para utilizar. Agora, essa censura institucional tem que ser acompanhada de uma maior e mais elevada censura social e política. É isso que estamos a procurar fazer. Conjugar. Agora, há uma coisa que eu lhe posso dizer. Sobre isso, quem determina isso somos nós. Não são nem opiniões deste, opiniões daquele, nem sondagens. Parece que há outros que determinam essas opções em função de sondagens. Nós não.
1: Palavras do líder do PCP, Paulo Raimundo. No futebol, pela primeira vez na história de uma final de um campeonato do mundo, uma seleção terminou os 90 minutos sem efetuar qualquer remate. As primeiras tentativas da Argentina surgiram apenas na segunda parte do prolongamento. No Mundial, em que a Argentina evidenciou grande capacidade ofensiva, sobretudo quando esteve em desvantagem, a organização defensiva montada por Luís de la Fuente conseguiu travar o virtuosismo de Messi e companhia. Foi preciso esperar pelo prolongamento, já depois de Ferran Torres ter pontapeado a bandeira de canto nos festejos por 1-0, para os albicelestes criarem o verdadeiro perigo junto à baliza do Unai Simón. Ainda assim, terminou o encontro com apenas 2 remates, segundo os dados da FIFA. Depois de disputar 3 finais e conquistar está no título mundial, Messi deverá despedir-se do maior parque do futebol, colocando o ponto final da carreira internacional ao serviço da Argentina. O camisola 10 voltou a apresentar-se ao mais alto nível nesta edição do Mundial, somando 8 golos e 4 assistências em 8 jogos. O setubalense Renato Paiva estreou-se oficialmente no comando técnico do Santos Laguna com uma derrota em casa do Monterrey por 3-2, em jogo a contar para a primeira jornada do torneio Apertura da Liga do México. Na equipa anfitriã, comandada pelo argentino Matias Almeida, os ex-Futebol Clube do Porto, Jesus Corona, capitão, e Oliver Torres foram titulares e contribuíram ativamente para a vitória, com o mexicano a marcar um dos golos e o espanhol a fazer uma assistência. De referir que o Santos Laguna aposta num projeto de médio a longo prazo para Renato Paiva, após ter ficado no último lugar do passado torneio Clausura.

0: fábrica do automóvel. Lançado em 2024, o Renault 5 elétrico E-Tech inaugurou a série de três neoclássicos totalmente elétricos do construtor e, até ao fim deste ano, deverá lançar as 200 mil unidades produzidas. Em dezembro de 2025 foi anunciada a chegada às 100 mil unidades produzidas em 15 meses, um ano e três meses, na fábrica do Douai, em França. Agora o fabricante espera atingir os 200 mil exemplares ainda em 2026. O Renault 5 E-Tech tem um desenho que remete para o original de combustão dos anos 80, propondo em Portugal três níveis de potência, 95, 120 e 150 cavalos. Custa a partir dos 24.900 euros, sendo relativamente acessível para elétrico. As autonomias do hatchback urbano variam entre os 310 e os 416 km, com baterias de 40 ou 52 kWh. Lançado no final dos anos 70, o Lancia Delta é um dos grandes clássicos da marca italiana atualmente sob a alçada do grupo Stellantis. No entanto, foi descontinuado depois de 2014. Há alguns anos foi anunciado o seu regresso, até 2028, mas terá havido marcha atrás. A conta X, antigo Twitter, Tango Down, de um especialista do setor automóvel, divulgou recentemente imagens de uma pretensa apresentação interna da Stellantis sobre os novos modelos até 2030. Na Lancia, só aparece o novo modelo previsto, o Gama. O SUV crossover compacto de luxo foi apresentado em maio passado, há menos de dois meses, tendo o seu lançamento no mercado previsto para este ano. Será híbrido e 100% elétrico, assentando na plataforma STL Medium. Refira-se que a gama atual da Lancia inclui apenas o Y, que é, inclusive, o modelo que serve de base para o carro do Rally 2, com o qual a marca regressou aos rallies. A revitalização da Lancia nos últimos anos previu também o regresso do Aurelia com um modelo 100% elétrico em 2026, algo que não se concretizou, embora vá surgir o Gama.
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1: Protestos em Setúbal contra a privatização de praias e acessos da Arrábida. Em Almada, as reservas de água atingem 40% e deixam avaliar a redução dos cortes. Secretário de Estado da Proteção Civil diz que polémicas com o Ministro da Administração Interna não abalam confiança. Mundial de 2026, Espanha é campeã do mundo na despedida de Messi.
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1: Centenas de pessoas participaram no domingo numa caminhada entre Setúbal e o Parque de Manedas da Comenda em protesto contra a tentativa de privatização de 5 praias e espaços naturais da Arrábida, defendendo a manutenção do livre acesso público. A iniciativa promovida pelo movimento cívico Deslarguem a Arrábida reuniu cidadãos de diversas associações ambientalistas e representantes de diversas forças políticas que contestam ações judiciais e outras iniciativas da herdade da Comenda por considerarem que colocam em causa o livre acesso a praias, caminhos e outros espaços utilizados pela população. Segundo João Cruz, da iniciativa Deslarguem a Arrábida, além da contestação à alegada tentativa de apropriação de 5 praias, os participantes na caminhada protestavam contra o encerramento de acessos públicos, a colocação de vedações e a pretensão dos proprietários da herdade da Comenda de se apropriarem de um caminho municipal. João Cruz deixou ainda um apelo à Câmara Municipal de Setúbal para assumir uma posição pública na defesa deste caminho municipal. Já o coordenador do Bloco de Esquerda, José Manuel Pureza, que também marcou presença na caminhada, classificou a contestação à privatização das praias como uma luta exemplar e apelou a todas as entidades com poder de decisão para que impeçam qualquer apropriação privada de praias e outros espaços do domínio público. O dirigente do Bloco considerou ainda que os tribunais devem salvaguardar os direitos das comunidades relativamente ao uso comum destes espaços. Também presente na iniciativa, José Luís Ferreira, do Partido Ecologista Os Verdes, defendeu que as praias em causa devem permanecer integradas no domínio público marítimo, advertindo que permitir a sua apropriação por privados abriria um precedente com consequências para outras zonas do litoral nacional. A população de Setúbal tem-se deparado cada vez mais com maiores dificuldades no acesso às praias de Troia e da Arrábida, devido ao preço da travessia fluvial do Sado, mas também no acesso às praias da Arrábida devido às restrições à circulação automóvel por razões de segurança. Este ano, devido às tempestades de janeiro e fevereiro, que provocaram a queda de centenas de árvores e danificaram taludes e encostas da principal estrada de acesso às praias da zona e à ameaça da derrocada de um bloco rochoso com cerca de 2 mil toneladas entre as praias de Galápagos e da Figueirinha, a Câmara de Setúbal decidiu privilegiar ainda mais os transportes públicos e agravou substancialmente as restrições à circulação automóvel. As reservas médias de água no Conselho de Almada situavam-se hoje nos 40%, um nível que permite uma avaliação e possível redução do número de horas de corte, divulgaram hoje os serviços municipalizados da água e saneamento, o SEMAS. Numa informação publicada no seu site na internet, os SEMAS de Almada indicam que a reserva média é calculada com base nos níveis de armazenamento dos reservatórios do Alto Índio, Sobreda, Raposo, Lazarim, Trafaria, Valcavala e Pragal. A escala de monitorização utilizada pelos SEMAS de Almada compreende 5 níveis, em que o nível 1, vermelho, corresponde a reservas inferiores a 20%, o nível 2, o laranja, os valores entre 20% a 30% e o nível 3, o amarelo, entre 30% a 50%, sendo que o nível 4, o verde, entre 50% a 75% e o nível 5, o azul, a reservas superiores a 75%. Para minimizar o impacto da falta de água no concelho, em particular na zona da costa da Caparica, a Câmara de Almada já conseguiu reforçar o abastecimento de água ao município com 2 novos furos que estão a injetar na rede pública mais de 120 metros cúbicos de água em cada hora. Em declarações na SIC, o secretário de Estado da Proteção Civil, Rui Rocha, desvalorizou o impacto da polémica com o imóvel do Ministro da Administração Interna.
3: Não, nós continuamos, como é evidente, nós continuamos a fazer o nosso trabalho no Ministério da Administração Interna, quer o seu Ministro, quer as várias secretarias de Estado. Nós estamos a cumprir aquilo que também é um programa de governo e continuamos e, como digo, vou daqui com satisfação redobrada porque foi possível perceber que também nos interlocutores locais estão alinhados com aquilo que é o caminho que estamos a fazer.
1: Rui Rocha ouviu palavras de apoio no aniversário dos bombeiros de Estarreja. No terreno, o dispositivo continua a ter sucesso nas primeiras intervenções. Nada está garantido, uma vez que as condições extremas podem deitar tudo a perder.
3: 2026 é o maior dispositivo de sempre, mas o maior dispositivo não quer dizer que esteja preparado para todas as circunstâncias, sobretudo para aquelas que nós não controlamos, que são estas questões meteorológicas, que cada vez são mais intensas, mais severas, mais críticas em alguns momentos.
1: Quanto à nova lei orgânica da Autoridade Nacional de Emergência e Proteção Civil, o secretário de Estado acredita que será aprovada até ao final do ano. Futebol, campeonato do mundo. A Espanha é de novo a campeã do mundo de futebol e com inteira justiça passa a ter duas estrelas na camisola. O único gol do encontro foi apontado por Ferran Torres, suplente utilizado aos 106 minutos, numa altura em que a seleção das Pampas tinha 10 por expulsão de Enzo Fernández, que teve uma entrada muito dura sob pau com o Marci em cima do minuto 90. Não foi um jogo digno de uma final de Mundial, muito atado, intenso, mas quase sem oportunidades, quer no tempo regulamentar, quer no tempo extra, e pouco futebol vistoso. Aliás, foi de tal maneira que a Argentina, campeã em título, só fez o primeiro remate, já bem dentro do prolongamento e depois de já estar a perder. A turma de Scaloni e a primeira seleção a não ter um único disparo dentro dos 90 minutos de uma final. A Espanha, sempre superior, foi intensificando a pressão no segundo tempo, teve dois gols anulados e, desde a segunda pausa para a hidratação, eclipsou o pouco que a Argentina foi tentando fazer. A estatística final não deixa dúvidas. 22 em remates, 4-0 em grandes oportunidades, 65-35 em posse de bola. Naquela que terá sido a última dança de Messi, o astro argentino faltou ao jogo decisivo. Viu-se a habitual raça e entrega à Argentina, mas pouco ou nenhum futebol. Não era esta a despedida que Messi merecia de um palco destes, mas, por outro lado, o mundo fica entregue a Lamine Yamal, companhia, entenda-se, Rodri e Fabián Ruiz, dois médios de mão cheia que conduziram a Espanha ao segundo título mundial. Numa seleção com vários craques, todos contribuíram ao longo do torneio, mesmo suplentes, como voltou a acontecer no domingo, como já tinha acontecido outras vezes, por exemplo, com Meirinho. Aí está, depois do Euro 2024, a Espanha é campeã do mundo em 2026 e vai agora tentar repetir o feito da supergeração anterior, de há 16 anos, e juntar dois euros ao Mundial.

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2: Our brain is underwater. O nosso cérebro está debaixo de água. A frase que inspira a Diploria Board Shorts é muito mais do que um slogan, é uma forma de estar no mundo. Nascida da paixão de dois surfistas 100% portugueses, esta marca nacional quer levar a sustentabilidade, o design consciente e o amor pelo mar a todos os que vivem com o oceano em mente. Criada por João Girbal e João Maria André, a Diploria Board Shorts é uma marca de swimwear masculina com uma identidade forte e um compromisso claro. Produzir calções de banho, resistentes, ecológicos e feitos para durar, pensados para quem vive entre ondas e maresia. O nome Diploria não foi escolhido ao acaso, refere-se a um género de coral duro, conhecido pela sua estrutura semelhante a um cérebro e pela importância vital nos ecossistemas marinhos tropicais. É essa imagem de inteligência natural, longevidade e resistência que a marca quer evocar. Mais do que uma homenagem à vida marinha, o nome é um verdadeiro manifesto. Reflete uma filosofia de vida consciente que liga o surf à preservação do oceano e que valoriza o equilíbrio entre estética, funcionalidade e sustentabilidade. Produzida localmente com materiais de alta qualidade e práticas sustentáveis, a Diploria Board Shorts aposta num modelo de consumo responsável. Cada peça é desenvolvida com atenção ao detalhe numa abordagem slow fashion que recusa o descartável e promove o duradouro.
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1: Em Almada, o SEMAS identificou diversos pontos com perdas significativas de água. A Polícia Judiciária investiga assalto com recursos explosivos em supermercado de Coimbra. Exames nacionais, depois das notas da desconfiança a alunos de 20 e 19 que tiveram 9 valores. Greve nacional de 5 dias na Força Especial de Proteção Civil a partir de hoje. No futebol, o Rio Ave empata com os sauditas do Al Ahly, ainda sem Francisco Trincão.
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1: Os serviços municipalizados de água e saneamento de Almada reforçaram as ações de fiscalização para garantir uma utilização responsável da água e identificaram nos últimos dias diversos pontos com perdas significativas, revelou a entidade. Segundo os SEMAS, as inspeções permitiram detectar ligações irregulares à rede pública, algumas destinadas a aumentar sistemas de rega, o que levou à realização de intervenções imediatas. Os trabalhos envolveram escavações e drenagens, permitindo repor o funcionamento da infraestrutura e eliminar situações de desperdício de água. As operações de fiscalização têm como objetivo proteger a rede pública de abastecimento, prevenir perdas e identificar irregularidades que possam comprometer a eficiência do sistema. Ainda assim, os serviços municipais sublinharam que a maioria das inspeções confirmou que as ligações estão regulares e que a generalidade dos utilizadores está a cumprir as restrições e a usar a água de forma responsável. Além das inspeções à rede, os SEMAS fiscalizaram também grandes consumidores de água no concelho, verificando caixas técnicas, válvulas e pontos de ligação. Estas ações permitiram identificar situações que potenciavam consumos não contabilizados, tendo todas as ligações regulares tratadas sido encerradas e seladas, impedindo a continuação de utilizações indevidas da água da República. A Polícia Judiciária está a investigar um assalto violento com o arrebentamento de uma caixa multibanco através de explosivos, ocorrido na madrugada de domingo no supermercado Lidl de Santa Clara, em Coimbra, disse fonte policial. Fonte do Gabinete de Comunicação da PJ confirmou a ocorrência à Lusa, apenas adiantando nesta fase que aquela polícia criminal está no terreno a investigar. O alerta para o assalto foi dado para a PSP, mas a investigação transitou para a Polícia Judiciária, dada a natureza do crime, violento e com utilização de explosivos. O supermercado Lidl em causa está localizado numa zona residencial do Planalto de Santa Clara, na margem esquerda do Mondego, perto do cemitério local. De acordo com a edição online do Diário Regional As Beiras, os assaltantes terão entrado no estabelecimento após rebentarem uma porta lateral da loja, dirigindo-se à caixa multibanco localizada no seu interior. O perímetro do crime está vedado, com acesso proibido ao supermercado, que se mantém de portas fechadas aos clientes, descreveu ainda ao jornal. Para além das notas suspensas, há avaliações já lançadas que poderão ter sido revistas na última pauta enviada pelo Ministério da Educação. É a indicação recebida pela secundária Joaquim Araújo em Penafiel que, no domingo, esteve de portas abertas para a consulta das notas dos exames nacionais. Vitorino Oliveira regressou na manhã de domingo pela segunda vez, no fim de uma semana, à secundária Joaquim de Araújo em Penafiel para confirmar as notas do neto, Pedro, depois da desilusão da classificação dos exames nacionais. Conta que o aluno de 12º ano não tem notas suspensas, mas nada bate certo. Diz que há alunos de 20 e 19 que tiveram 9 valores e por aí, revela. Perante tal cenário, Vitorino Oliveira acredita haver razões para desconfiar do método de avaliação que, este ano, para além da digitalização dos exames, não distribuiu provas completas aos professores classificadores, mas determinados itens para avaliarem. O Sindicato Independente dos Trabalhadores da Floresta, Ambiente e Proteção Civil, o SINFAP, anunciou no domingo uma greve nacional de 5 dias dos operacionais da Força Especial de Proteção Civil contra a persistente falta de pagamento do trabalho suplementar. Segundo o sindicato, o protesto que começa hoje e termina na sexta-feira representa um verdadeiro grito de revolta dos operacionais da Força Especial de Proteção Civil, que há demasiado tempo aguarda o pagamento de valores legalmente devidos pela Autoridade Nacional de Emergência e Proteção Civil. Em comunicado, o SINFAP esclarece que estão em causa, entre outros pagamentos referentes às horas prestadas no âmbito do Dispositivo Especial de Combate a Incêndios Rurais, o DECIR, de 2025, da resposta operacional à Depressão Cristine e do trabalho suplementar gerado pela própria escala de serviço. Durante a greve, será assegurado o socorro a quem precise através dos serviços mínimos decretados. No futebol, A formação saudita, ainda sem o reforço Francisco Trincão, é Sporting, que ainda goza os dias de férias, entrou melhor e construiu uma vantagem de 2 golos nos primeiros 6 minutos, com as feras Albocaín a inaugurar o marcador logo aos 2 minutos e do brasileiro Mateus Gonçalves a ampliar aos 6. Os vilacondenses, orientados pelo grego Sotiris, reagiram na segunda parte, com o Lomboto a reduzir a desvantagem aos 74 minutos e Ntoy a restabelecer a igualdade aos 90. Este foi mais um teste da pré-temporada dos Rio Avistas, depois dos triunfos sobre a seleção conselhia de Vila do Conde, o Aroca, por 2-1 e do Portimonense por 3-0. O Al-Ahli ainda não contou com o internacional português Francisco Trincão, recentemente contratado ao Sporting, que se encontra a cumprir um período de férias após ter participado do Mundial de 2026 de futebol. O Rio Ave prossegue o estágio da pré-temporada no Algarve e vem como próximo adversário Nottingham Forest da Liga Inglesa, esta quinta-feira, naquele que será o último encontro de preparação dos vilacondenses em solo algarvio.

O IPMA, Instituto Português do Mar e da Atmosfera, fez uma atualização do conhecido fenómeno de aquecimento das águas do Pacífico Equatorial, El Niño. O IPMA cita o Centro de Previsão Climática da Administração Nacional Oceânica e Atmosférica dos Estados Unidos para dizer que o indicador de temperatura já está na fase El Niño, sendo no momento 1,2 graus acima do normal. O IPMA diz ainda que as previsões de diversos modelos apontam para que, ao longo das próximas semanas, haja uma probabilidade superior a 99% de persistência de um episódio de El Niño até ao início de 2027. Os efeitos deste fenómeno, em

0: Portugal não são diretos nem estatisticamente significativos, mas o IPMA continuará a acompanhar a evolução da situação e a divulgar atualizações sempre que se justifique.
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1: Mundial 2026, Espanha é campeã do mundo na despedida de Messi. A Argentina é a primeira seleção sem remates numa final em 90 minutos. O setubalense Renato Paiva foi derrotado na estreia pelo Santos Laguna. O Rio Ave empata com os sauditas do Al Ahly, ainda sem Francisco Trincão. A Premier League aperta o cerco a Sheldon, qual Sporting Braga consente empate ao querido plano de frente ao Celta de Vigo. O Estoril trava o Wolverhampton de César Peixoto em teste pré-época. Já o Sporting B empatou com o Farense em jogo também de pré-época. Bilhetes para a Supertaça são colocados à venda na quarta-feira. Casa Pia com um novo investidor de longo prazo. Benfica vence antes do primeiro jogo a sério. João Palhinha mantém a forma do estádio do Bonfim em Setúbal antes de definir o futuro. Sócios do Boa Vista lançam o movimento para reabrir o Bessa na segunda-feira. No atletismo, José Carlos Pinto bate recorde nacional dos 5 mil metros. Campeonato do Mundo. A Espanha é de novo a campeã do mundo de futebol e com inteira justiça passa a ter duas estrelas na camisola. O único gol do encontro foi apontado por Ferran Torres, de suplente utilizado aos 106 minutos, numa altura em que a seleção das Pampas tinha 10 por expulsão de Enzo Fernandes, que teve uma entrada muito dura sob pau com o Marci em cima do minuto 90. Não foi um jogo digno de uma final de Mundial, muito atado, intenso, mas quase sem oportunidades, quer no tempo regulamentar, quer no tempo extra, e pouco futebol vistoso. Aliás, foi de tal maneira que a Argentina, campeã em título, só fez o primeiro remate, já bem dentro do prolongamento e depois de já estar a perder. A turma de Scaloni e a primeira seleção a não ter um único disparo dentro dos 90 minutos de uma final. A Espanha, sempre superior, foi intensificando a pressão no segundo tempo, teve 2 gols anulados e, desde a segunda pausa para a hidratação, eclipsou o pouco que a Argentina foi tentando fazer. A estatística final não deixa dúvidas. 22 em remates, 4-0 em grandes oportunidades, 65-35 em posse de bola. Naquela que terá sido a última dança de Messi, o astro argentino faltou ao jogo decisivo. Viu-se a habitual raça e entrega à Argentina, mas pouco ou nenhum futebol. Não era esta a despedida que Messi merecia de um palco destes, mas, por outro lado, o mundo fica entregue a Lamine Yamal, companhia, entenda-se, Rodri e Fabián Ruiz, dois médios de mão cheia que conduziram a Espanha ao segundo título mundial. Numa seleção com vários craques, todos contribuíram ao longo do torneio, mesmo os suplentes, como voltou a acontecer no domingo, como já tinha acontecido outras vezes, por exemplo, com Meirinho. Aí está, depois do Euro 2024, a Espanha é campeã do mundo em 2026 e vai agora tentar repetir o feito da supergeração anterior, de há 16 anos, e juntar 2 euros ao Mundial. Pela primeira vez na história de uma final de um campeonato do mundo, uma seleção terminou os 90 minutos sem efetuar qualquer remate. As primeiras tentativas da Argentina surgiram apenas na segunda parte do prolongamento. No Mundial, em que a Argentina evidenciou grande capacidade ofensiva, sobretudo quando esteve em desvantagem, a organização defensiva montada por Luís de la Fuente conseguiu travar o virtuosismo de Messi e companhia. Foi preciso esperar pelo prolongamento, já depois de Ferran Torres ter pontapeado a bandeira de canto nos festejos por 1-0, para os albicelestes criarem o verdadeiro perigo junto à baliza do Unai Simón. Ainda assim, terminou o encontro com apenas 2 remates, segundo os dados da FIFA. Depois de disputar 3 finais e conquistar um título mundial, Messi deverá despedir-se do maior parque do futebol, colocando o ponto final da carreira internacional ao serviço da Argentina. O camisola 10 voltou a apresentar-se ao mais alto nível nesta edição do Mundial, somando 8 golos e 4 assistências em 8 jogos. O setubalense Renato Paiva estreou-se oficialmente no comando técnico do Santos Laguna com uma derrota em casa do Monterrey por 3-2 em jogo a contar para a primeira jornada do torneio Apertura da Liga do México. Na equipa anfitriã, comandada pelo argentino Matias Almeida, os ex-Futebol Clube do Porto, Jesús Corona, capitão, e Oliver Torres foram titulares e contribuíram ativamente para a vitória, com o mexicano a marcar um dos golos e o espanhol a fazer uma assistência. De referir que o Santos Laguna aposta num projeto de médio a longo prazo para Renato Paiva, após ter ficado no último lugar do passado torneio clausura. A formação saudita ainda sem o reforço Francisco Trincão, este Sporting, que ainda goza uns dias de férias, entrou melhor e construiu uma vantagem de 2 golos nos primeiros 6 minutos, com as feras Albocaín a inaugurar o marcador logo aos 2 minutos e do brasileiro Mateus Gonçalves a ampliar aos 6. Os vilacondenses, orientados pelo grego Sotiris, reagiram na segunda parte, com o Lomboto a reduzir a desvantagem aos 74 minutos e Ntoy a restabelecer a igualdade aos 90. Este foi mais um teste da pré-temporada dos Rio Avistas, depois dos triunfos sobre a seleção concelhia de Vila do Conde, o Aroca, por 2-1 e do Portimonense por 3-0. O Al-Ahly ainda não contou com o internacional português Francisco Trincão, recentemente contratado ao Sporting, que se encontra a cumprir um período de férias após ter participado do Mundial de 2026 de futebol. O Rio Ave prossegue o estágio da pré-temporada no Algarve e vem como próximo adversário Nottingham Forest da Liga Inglesa, esta quinta-feira, naquele que será o último encontro de preparação dos vilacondenses em solo algarvio. Andreas Schjelderup terminou a temporada em alta com uma prestação em crescendo ao serviço da Noruega no Mundial. O extremo do Benfica destacou-se particularmente na fase a eliminar, com 2 assistências diante do Brasil, que venceu 2-1, nos oitavos de final, e 1 golaço contra a Inglaterra nos quartos. A pérola encarnada de 22 anos valorizou-se e aguçou a cobiça da Premier League, destino preferencial em caso de saída da Luz. Um dos clubes interessados é o Tottenham, que tem o extremo na lista para reforçar o ataque, na qual também figura Savinho, do Manchester City. O Spurs tem debaixo de olho o extremo, que terminou a temporada com 12 golos e 11 assistências em 58 jogos disputados entre clube e seleção. O Benfica está ciente do interesse inglês, mas não abdica de pelo menos 40 milhões de euros para libertar uma das joias da coroa. Schjelderup, como Rui Costa já referiu, tem em mãos uma proposta de renovação do contrato apresentada pelas Águias, mas ainda não respondeu. O Sporting Braga empatou 2 bolas com o Celta de Vigo no jogo de apresentação arsenalista pré-época futebolística 26-27, com o conjunto português a ceder a igualdade nos últimos instantes. Em jogo de baixa intensidade, com 3 golos apontados através de cantos, os espanhóis adiantaram-se por Hugo González aos 32 minutos e fecharam o resultado com Carlos Domínguez aos 90+3, após os bracanenses terem conseguido dar a volta por Vítor Carvalho aos 45+3 e Jonatas Noro aos 66. No Estádio Municipal de Braga, a equipa brancarense, que se apresentou com os reforços Sérgio Bárcia e Gabriel Silva de início, teve algumas dificuldades em impor o seu jogo e chegar à baliza contrária. Já aos 32 minutos, Hugo González desferiu um forte remate cruzado a partir da direita, perante a passividade da defesa do Sporting Braga, com a bola ainda a bater violentamente no poste, antes de entrar nas redes defendidas por Lucas Ornieck. Os minhotos reagiram com uma posse de bola mais agressiva, na procura de situações de perigo, e Ricardo Horta ficou muito perto de marcar, não fosse a excelente intervenção do guarda-redes Radu aos 45+2. Porém, logo no minuto seguinte, Vítor Carvalho atirou a contar de cabeça ao surgir no segundo posto, a partir de um pontapé de canto, cobrado exemplarmente por Vítor Gomes. Combatendo alguma desinspiração no jogo corrido, o Sporting Braga consumou a reviravolta novamente através de um canto, desta feita por Jonatas Noro, o jovem central da formação do Sporting Braga, a elevar-se perante todos os seus opositores e a cabecear para o fundo das redes. Contudo, os arsenalistas prometiram ao Celta de Vigo o domínio, que se intensificou nos últimos minutos, com algumas aproximações perigosas, o que resultou na igualdade mesmo ao fechar da partida. A turma do espanhol Carlos Vicente provaria o próprio veneno ao sofrer o empate também numa situação de canto, com um forte cabeceamento de Carlos Domínguez aos 90+2, pouco antes do apito final. O Estrela Praia empatou no sábado sem golos com o Wolverhampton no primeiro jogo de preparação dos ingleses para a nova temporada. O encontro disputado à porta fechada no estádio da Nora, em Albufeira, marcou também a estreia de César Peixoto no comando técnico dos Wolves. A formação da linha conseguiu travar as principais investidas do adversário, que criou mais perigo na primeira parte e ainda obrigou o guarda-redes Alfie Brooks a uma boa intervenção na sequência de um livre já no segundo tempo. A equipa B do Sporting encerrou no sábado o estágio de pré-temporada em Moncarrapaz, no Algarve, com um empate a uma bola com o Farense. Ryan Mamad foi o autor do gol da formação dos Leões, o marcador do lado da formação algarvia não foi anunciado. A equipa secundária do Sporting termina o estágio no Algarve com uma vitória diante do Bromley e um empate com o Farense, equipa que atua também na segunda linha. Os bilhetes para a Supertaça Cândido Oliveira entre o Porto e o Torriense serão colocados à venda na próxima quarta-feira. Os ingressos dividem-se em 3 categorias, que vão dos 10 aos 30 euros e poderão ser adquiridos tanto nos canais oficiais de venda dos clubes como na bilheteira online da Federação Portuguesa de Futebol. O jogo está agendado para o dia 1 de agosto, às 20h15, no Estádio Municipal de Coimbra, e marcará o arranque da temporada 26-27. Os donos do Parma adquirem a participação maioritária do Casa Pia. Não é, no entanto, divulgada para já a percentagem. A Kraus Group, empresa com negócios globais nas áreas do desporto, vinho, imobiliário e média, celebrou um acordo de longo prazo com o Casa Pia AC. A ligação tem como objetivo estabelecer o Casa Pia, preservando simultaneamente a identidade e os valores do clube de Pinamanique. Em comunicado, garante-se que os investidores vão apoiar também o lançamento da equipa feminina do Casa Pia, reforçando a sua ambição de expandir as oportunidades no futebol feminino, ao mesmo tempo que dá continuidade à orgulhosa história do clube. Detalhes adicionais sobre a transação e a direção estratégica para o Casa Pia serão divulgados após a conclusão de todos os procedimentos formais e regulamentares, lê-se ainda no mesmo comunicado. O Benfica derrotou o Vila-Real por 2-0 no ensaio geral antes da chegada dos jogos oficiais da nova temporada. Os golos encarnados na segunda parte foram apontados por Rafa, um golaço de chapéu, e de Pavlidis, remata à entrada da área aos 53 e aos 76 minutos, respectivamente. A partida teve mais futebol no segundo tempo, já na primeira parte o jogo teve poucas oportunidades, mas em ambos os momentos foram os encarnados superiores. De recordar que a equipa da Luz está mais adiantada na preparação e já vai ter o primeiro jogo oficial na próxima quinta-feira, na Liga Europa contra o Saint-Gallen. O Vila-Real vai jogar na Liga dos Campeões depois de ter terminado a última temporada em terceiro lugar em Espanha. Nota para Lenguete, que saiu ao intervalo por ter passado mal a noite. Para Sudakov, que sofreu uma entrada forte ainda no primeiro tempo. E para António Silva, que foi aplaudido pelos adeptos, mas parece ter saído com queixas na coxa. Na quinta-feira, já a Liga Europa. João Palhinha publicou uma fotografia nas redes sociais a treinar no estádio de Bonfim, em Setúbal, ao lado do preparador físico Marcelo Chadas, numa altura em que não tem futuro definido, mas em que se fala do interesse do Benfica e de propostas para regressar ao futebol inglês. Palhinha recusa a oferta saudita à espera do Benfica, o novo desafio na Europa. O internacional português não está nas contas do Bayern Munique para a próxima temporada, mas João Palhinha tem indicações para se apresentar nas instalações do clube alemão no próximo domingo. O jogador recusou recentemente uma proposta da Arábia Saudita, deixando claro a sua opção por continuar a jogar na Europa, no Benfica ou no eventual regresso à Premier League. Numa imagem publicada no Stories do Instagram, Palhinha aparece sorridente ao lado do preparador físico Marcelo Chadas, com o estádio de Bonfim em Setúbal como pano de fundo. O Boa Vista anunciou o movimento criado por sócios que tentará reabrir as instalações do estádio do Bessa na segunda-feira, dia 20 de julho, permitindo o regresso aos treinos das modalidades do clube. Em comunicado, o clube portuense anunciou que o movimento constituído por sócios, adeptos e encarregados de educação mobilizou-se para reunir a verba solicitada pela administradora de insolvência para assim ser possível reabrir as instalações e retomar de forma imediata a atividade desportiva do clube. Após esta mobilização, o Boa Vista pediu a colaboração da administradora de insolvência, procurando assim assegurar a retoma da atividade desportiva. Esta campanha tem o nome de Movimento Salvar o Boa Vista e permite a realização de donativos de qualquer valor. Contributos do valor de 50 euros serão presenciados com uma camisola criada especificamente para esta campanha. Deste modo, o Histórico Clube Português procura reerguer-se, começando por retomar as atividades desportivas nas instalações do Bessa. José Carlos Pinto estabeleceu no sábado o novo recorde nacional dos 5 mil metros depois de vencer o meeting na Artevan Athletic, na Bélgica, com a marca de 12 minutos, 59 segundos e 75 centésimos. O atleta luso tornou-se o primeiro português a baixar a barreira dos 13 minutos na distância, superando o resultado que permanecia intacto desde 1998. Com este resultado, José Carlos Pinto superou o histórico recorde de António Pinto fixado em 13 minutos, 2 segundos e 86 centésimos.

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0: 13 horas, Setúbal.
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2: As notas das provas finais de 9º ano foram enviadas às escolas para que fossem afixadas hoje, indica uma informação do Júri Nacional de Exames dirigido aos estabelecimentos de ensino. A informação, assinada pelo presidente do JNE, Rui Pires, a que a USA teve acesso, refere que as remessas de dados com as pautas dos resultados das provas finais do ensino básico foram remetidas às escolas para que as escolas possam fixar as pautas de classificação ao longo do início da manhã de segunda-feira. As classificações das provas finais do ensino básico, que são realizadas na transição dos alunos para o ensino secundário, deveriam ter sido publicadas na passada sexta-feira, mas, nesse mesmo dia, o Instituto de Educação, Qualidade e Avaliação, o Educa, anunciou que isso não seria possível. O Instituto justificou o adiamento com a necessidade de priorizar os exames nacionais devido ao cumprimento de calendário do Concurso Nacional de Acesso ao Ensino Superior, que hoje arranca. As provas de 9º ano, obrigatórias para concluir o 3º ciclo, decorreram há um mês e, pela primeira vez este ano, realizaram-se em formato digital. O deputado único do Bloco de Esquerda defendeu no sábado que o governo instalou o caos no Ministério da Educação e que o ministro deve apresentar demissão.
3: O experimentalismo do governo instalou o caos no Ministério da Educação, mas instalou o caos na vida das famílias, dos professores, dos alunos. Por isso agora é a altura de reparação. 1. Isenção imediata da taxa de 25 euros para todos os alunos que tiverem que pedir reavaliação, e serão muitos. E repara, o próprio governo não consegue dizer quantos são. Dizem que são centenas, pelos dados que nós temos, que nos vão chegando, são milhares. Segundo, o senhor Ministro da Educação deve fechar este processo e deve voltar para a Academia, para o Instituto Mais Liberdade, deve-se demitir. Terceiro, todos os partidos parlamentares, creio eu, têm o dever perante o país de viabilizar a Comissão Parlamentar de Inquérito que o Bloco de Esquerda apresentou, que o senhor Presidente da Assembleia da República já admitiu, para garantir que nós passamos a pente fim tudo o que falhou, para que mais nenhuma geração de estudantes tenha de passar por este caos, por esta confusão, por este calvário. É o mínimo que se exige à Assembleia da República.
2: As palavras de Fabiano Figueiredo. Já a líder da Iniciativa Liberal reconheceu que os problemas existem e que nem sempre se conseguem controlar, mas sublinhou que não se compreende que não se tenha conseguido dar os esclarecimentos todos aos alunos.
4: Aquilo que eu consegui apurar é que isso diz respeito às provas que não estão ainda corrigidas, ou que falta um item, ou que houve um problema com a classificação. Mas onde é que está essa informação? Foi publicada em algum lado? Os alunos tiveram acesso a isso de forma atempada? Sabem o que é que têm, o que é que podem fazer? Vão ter de aguardar quanto tempo? Têm de fazer alguma diligência? Há aqui um conjunto de informações que... quer dizer, eu se estivesse neste momento, no 12º ano, à espera das minhas notas de exame, certamente também estaria, se visse lá um menos 3, ficaria bastante ansiosa e sem perceber o que é que se está a passar. E, portanto, os problemas existem, muitas vezes são situações que nem sempre se conseguem controlar, já sabemos que isto podia acontecer. O que não se compreende é que não se tenha conseguido dar os esclarecimentos todos e a informação toda aos alunos, para que agora não estejam todos, lá está, como estava a dizer e bem, sem saber se aquilo é uma negativa, se não é uma negativa, o que é um menos 3, o que é que não é um menos 3, o que é que lhes vai acontecer. E isso é que é imperdoável.
2: A Presidente da Iniciativa Liberal defendeu no sábado que o Governo revelou um problema crítico de comunicação com a questão dos exames nacionais. Mariana Leitão considera que não houve esclarecimentos suficientes em relação às notas afixadas. Para o líder socialista, o primeiro-ministro tem de dizer, se quer manter os ministros, que não assumem responsabilidades. O secretário-geral do PS defendeu no sábado que o ministro da Educação não cumpriu as suas responsabilidades e acusou o primeiro-ministro de sair do país quando a crise de exames se instalou.
5: O primeiro-ministro foi para o Mundial de Futebol, quando veio do Mundial de Futebol foi para um festival de música e procurou desvalorizar um assunto grave na vida das famílias. E aquilo que eu disse ontem, reitero hoje, quando um ministro não responde pela responsabilidade política que lhe está atribuída, então significa que só mesmo o primeiro-ministro pode responder por essa responsabilidade. E é o primeiro-ministro que tem de dizer se quer manter os ministros que não assumem responsabilidades. Já tínhamos uma que era a ministra da Saúde, agora temos também um que é o da Educação, que não assumem as suas responsabilidades. O ministro que não assume as suas responsabilidades deixa de ser ministro.
2: Palavras do líder socialista. No futebol, Andreas Schjelderup terminou a temporada em alta com uma prestação em crescendo ao serviço da Noruega no Mundial. O extremo do Benfica destacou-se particularmente na fase a eliminar, com duas assistências diante do Brasil, que venceu 2-1, nos oitavos de final, e um golaço contra a Inglaterra nos quartos. A pérola encarnada de 22 anos valorizou-se e aguçou a cobiça da Premier League, destino preferencial em caso de saída da Luz. Um dos clubes interessados é o Tottenham, que tem o extremo na lista para reforçar o ataque, na qual também figura Savinho, do Manchester City. Os Spurs têm debaixo de olho o extremo, que terminou a temporada com 12 golos e 11 assistências em 58 jogos disputados entre clube e seleção. O Benfica está ciente do interesse inglês, mas não abdica de pelo menos 40 milhões de euros para libertar uma das joias da coroa. Sheldrick, como Rui Costa já referiu, tem em mãos uma proposta de renovação do contrato apresentada pelas Águias, mas ainda não respondeu.
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7: Olá, amigo ouvinte. Ria-se cá com a gente. Ria-se até mais não.
8: Ai, que cãozinho tão pequenino.
9: Era maior, mas eu dei-lhe banho e não me avisaram de que ele encolhia.
10: Ai, que gatinho tão engraçado que a menina tem. Como é que se chama o gatinho?
8: Eu já lhe perguntei, mas ele não me disse.
11: Que horror! Você bateu-me com tanta força que o meu decote até descaiu, fazendo-me cair o sutiã e tudo.
12: Oh, desculpe, desculpe, mas a culpa não foi minha. O que vinha atrás de mim bateu-me primeiro porque vinha mesmo à mama.
11: À mama?
12: À mama! À mama!
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20: Alguns dizem que, no desporto, nada mais existe por cá. Mas pensar assim é torto, pois futebol também há.
23: Alarme! O rei do homem não sabe que é preciso manter a distância por causa do Covid, não. Além disso, eu não o convidei para andar de braço dado comigo. Eu não sou desses, também.
24: Cala-te, malandro. Ainda não percebeste que estás preso.
23: Preso eu? Mas por quê? Eu não fiz nada de mal, hein? Eu estou todo legal e completamente inocente.
24: Seth, apanhei mais um inocente.
0: Ah, e de que é que este inocente é culpado? Posso saber, ou agente Malaquias?
24: Saiba, Seth, que este indivíduo andava descaradamente a vender bilhetes para o Euro.
0: Descaradamente?
24: Sim, Seth. Ele apregoava e tudo. Diz aqui para a Seth como é que tu andavas a gritar na via pública da rua. Vá, diz-me lá.
23: Então o seu pedido, cá vai. Olha os bilhetes para o Euro! A 10 euros cada um. É para o Euro! Olha os bilhetes para o Euro! A 10 euros!
0: 10 euros? Via-se logo que não podia ser verdade. Ele seria muito parvo se andasse a vender bilhetes verdadeiros a esse preço.
24: Então, e lá por ser ele parvo e andar a vender barato, é-lhe permitido andar na rua a vender bilhetes para o Euro, é?
0: Bem, vamos lá ver se esclarecemos isto. Olha lá, ó senhor, como é que você se chama?
23: Kikas Bolinhas. Kikas com capa, porque quem tem capa sempre escapa. E com dois capas, escapa-se ainda melhor.
24: Ai, engraçadinho.
0: Muito bem, muito bem, muito bem. E diga-me lá uma coisa, ó senhor Kikas Bolinhas, para que recinto são esses bilhetes que anda para aí a vender? São para o primeiro jogo da nossa seleção com a Hungria?
23: Nada disso, minha senhora dona chefe desta esquadra. São para o recinto da Alfama.
0: Alfama? Ó, gente Malaquias, algum estádio de futebol em Alfama?
24: Que eu saiba e tenha conhecimento, não há nenhum estádio de futebol em Alfama, chefe.
23: Mas cais futebol? Quem é que falou em futebol? O Euro organizado no meu clube é chegada à Sueca.
0: Sueca?
23: Sim, sim. Os bilhetes que eu ando a vender são para o campeonato europeu de Sueca organizado lá no meu clube.
0: E isso é europeu porquê?
24: Ah, pois... Como é que isso da Sueca pode ser europeu, ó meu?
23: Claro que é, ora essa. Onde é que fica a Suécia? A Suécia fica na Europa, é? Fiquem sabendo, hã? Olha os bilhetes para o Euro! A 10 euros. Não é preciso largar a cueca, porque é para a Sueca. Olha os bilhetes para o Euro! É para a Sueca.
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1: Ó, oh, freguesa, ó, oh, freguesa. Olha a petinga. Ah, tão boa que vai ao tacho e não minga.
2: Olha, tá fresca.
1: Ah, freguesa, olha, tá fresquíssima. Olha, fui eu buscar lá o barco às 4 da manhã.
2: Ah, ai, que esquisito. Ainda estão cheias de gelo. Diga-me uma coisa, tenho a certeza que não são gosladas?
1: Ah, Francinha, claro que não. O gelo que você está a ver é do frio. Está com um brilho tão grande que até congela a baba das patingas, senhora.
0: Oh, Celinha velha, tu realmente mentes com quantos dedos tens na boca?
1: Olha, como só tenho 5 dentes, isso quer dizer que sou muito honesta. Brigadinho pelo elogio.
2: Olha, está bem, pronto. Então eu levo uma dúzia delas, está bem?
1: Ah, faz você, me sempre bem, freguesa. São 3 aéreos e mais, faz favor.
2: Então aqui está.
1: Ah, senhora, não tem mais pequeno? 50 aéreos a esta hora da manhã. Olha que assim, dá-me cabo dos trocos.
0: Oh, mulher, lá estás tu outra vez, Aldrabori. Tu nem sequer tens troco para isso. Ao máximo deves ter para aí 2 aéreos aí no avental.
1: Está calada, mulher, está calada. Olha, ainda por cima, freguesa, com tanta nota falsa para aí a circular, a gente nunca sabe se há de confiar ou não.
2: Ouça lá, se está a suspeitar de mim, passa nota num desses detectores de notas falsas e já tira as dúvidas.
1: Ah, um daqueles detectores que dão uma luz azul. Pois é, freguesa, você veja lá que ainda ontem recebi um novinho em folha.
2: Ah, então ainda melhor.
0: Melhor não, pariga. Sabe, teve de voltar para trás, porque vai com defeito.
1: Olha isso. Em vez de ser azul, a luz era vermelha. E sabe como é? Na minha banca vermelho, só o red fish, que eu caço lagarta até à raiz dos cabelos, percebe?
2: Olha, querida, então nesse caso, nada feito.
1: Mas então vá-se embora e deixa-me aqui as patingas, que estão tão boas e baratinhas.
2: Então, a senhora não me dá troco?
1: Ah, então eu dava o troco, dava 2 chapadões nessa boca e ias bem aviada.
0: Tem calma, Silinha, que eu vou ligar ao meu filho.
1: O quê? Esse teso? Alguma vez ele tem troco de 50? Só se for 50 cêntimos.
0: Não, mulher, ele tem a maneira da gente saber se a nota é falsa ou verdadeira.
1: Como?
0: Até tu não te lembras que ele tem um daqueles carros da Tuning?
1: Do Tuninha? Oh, filha, pescar isso é ilegal.
0: Não, mulher, eu estou a dizer do Tuning. Aqueles carros todos assim artilhados, com palas e luzinhas.
1: Ah, estou a ver.
0: Ah, como ele tem assim uma luzinha azul a apontar para a estrada. A gente podia levar lá a nota e meter lá à frente dos faróis a ver se é falso.
1: Oh, Cristinha, o carro do teu filho anda depressa.
0: Oh, filha, é que há má velocidade.
1: É que dá um jeitão, um carro rápido, para ir a correr atrás da freguesa.
0: Ah, mas porquê?
1: Ah, tu não vês? Não vês que ela se foi embora, grandíssima badalhoca?
0: Ah, tu querias o quê? Começaste logo a desconfiar dela!
1: Oh, mulher! Nos dias de hoje, a gente sabe lá em quem pode confiar. Ainda no outro dia, a minha Jéssica foi à internet e conseguiu falsificar as notas.
0: Até e comprou o quê? Diz lá.
1: 2 pares de estalos na tromba. Foi o que eu lhe dei quando descobri que ela tinha chumbado em matemática.
0: Matemática?
1: Sim, filha. O que ela falsificou foram as notas da escola.
0: Oh!
1: Se fossem as outras, até eu as apanhava e passavas aqui às totós das freguesas. Agostinha! Vamos lá, Agostinha!
0: Oh, Silinha, filha, antes prefiro assim uma sardinha.
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1: Ai, desculpa. Se calhar eu morri muito, não?
9: Não faz mal. A Nina acaba de me salvar a vida. Porque eu ia para o meu casamento e a minha noiva é mais feia do que um para-choques amolgado.
1: Olha, vamos fazer um acordo amigável, então.
9: Ah, pois vamos. No meu apartamento ou no seu?
10: Oh, Sr. Inácio, já viu que agora há um choque fiscal na habitação?
11: Ai, Dona Carmel, depois vi. Mas eu preferia era um choque elétrico. Ao menos isso passava depressa.
10: Dizem que é para ajudar quem arrenda.
11: Pois é, e a mim já me ajudou muito.
10: Ai, eu sério?
11: Claro. Antes eu procurava casa. Agora procuro só um quarto. Para o ano, se a coisa melhora, olho, procuro uma gaveta com janela.
10: Mas há medidas novas.
11: Há sempre. Em Portugal, quando a casa falta, fazem-se medidas. Quando o dinheiro falta, olhe, fazem-se promessas. E quando falta tudo...
10: Faz-se o quê?
11: Um TZN Open Space. Cama, cozinha e desespero, tudo na mesma divisão.
12: Os novos Pandiantes apresentaram...

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1: Você está com a Cor do Dinheiro do dia 20 de julho do ano da graça 2026. Vamos lá então ao programa de hoje, começando quase sempre, como sempre, aliás, pelo período de ordem do dia. E o que é que temos aqui? Uma história que já vem de sábado. Aliás, vem de sexta-feira, ao final de dia de sexta-feira. Donald Trump apareceu com uma história sobre a China. Ai, não sei o quê, a China interveio, interferiu nas eleições americanas de 2020, manipulou os resultados e por isso é que eu perdi as eleições. Epá, este tipo não consegue perceber que a vida é feita de derrotas e de vitórias. Ele perdeu as eleições de 2020. Pode andar aí aos pinotes, mortais encarpados, de costas. Não vale a pena. Obviamente, a pergunta que se impõe aqui é: porquê é que esta história aparece agora? É muito simples. Primeiro, é mais um espinho, aliás, é mais um grão na complexa engrenagem de isto foi tudo falsificado, por isso é que eu perdi. Em segundo lugar, obviamente, há uma tentativa neste momento nos Estados Unidos, há vários meses, de redesenhar os círculos eleitorais, porque já se percebeu que alguns deles, inclusive dos mais conservadores, alguns deles dos mais conservadores, os republicanos vão perder as eleições intercalares. E, portanto, tudo isto faz parte de uma narrativa para justificar essa alteração eleitoral. Uma coisa é certa, já se percebeu naquele partido que há coisas que vão correr mal e provavelmente, com um bocado de azar, leva uma sova monumental. É exatamente isso que está por trás desta jogada. Já agora, ontem, como se viu na final do Mundial de Futebol, pá, é uma coisa que faz impressão. A taça do mundo lá ao colo do presidente americano. Depois, no fim, quando é a fotografia com a equipa, aliás, ele nem sequer devia ter metido as mãos na taça. Aquilo é uma função do presidente da FIFA e ponto final. Aparece ali, no meio da fotografia. Pá, este indivíduo não sabe sair de cena. Aquilo é um ego, deve ser o maior ego do mundo. E o pior disto tudo é que as pessoas com bom senso e até as empresas com bom senso se acorronam perante isto. E não são capazes de pôr um limite a este indivíduo. Aquilo é do mais deprimente que há, até porque, como você percebeu, pelo fim de semana, a coisa não ficou por aqui. No sábado de manhã, estava eu a ver a imprensa e dou com um post nas redes sociais, citado da rede Truth Social, onde este fulano aparece a chamar nomes aos canadianos por causa dos incêndios no Canadá. E a justificar as tarifas ao Canadá, também com o facto de estar a aparecer fumo nos Estados Unidos de incêndios no Canadá. Ora, imagine só o que era se os canadianos começassem a queixar do fumo que graça numa série de incêndios descontrolados todos os anos nos Estados Unidos. Isto chegou ao nível do ridículo. E o drama disto tudo é que não só ele não percebe que não é ridículo, como tudo quanto mais é de bom senso à volta, é pá, encolhe-se porque já desistiu de pôr alguns juízes na cabeça daquela, no meio daquela cabeça oca. Já agora, sobre o Mundial, enganei-me. E enganei-me mesmo. Eu pensei que ia haver jogos que iam ficar desertos por causa do valor dos bilhetes. Olha, veja só o que aconteceu. Não houve nenhum jogo com bilhetes para vender. É o sinal da riqueza americana. Já agora, no Mundial de Futebol, a Adidas sai por cima. Havia três, quatro grandes marcas em competição ali, a Puma, onde está Portugal agora, a Adidas e a Nike. A Nike foi durante muitos anos a patrocinadora do oficial da seleção portuguesa. A Adidas estava com a Argentina e com a Espanha, as duas seleções finalistas, e a Nike ficou com a França e com a Inglaterra. Bom, perdeu. Guerra de marcas. Ponto seguinte, tema muito mais sério. No sexta-feira ou sábado, um espectador que mandou uma mensagem com um texto que vinha na imprensa internacional, eu por acaso já tinha lido, nos jornais ingleses, onde se dizia que a administração de Trump vai conceder bolsas de até 3 milhões de dólares, veja só, para instituições europeias que estejam alinhadas com os objetivos do MAGA. Normalmente, instituições que estão encostadas à direita radical, ou mesmo à extrema-direita. É muito simples. A administração americana anda desde o início, e antes dele, antes deste de estar no poder, numa tentativa para tentar influenciar a opinião pública europeia e virá-la contra objetivos da União Europeia e abraçar os ideais do movimento MAGA nos Estados Unidos. Isso é particularmente evidente em alguns países, nomeado, Hungria era um bom exemplo, a Alemanha também, com o apoio à AfD, e o pior é que não é só a administração, é inclusive empresários e investidores americanos, como é o caso do Sr. Elon Musk. Bom, a Europa está preocupada com isto, a Alemanha está preocupada sobretudo porque um dos objetivos destes movimentos é precisamente ajudar a AfD. Ora, a AfD toda a gente sabe o que é que aquilo é. Portanto, a Europa vai ter que ter muito cuidado com isto e provavelmente no futuro até pensar uma resposta a esta brincadeira, porque isto é claramente uma interferência americana naquilo que são os destinos dos países europeus e na política interna. Ponto seguinte. Reino Unido, Andy Burnham, com caminho aberto para o número 10 de Downing Street. Hoje deve ser entronizado como primeiro-ministro num esquema político, para mim é dos mais negativos que o Reino Unido tem, que é a possibilidade de haver mudança de primeiro-ministro sem haver eleições. Não é bom. Tem funcionado no Reino Unido, tem cada vez menos legitimidade política e eu acho que isso vai notar nos próximos tempos. Sobre Burnham, que anda cheio de vontade de dizer que agora é que vamos ter Labour, ou seja, que vamos ter socialismo sério e coisas deste género, com um cardápio absolutamente preocupante, que é aumentar despesa, aumentar impostos, num movimento que pode assustar os mercados. E repare que os mercados não perdoam. Não é só esquerda, é a direita. A senhora Liz Truss e o seu ministro das Finanças foram um bom exemplo disto. Esta senhora que lá está, ministra das Finanças, Rachel Reeves, também já levou uma série de avisos por parte dos investidores. Vamos ver onde é que está o bom senso do Sr. Burnham, até porque algumas das ideias são estúpidas, como começar para aí numa onda de nacionalizações, a começar pelas utilities do Reino Unido. Vamos ver.

é de Homero, perdão, de Christopher Nolan. Dizem os jornais americanos que o filme está a fazer muito mais pela obrigação de ir ler o livro, do que tudo aquilo que as pessoas andavam a dizer aos alunos da escola para ler o livro do Homero. Vá lá. Pelo menos o cinema serviu para alguma coisa. Temas mais importantes de hoje. Entrevista do Jornal de Negócios ao Gonçalo Ribeiro de Almeida, CEO do Grupo Vila Galé, Hotelaria. Eu conheço o Gonçalo há uns anos e gosto dele quando vai dizendo umas coisas que às vezes as pessoas não gostam de dizer. Um dos pontos mais interessantes da entrevista é aquele em que ele diz que licenciar um hotel, demora mais do que construir esse mesmo hotel. Ou seja, aqui há uns tempos houve alguém na área de turismo que disse que para se abrir um hotel era preciso para 90 intervenções de entidades públicas. Eu já não sei se é assim. Mas sei de uma coisa. A burocracia neste processo é tal que isto é até chocante. Mas para as pessoas perceberem isto, por isso é que é importante que os empresários digam estas coisas de forma tão clara. Reparo. Você que está desse lado alguma vez sonhou que o processo para licenciar um hotel demora mais tempo do que o tempo para o construir? Isto mostra o estado pesado, burocrata, com processos que são destinados apenas a justificar a existência de empregos, não é rigorosamente mais nada, e sobretudo a dispersão de competências por uma série de instituições. É assim que vive o Estado português. E também lhe vou garantir uma coisa. Se começarem a mudar isto, no dia seguinte aparecem os lobbies nos jornais e os jornalistas, alguns deles são os pategos autênticos, não é? Que ganham nestas histórias e depois alguém diz alguma coisa e a gente repete aquilo como se fosse a verdade mais verdadeinha do universo. Ou seja, o que estou a dizer é o seguinte: para mudar isto, você vai ter a obstrução de uma série de lobbies. Depois com a oposição, depois a juntar-se a esta marmelada toda. Olha, a educação é um bom exemplo disso. Bom. Agora vem outra pergunta. Você já viu. A AD está no poder, ok? E, portanto, o PS e o Chega, que são os dois principais partidos da oposição, fazem o possível por serem notados. Porque já sabem que com muita probabilidade vai haver eleições, a curto prazo, se calhar a curto prazo, e, portanto, querem se posicionar. Agora deixe-me fazer outra pergunta. Já viu algum dos partidos da oposição preocupados com isto? Esta matéria foi objeto de argumento da oposição, sei lá, nos últimos 2 anos. Ouviu isto? Eu não ouvi. Mas estes são os problemas do país. E já agora, quando a AD estiver na oposição, eu vou fazer a mesma pergunta. Já ouviu alguém da oposição preocupar-se com estas coisas? Não. É tudo a vertigem mediática do dia a dia, a manchete do dia seguinte, a abertura do telejornal e o rec que os parte a todos. Este é o problema de Portugal, neste momento. Ponto seguinte. Os serviços municipalizados de água e saneamento da Almada descobriram que o sistema tem grandes perdas de água. E também descobriram que há uma série de puxadas, isto é, retirar água de forma ilegal. Pergunta. Mas quem é que está mesmo surpreendido com isto? Ah, só um pormenor. Não me venham justificar a falta de água em Almada com isto, porque não é verdade. Ok? Primeiro aviso. Segundo aviso. Então, você acredita mesmo que os SEMAs de Almada não sabiam disto? E que descobriram agora, no meio desta crise? Não. Toda a gente sabe que isto existe. Nos primeiros dias da crise, a Ministra do Ambiente veio dizer o seguinte. É um dos concelhos com mais perda de água de Portugal. Repare, isso não foi descoberto no dia anterior. O Ministério do Ambiente tem esses dados, como a própria autarquia tem esses dados. Mas o mais grave não é isto. O mais grave é que toda a gente sabe que existem puxadas ilegais de água, como existe eletricidade. Em certas zonas da Almada, como de outros concelhos, isso é voz corrente. Portanto, porquê que não é atalhado? Porque as autoridades não querem. Os SEMAs sabem disto. Não?

A Câmara sabe disto. Mas só que fazer intervenções destas, depois dá uma série de gente armada em coitadinha, percebe? Ali a dizer assim, não tenho alguém em casa, e a seguir estão os repórteres de rádio e de televisão com câmaras de televisão a fazer uma reportagem a passar a ideia contrária. Ou seja, em vez de passar a ideia de que é preciso cumprir a lei, não. É chamar coitadinho a quem vai ser afetado por aquilo. Como se passa, por exemplo, com as destruições de barracas e coisas do género. A notícia é o coitadinho, não é se está a cumprir a lei, se aquilo é, inclusive, é perigoso para a saúde pública, percebe? Isto é o efeito nefasto que a comunicação social tem hoje em dia. Ponto seguinte. Houve pessoas que me pediram para comentar uma... Eu, por acaso, escrevi isto nos longos uma decisão do Presidente Trump. Aliás, o anúncio feito pela Trump Media and Technology, uma empresa do Sr. Trump, que diz que vai criar uma espécie de newsletter, ou seja, um grupo restrito onde os participantes vão pagar $100,000 anuais para terem acesso a informações que influenciam os mercados. Eu já tenho poucos cabelos e já são muitos brancos, mas confesso que nunca pensei ouvir isto da boca de um dirigente de um país que inventou, ou se quiser, popularizou e deu escala planetária à economia de mercado. Mas eu não vou tratar disso hoje, vou deixar para o amanhã, outro dia da semana. Temos aqui matérias muito importantes e precisamos tratá-las ainda no programa de hoje. A mais importante tem a ver com manchetes no negócio de hoje. Eu vou-lhe mostrar. Peço desculpa, mas está aqui ao contrário, por isso... Destaquei isto. Bruxelas pede novas medidas restritivas, eu sei que está ao contrário. No orçamento, sabe, espera aí que eu vou tratar disto. Para o orçamento do Estado de 2027. Ou seja, nós estamos à beira, está aqui. Bruxelas pede medidas restritivas no orçamento do Estado para 2027. Ok? Qual é a preocupação aqui? Bruxelas está a olhar para o comportamento da despesa primária líquida, ou seja, depois de retirar aqueles efeitos do serviço da dívida e por aí adiante. E diz aqui que com o risco do país enfurar limites da despesa líquida, a Comissão Europeia exige aperto. Ora bem, primeira questão, isto é uma novidade? Não é. Para mim não é. Porque nós temos estado a falar sobre este assunto nos últimos meses, que é o comportamento da despesa líquida. Bruxelas foi buscar este critério hoje em dia porque é o mais fácil para controlar o comportamento da despesa dos países que fazem parte do euro. Ora bem, o que é que Bruxelas está aqui a dizer? Meus senhores, no orçamento de 2027, vocês vão ter que tomar medidas para tornar mais restritivo a evolução da despesa. Isto quer dizer o quê? Sério, nós não temos detalhes, são apenas avisos para já, até porque isto tem que ficar nas mãos dos Estados. Isto quer dizer uma coisa, não podem continuar a aumentar a despesa como têm feito nos últimos 2 anos. Ainda não estamos na fase de cortar despesa. Como sabe, é uma coisa que nenhum português gosta de ouvir. E nenhum partido político gosta de ouvir e nenhum governo gosta de pronunciar. Mas é exatamente aí a que vamos chegar, mais tarde ou mais cedo. Se não tomarmos as medidas que Bruxelas está a dizer agora, com muita probabilidade vamos ter que começar a cortar despesa no orçamento seguinte. E já agora, isto tem a ver com o quê? Com todo o desbraganço, desculpa a expressão, que não existe, nos últimos 2 anos. E estou a falar do comportamento do governo quanto ao aumento de despesa. Olha, por exemplo, regularização do tempo de serviço de professores, tudo de uma vez. Uma estupidez. Denunciada aqui veríssimas vezes. Mas, como já expliquei aqui, nenhum dos professores vai agradecer isto ao governo, muito menos os sindicatos, como está a ver, e grupos de interesses. Segundo, atualizações de salários de uma série de classes, nomeadamente as forças de segurança. Tudo feito a correr. Não é assim, devia-se ter escalonado isto ao longo de 10 anos, como se recorda, foi a minha defesa aqui. Mas espera aí, não é apenas o governo que tem culpa aqui, porque isto não foi só o cumprimento de uma promessa eleitoral dada. O Partido Socialista e o Chega também têm responsabilidades. Porque nos últimos 2 anos juntaram-se para aumentar a despesa pública. Aliás, a última coligação entre Chega e Partido Socialista é esta história do IRS jovem, e da isenção de propinas, ou devolução de propinas. Custa só 300 milhões de euros. Portanto, com 300 e 300, a gente vai subindo e depois olha para a montanha e diz, porra, tenho uma montanha pela frente, mas fui eu que criei, não é? Outra decisão, a história de isentado por portagens. Portagens têm que ser pagas, vão ser pagas pelo bolo dos impostos.
Portanto, é disto que a gente está a falar. Ora, Bruxelas está cansada disto e agora faz um aviso sério a Portugal. Ora, isto deixa-nos aonde? Numa encruzilhada. Porque nós estamos na altura da discussão do Orçamento de Estado, mais um mês e começamos a discutir isto. Até 15 de outubro o Orçamento tem que estar aprovado. Portanto, toda esta conversa sobre quais são as medidas que nós vamos tomar, as tais medidas restritivas, para segurar o comportamento da despesa primária líquida, é essa a conversa que vai haver. E agora diga uma coisa, você acha que a esmagadora maioria dos portugueses sabe o que é a despesa primária líquida? Não sabe, pois não. E a segunda pergunta, você já ouviu o governo a fazer, e até os partidos, e até os opinion makers, os jornalistas, a fazerem pedagogia para esta mensagem passar para os portugueses? Não viu, pois não. Pelo contrário, os portugueses continuam a pedir é intervenções do Estado. Há dias vi uma tonta lá em cima de trás dos montes a dizer que tinha uma pastelaria a dizer que o que ela gostava de ver era ajuda dos empresários, não é? Porque as pessoas não estavam a consumir ou estavam a se retrair porque os preços estão a subir, nomeadamente energia. Isto é a imagem do português comum. E, portanto, o português continua a sonhar com amanhãs que cantam. E em vez dos partidos fazerem pedagogia, explicar que isto é impossível e as pessoas têm mesmo que fazer sacrifícios, não. É tudo facilidades. Portanto, explique-me só como é que o governo vai passar isto para os portugueses. Agora veja uma outra complicação. Você sabe que nós estamos num período eleitoralista. Não é eleitoral, é eleitoralista. Porque também, como já começou a ficar mais claro do que se pensava, pode mesmo haver eleições antes de 2029. Ou 2028, ou o que é. Não, 2029. Ora, legislaturas de 4 anos, eleições foram no ano passado. E, portanto, com muita probabilidade, chega e Partido Socialista, que andam ali a rivalizar para ver quem é que faz as propostas mais ousadas para ser, ficar com corpo de missa perante o eleitorado, provavelmente nem vão olhar para isto, nem para esta preocupação. E vão andar a fazer aquilo que têm andado a fazer até agora, que é jogarem no eleitoralismo / populismo / demagogia. Ou seja, nos próximos meses ninguém vai querer falar de medidas restritivas. Nem o AD que está no governo, nem o PS e muito menos o Chega. E se o governo tiver a validade de dizer que não se pode fazer este aumento ou não se pode fazer aquilo, você vai ter o comportamento oposto. É só olhar para o comportamento do Chega em matéria de pensões. Idade de reforma, a prestação social única e por aí adiante. Portanto, o PS aqui até tem se portado com mais responsabilidade do que o próprio Chega. O que é curioso, não é? Eu tenho que estar aqui a dizer que um partido de esquerda aparece como mais responsável do que um partido que se dizia de direita. Está a ver? É estranho. Mas é isto que você vai ter nos próximos tempos. Nem o governo vai andar a falar em medidas restritivas. Bom, e de cada vez que sonhar ou aparecer isto, e mesmo que não sejamos a falar de medidas restritivas, vai ter o Partido Socialista e o Chega a cair em cima do assunto. Ou seja, nós não temos qualquer consenso na sociedade portuguesa sobre uma coisa tão evidente como manter a saúde das finanças públicas. Porquê? Sabe qual é a alternativa disto? Número 1, subida de impostos. Número 2, é para deixar de degradar as contas públicas à semelhança da França e da... Exatamente, o Reino Unido. Mas o Reino Unido não está na União Monetária. A França está. Aliás, aproveito para dizer, matéria que tratamos de medidas esta semana, como você sabe, tenho ouvido nos últimos meses aqui criticar a política orçamental francesa. E o risco que é para a estabilidade do euro, a França estar a perder o controle dos déficits de dívida pública, vai a caminho de 120% do produto interno bruto. Ok? Déficits superiores a 5%. Portanto, é disto que estamos a falar. Desequilíbrios orçamentais que põem em causa depois a estabilidade macroeconómica e se traduzem em aumentos contínuos de impostos. E é isto que é preciso dizer aos portugueses. A alternativa a esta brincadeira de medidas restritivas é perdermos o controle das contas e sermos obrigados a fazer cortes efetivos na despesa pública e aumentos brutais de impostos, que é aquilo que a malta não gosta. Mas é preciso que o português comum perceba de uma coisa. Não se pode ter sol na eira e chuva no Nabal, ao mesmo tempo. Não dá, não quadra. Bom, ponto seguinte. Já agora, por falar em política orçamental, o Governo publicou finalmente a Lei de Enquadramento do Orçamento de Estado. O que é que é esta lei? É o conjunto de normas que disciplinam a feitura do Orçamento de Estado.
Era uma coisa que estava adiada desde os tempos do João Leão, veja só. Aliás, do Mário Centeno. Veja só, depois do Mário Centeno já passaram João Leão, Fernando Medina e agora Joaquim Miranda Sarmento. Aliás, Joaquim Miranda Sarmento, que esteve na oposição durante muito tempo, reivindicou esta lei de enquadramento orçamental. Levou 2 anos para publicar isto. Bom, já agora, já é positivo. Eu hei de voltar a isto, que há ali alterações que são alterações de monta e faz sentido nós preocuparmos e pensarmos nisto como portugueses e como cidadãos. Mas já agora também, por falar em política orçamental, o Governo publicou um novo conjunto de regras sobre o funcionamento do Conselho de Finanças Públicas. Eu sobre isto ainda não vi em detalhe e, portanto, não quero pronunciar-me aqui. Mas o que é que dizem quem já olhou para aquilo? Que há um reforço das competências do CFP. Não sei se é assim. Eu espero que seja, por uma razão muito simples. As democracias só funcionam quando nós temos instituições que são capazes de fiscalizar qualquer governo, qualquer que ele seja, e dizer coisas chatas. Por exemplo, a UTAU diz coisas chatas sobre o orçamento, sobre as contas públicas. O CFP também. Ora, reforçar a independência destas instituições é muito importante. Porque é isso que faz a riqueza e a grandeza das democracias. E a força das democracias vem daí. Portanto, mas eu reservo uma posição, uma opinião, para depois olhar para aquilo com algum cuidado. Bom, ponto seguinte, saúde. Havia 711 vagas para médico de família no Estado. O Ministério da Saúde abriu o concurso e apareceram 273 candidatos. Ou seja, para os 711 vagas, apareceram 273 candidatos. Pergunta, porquê tão poucos? Provavelmente porque a carreira de médico de família não tem os incentivos que deveria ter. Segundo, com muita probabilidade, porque nós temos uma escassez de formação de médicos, que estão mais preocupados depois em ir para outras especialidades, que não necessariamente preocupados com serem médicos de família. No entanto, nem tudo é mau. Porque, apesar de tudo, o Ministério da Saúde conseguiu contratar mais médicos para médicos de família do que tinha contratado no ano anterior, 2024. Isto reflete já um bocadinho a melhoria das condições que o Governo quis criar, mas atenção, isto não resolve o problema de médio prazo. Mas é bom não esquecer uma coisa. Quando você ouve com essa conversa aí, ah, e mais portugueses em médico de família hoje em dia, há mais população. Okay? Inclusive é que não estava contabilizado. É bom não esquecer isto. Demagogia é o que há mais por aí. É bom não esquecer isto. Isto é uma evolução e é uma evolução positiva. Não resolve o problema. Mas quem é que lhe disse que os problemas na saúde se resolvem em 2 ou 3 anos? Aliás, vou-lhe convidar para você perceber onde é que depois chega a demagogia e o disparate. Vou-lhe mostrar. Onde é que está? Não vou mostrar nada porque isto aqui está desligado. Deixa-me lá pôr aqui. Se você for à aplicação do SAP, ok? À aplicação do SAP. Apenas 1/3 das camas prometidas para estudantes estão construídas, ok? Mas é tudo público. E depois a chamada diz assim. Candidaturas ao superior arrancam com 57 mil vagas no ano marcado por problemas nos exames. Erro na classificação. Em Físico-Química pode levar a cálculo de notas. Espera aí. A chamada não tem nada a ver com a manchete. Epá, alguém está distraído no público. Faz as primeiras páginas, digo eu. Alguém está distraído. Mas onde é que eu quero ficar? Apenas 1/3 das camas prometidas para estudantes estão construídas. Quando é que isto foi prometido? Quando é que foi prometido? Por António Costa. Ah, já se foi ver a execução disto no tempo de António Costa. Foi menos do que medíocre. Ou seja, abaixo de medíocre. Está refletido aqui? Não. Epá, desculpem lá, jornalismo assim. Sorry. Mas pronto. É para você perceber uma coisa. Estes problemas são problemas estruturais. Não se resolvem num ano, nem se resolvem em 2. Isto leva anos para recuperar a falta de investimento público, que é o que isto quer dizer. Aliás, eu sei curioso ver uma entrevista aí do João Leão, não sei quanto, nem toda a parte tudo do BRR vai ser executado. Claro que não. Até porque uma série de atrasos já vinham do governo de Costa, mas admitamos que não havia atrasos. Era impossível que eu executar aquilo tudo. E uma coisa muito importante, na saúde, equipamentos sociais, estas matérias, estes problemas
não se resolvem num ano em dois. É preciso fixar planos para 4, 5, 6 e 10 anos até, para executar. Bom, vamos terminar o conversa de hoje com toda a história sobre a educação. Não sei se percebeu, mas na sexta-feira foi um vestavias. Epá, até havia... As jornalistas não conseguem esconder as suas opções. Há uma coisa que eu digo, que eu costumo dizer. Uma coisa é ser analista, comentador, opinion maker. Outra coisa é ser jornalista. O jornalista tem que se ater aos factos. O que eu vi na sexta-feira foi uma vergonha generalizada. Com raríssimas e honrosas exceções, sem dúvida. Mas foi uma vergonha generalizada. Porque percebeu-se que havia uma série de jornalistas desejosos que as coisas corressem mal, até para vir justificar a saída do ministro. Uma coisa que me preocupou foi ver uma entrevista, não sei como disse, nem sei qual é o nome do jornalista, ao ministro da Educação. Parecia que de um lado, parecia um debate entre um tipo da FENPROF e um ministro da Educação. Aquilo não parecia jornalismo. Não havia preocupação de esclarecer, de fazer perguntas. Havia quase um libelo acusatório ao ministro Fernando Alexandre, que saiu daquilo de forma airosa. Tudo isto quer dizer que o processo foi bem conduzido e que não há falhas a apontar aqui? Não! Foi mal conduzido. O erro do ministro, que ele já assumiu e está a dizer que aprendeu com isso, não volta a acontecer. Ainda bem, é isso que eu preciso. Mas não se pode esquecer uma coisa. A conivência dos analistas e dos lobbies com a esquerda. Aquela coisa inenarrável chamada emissão escola pública vai mentir para a televisão sobre dados, percebe? O ministro falava em 1.200 alunos suspensos. A missão escola pública em 10 mil. 10 mil. Bom, parece que o problema já vai ser resolvido, ou já está a ser resolvido, o problema dos suspensos, não sei das quantas. Bem, o prazo de 17, não cumpriu, cumpriu, não sei. Eu sinceramente até acho que com algumas exceções o prazo foi cumprido. Mas a preocupação é a dizer que não cumpriu, que é para justificar a saída do ministro da Educação. Bom, e já agora... A reação dos lobbies foi exatamente o esperado. Os Missão Escola Pública, os partidos de esquerda, o coitado, a malta do Bloco anda para ali a lamber as feridas. Epá, o Chega metido encostado à extrema-esquerda nesta matéria, o PS encostado à extrema-esquerda, os lobbies que andaram... Epá, desculpa. Mudar o Ministério da Educação é a tarefa mais hercúlea que Portugal tem com o Ministério da Saúde. Nada vai ser feito aqui sem reações de lobbies. E você vai ver que está para ser publicada a lei de base da saúde. Eu vou apostar consigo que quando começarem, para já na aprovação, e quando começarem a aplicar aquilo, você vai ter reações exatamente iguais àquelas que teve na educação. Fica aqui uma aposta feita. Fique bem, nós voltamos amanhã para lhe atazanar o juízo. Muito obrigado.

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2: Muito boa tarde com a Rádio Azul. E a partir de agora comigo, Joana Montinho. Votos de uma boa segunda-feira.

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1: Todas as praias de Grândola passaram a ter acessos. Ventura diz que Luís Neves não tem condições para continuar no governo. O Bloco de Esquerda exige explicações urgentes de Luís Neves sobre relações com o empreiteiro. O PCP não afasta a hipótese de apresentar uma moção de censura ao governo. No futebol, a Argentina é a primeira seleção sem remates numa final em 90 minutos. O setubalense Renato Paiva foi derrotado na estreia pelo Santos Laguna.
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1: Todas as praias do concelho de Grândola passaram a ter acessos públicos livres e sinalizados, assinalando uma forte evolução face às restrições registadas no ano anterior. A confirmação foi feita pela Ministra do Ambiente e Energia, Maria da Graça Carvalho, após uma visita de monitorização à faixa litoral entre Troia e Melides.
3: As praias em Portugal são públicas, há parte de concessão, como está aqui, uma concessão, mas há uma praia toda que é, todo o resto é público e tem que ter acesso público e tem que poder usar o apoio de praia, os sanitários, os nadadores salvadores têm que apoiar toda a gente.
1: Em julho do ano passado foi exigido um plano de acesso às praias. A auditoria da APA, ao longo de 45 km de costa, identificou que 10 das 22 praias analisadas tinham acessos controlados, condicionados ou bloqueados por barreiras físicas e resorts de luxo. Luís Alexandre, Presidente da Câmara Municipal de Grândola.
4: Temos estado em contacto direto com os promotores na tentativa de encontrarmos as melhores soluções em conjunto não só com o Ministério, mas também com a Agência Portuguesa do Ambiente. E, portanto, é esse caminho que iremos continuar a fazer.
3: Está tudo ou já pronto ou em construção para que haja aqui uma parte de estacionamento público, acessos e também apoio de praia, que também é público. Esta zona, nós queremos que ela tenha acesso público, é isso que estamos a fazer, mas temos que ter aqui também um equilíbrio com o ambiente e manter os valores ambientais que são tão preciosos nesta costa.
1: A governante inspecionou pessoalmente as condições de entrada nas praias das Camarinhas, Golfinhos e Pego. André Ventura defende que o Ministro da Administração Interna, Luís Neves, não tem condições políticas para continuar no cargo devido a um conjunto de suspeitas e polémicas acumuladas. O líder do Chega apelou diretamente ao governante para que se demita e saia pelo seu próprio pé.
5: A suspeita de desaparecimento de material numa investigação da Polícia Judiciária de alto nível e gravidade contra o tráfico de droga, um dos maiores laboratórios da Europa, cujos materiais acabam afetos à empresa que está a fazer obras na casa do ministro, parece um trailer de intensidade dramática e criminosa, mas é a realidade portuguesa a acontecer aqui, mesmo perante nós. O país, o primeiro-ministro ou o presidente da República, mas também o líder da oposição, devem exigir cabalmente uma explicação que seja minimamente credível e sustentável para o que aconteceu. Parece-nos, francamente, que o Sr. Ministro da Administração Interna não tem condições para continuar em funções.
1: Luís Neves enfrenta a contestação pública motivada por dúvidas em torno de obras realizadas na moradia da sua propriedade no Alentejo. Embora o Ministro já tenha entregue a lista de faturas correspondentes à intervenção, o Partido considera que as explicações permanecem insuficientes. O Bloco de Esquerda exigiu que o Ministro da Administração Interna, Luís Neves, esclareça as suas ligações a um empreiteiro que tinha na sua posse um reboque apreendido numa operação de combate ao tráfico de droga, considerando que o caso levanta a mais profunda perplexidade. Em declarações à Lusa, o deputado Fabián Figueiredo afirmou que é incompreensível que um reboque apreendido numa investigação que se desmantelou, o maior laboratório até hoje de produção de droga em Portugal, tenha acabado nas mãos de um empreiteiro próximo do ministro. O bloquista salientou ainda que no mesmo reboque foram encontrados bidões com químicos utilizados no processamento de droga, defendendo que o caso exige um esclarecimento cabal e urgente, recordando que Luís Neves admitiu na semana passada que hoje faria muitas coisas diferentes relativamente a este processo. Fabián Figueiredo considerou que o país tem o direito de conhecer o alcance dessa afirmação. O PCP não afasta uma moção de censura ao governo. Paulo Raimundo diz que o Executivo merece censura com o caso dos exames, com as polémicas em torno do Ministro da Administração Interna e com o rumo político, em especial na saúde.
6: merece censura na rua, merece censura política e merece censura institucional.
7: Não, inclusive uma moção de censura na Assembleia?
6: É como disse, nós nunca afastamos essa possibilidade, nem afastamos esse elemento concreto. É um elemento que temos nas nossas mãos para poder utilizar. E utilizaremos quando entendermos que é o momento certo para utilizar, se for para utilizar. Agora, essa censura institucional tem que ser acompanhada de uma maior e mais elevada censura social e política. É isso que estamos a procurar fazer. Conjugar. Agora, há uma coisa que eu lhe posso dizer sobre isso: quem determina isso somos nós. Não são nem opiniões deste, opiniões daquele, nem sondagens. Parece que há outros que determinam essas opções em função de sondagens. Nós não.
1: Palavras do líder do PCP, Paulo Raimundo. No futebol, pela primeira vez na história de uma final de um campeonato do mundo, uma seleção terminou os 90 minutos sem efetuar qualquer remate. As primeiras tentativas da Argentina surgiram apenas na segunda parte do prolongamento. No Mundial, em que a Argentina evidenciou grande capacidade ofensiva, sobretudo quando esteve em desvantagem, a organização defensiva montada por Luís de la Fuente conseguiu travar o virtuosismo de Messi e companhia. Foi preciso esperar pelo prolongamento, já depois de Ferran Torres ter pontapeado a bandeira de canto nos festejos por 1-0, para os albicelestes criarem o verdadeiro perigo junto à baliza do Unai Simón. Ainda assim, terminou o encontro com apenas 2 remates, segundo os dados da FIFA. Depois de disputar 3 finais e conquistar está no título mundial, Messi deverá despedir-se do maior parque do futebol, colocando o ponto final da carreira internacional ao serviço da Argentina. O camisola 10 voltou a apresentar-se ao mais alto nível nesta edição do Mundial, somando 8 golos e 4 assistências em 8 jogos. O sobrelense Renato Paiva estreou-se oficialmente no comando técnico do Santos Laguna com uma derrota em casa do Monterrey por 3-2, em jogo a contar para a primeira jornada do torneio Apertura da Liga do México. Na equipa anfitriã, comandada pelo argentino Matias Almeida, os ex-Futebol Clube do Porto, Jesus Corona, capitão, e Oliver Torres foram titulares e contribuíram ativamente para a vitória, com o mexicano a marcar um dos golos e o espanhol a fazer uma assistência. De referir que o Santos Laguna aposta num projeto de médio a longo prazo para Renato Paiva, após ter ficado no último lugar do passado torneio Clausura.

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O IPMA, Instituto Português do Mar e da Atmosfera, fez uma atualização do conhecido fenómeno de aquecimento das águas do Pacífico Equatorial, El Niño. O IPMA cita o Centro de Previsão Climática da Administração Nacional Oceânica e Atmosférica dos Estados Unidos para dizer que o indicador de temperatura já está na fase El Niño, sendo, no momento, 1,2 graus acima do normal. O IPMA diz ainda que as previsões de diversos modelos apontam para que, ao longo das próximas semanas, haja uma probabilidade superior a 99% de persistência de um episódio de El Niño.

0: ao início de 2027. Os efeitos deste fenómeno em Portugal não são diretos nem estatisticamente significativos, mas o IPMA continuará a acompanhar a evolução da situação e a divulgar atualizações sempre que se justifique.
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1: Protestos em Setúbal contra a privatização de praias e acessos da Arrábida. Em Almada, as reservas de água atingem 40% e deixam avaliar a redução dos cortes. Secretário de Estado da Proteção Civil diz que polémicas com o Ministro da Administração Interna não abalam confiança. Mundial 2026, Espanha é campeã do mundo na despedida de Messi.
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1: Centenas de pessoas participaram no domingo numa caminhada entre Setúbal e o Parque de Manedas da Comenda em protesto contra a tentativa de privatização de 5 praias e espaços naturais da Arrábida, defendendo a manutenção do livre acesso público. A iniciativa promovida pelo movimento cívico Deslarguem a Arrábida reuniu cidadãos de diversas associações ambientalistas e representantes de diversas forças políticas que contestam ações judiciais e outras iniciativas da herdade da Comenda por considerarem que colocam em causa o livre acesso a praias, caminhos e outros espaços utilizados pela população. Segundo João Cruz, da iniciativa Deslarguem a Arrábida, além da contestação à alegada tentativa de apropriação de 5 praias, os participantes na caminhada protestavam contra o encerramento de acessos públicos, a colocação de vedações e a pretensão dos proprietários da herdade da Comenda de se apropriarem de um caminho municipal. João Cruz deixou ainda um apelo à Câmara Municipal de Setúbal para assumir uma posição pública na defesa deste caminho municipal. Já o coordenador do Bloco de Esquerda, José Manuel Pureza, que também marcou presença na caminhada, classificou a contestação à privatização das praias como uma luta exemplar e apelou a todas as entidades com poder de decisão para que impeçam qualquer apropriação privada de praias e outros espaços do domínio público. O dirigente do Bloco considerou ainda que os tribunais devem salvaguardar os direitos das comunidades relativamente ao uso comum destes espaços. Também presente na iniciativa, José Luís Ferreira, do Partido Ecologista Os Verdes, defendeu que as praias em causa devem permanecer integradas no domínio público marítimo, advertindo que permitir a sua apropriação por privados abriria um precedente com consequências para outras zonas do litoral nacional. A população de Setúbal tem-se deparado cada vez mais com maiores dificuldades no acesso às praias de Troia e da Arrábida, devido ao preço da travessia fluvial do Sado, mas também no acesso às praias da Arrábida devido às restrições à circulação automóvel por razões de segurança. Este ano, devido às tempestades de janeiro e fevereiro, que provocaram a queda de centenas de árvores e danificaram taludes e encostas da principal estrada de acesso às praias da zona e à ameaça da derrocada de um bloco rochoso com cerca de 2 mil toneladas entre as praias de Galápagos e da Figueirinha, a Câmara de Setúbal decidiu privilegiar ainda mais os transportes públicos e agravou substancialmente as restrições à circulação automóvel. As reservas médias de água no Conselho de Almada situavam-se hoje nos 40%, um nível que permite uma avaliação e possível redução do número de horas de corte, divulgaram hoje os serviços municipalizados da água e saneamento, o SEMAS. Numa informação publicada no seu site na internet, os SEMAS de Almada indicam que a reserva média é calculada com base nos níveis de armazenamento dos reservatórios do Alto Índio, Sobreda, Raposo, Lazarim, Trafaria, Valcavala e Pregal. A escala de monitorização utilizada pelos SEMAS de Almada compreende 5 níveis, em que o nível 1, vermelho, corresponde a reservas inferiores a 20%, o nível 2, o laranja, os valores entre 20% a 30%, e o nível 3, o amarelo, entre 30% a 50%, sendo que o nível 4, o verde, entre 50% e 75%, e o nível 5, o azul, a reservas superiores a 75%. Para minimizar o impacto da falta de água no concelho, em particular na zona da Costa da Caparica, a Câmara de Almada já conseguiu reforçar o abastecimento de água ao município com 2 novos furos que estão a injetar na rede pública mais de 120 metros cúbicos de água em cada hora. Em declarações na SIC, o secretário de Estado da Proteção Civil, Rui Rocha, desvalorizou o impacto da polémica com o imóvel do Ministro da Administração Interna.
3: Não, nós continuamos, como é evidente, nós continuamos a fazer o nosso trabalho no Ministério da Administração Interna, quer o seu Ministro, quer as várias secretarias de Estado. Nós estamos a cumprir aquilo que também é um programa de governo e continuamos e, como digo, vou daqui com satisfação redobrada porque foi possível perceber que também nos interlocutores locais estão alinhados com aquilo que é o caminho que estamos a fazer.
1: Rui Rocha ouviu palavras de apoio no aniversário dos bombeiros de Estarreja. No terreno, o dispositivo continua a ter sucesso nas primeiras intervenções. Nada está garantido, uma vez que as condições extremas podem deitar tudo a perder.
3: 2026 é o maior dispositivo de sempre mas o maior dispositivo não quer dizer que esteja preparado para todas as circunstâncias, sobretudo para aquelas que nós não controlamos, que são estas questões meteorológicas, que cada vez são mais intensas, mais severas, mais críticas em alguns momentos.
1: Quanto à nova lei orgânica da Autoridade Nacional de Emergência e Proteção Civil, o secretário de Estado acredita que será aprovada até ao final do ano. Futebol, Campeonato do Mundo. A Espanha é de novo a campeã do mundo de futebol e, com inteira justiça, passa a ter duas estrelas na camisola. O único gol do encontro foi apontado por Ferran Torres, de suplente utilizado aos 106 minutos, numa altura em que a seleção das Pampas tinha 10 por expulsão de Enzo Fernandes, que teve uma entrada muito dura sob palco Marci em cima do minuto 90. Não foi um jogo digno de uma final mundial, muito atado, intenso, mas quase sem oportunidades, quer no tempo regulamentar, quer no tempo extra, e pouco futebol vistoso. Aliás, foi de tal maneira que a Argentina, campeã em título, só fez o primeiro remate, já bem dentro do prolongamento e depois de já estar a perder. A turma de Scaloni e a primeira seleção a não ter um único disparo dentro dos 90 minutos de uma final. A Espanha, sempre superior, foi intensificando a pressão no segundo tempo, teve dois gols anulados e, desde a segunda pausa para a hidratação, eclipsou o pouco que a Argentina foi tentando fazer. A estatística final não deixa dúvidas. 22 em remates, 4-0 em grandes oportunidades, 65-35 em posse de bola. Naquela que terá sido a última dança de Messi, o astro argentino faltou ao jogo decisivo. Viu-se a habitual raça e entrega à Argentina, mas pouco ou nenhum futebol. Não era esta a despedida que Messi merecia de um palco destes, mas, por outro lado, o mundo fica entregue a Lamine Yamal, companhia, entenda-se, Rodri e Fabio Ruiz, dois médios de mão cheia que conduziram a Espanha ao segundo título mundial. Numa seleção com vários craques, todos contribuíram ao longo do torneio, mesmo suplentes, como voltou a acontecer no domingo, como já tinha acontecido outras vezes, por exemplo, com Meirinho. Aí está, depois do Euro 2024, a Espanha é campeã do mundo em 2026 e vai agora tentar repetir o feito da supergeração anterior, de há 16 anos, e juntar dois euros ao Mundial.

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1: A festa da TVI não foi o acontecimento de outrora. A maior parte das grandes estrelas da estação estiveram ausentes desta celebração. No passado, ninguém faltava a este evento, mesmo quando era no Algarve. Mas desta feita não foi o que aconteceu. Alexandre Lencastre, Maria Cerqueira Gomes, Fernanda Serrano, Pedro Teixeira, Diogo Infante, Manuel Luís Goxa, Cláudio Ramos ou até o diretor de programas da TVI, José Eduardo Muniz, primaram pela ausência. Isto num dia que serve para reunir as maiores estrelas da estação e mostrar união. Nem mesmo os protagonistas das novelas, Inês Castelo Branco, José Condessa, José Fidalgo, Ana Guiomar, Albano Jerónimo, pareceram querer estar associados a esta festa. Contudo, o mais estranho foi a ausência de Cristina Ferreira. Se a maioria alegou compromissos profissionais ou pessoais inadiáveis, mostrando-se fora de Lisboa, a diretora de conteúdos e entretenimento nem isso tentou. Apenas 18 horas antes da festa, Cristina Ferreira e o namorado João Monteiro estiveram no Cine, em Lisboa. O casalinho apaixonado ilustrou o passeio ao famoso restaurante Lisboeta, com muitas fotos nas redes sociais. Já hoje, Cristina Ferreira colocou fotos na Ericeira, que pouco depois desapareceram dos seus stories. A festa que decorreu na Marina de Cascais volta a mostrar que nem tudo está perfeito na estação de Queluz de Baixo. Muitas estrelas faltaram e nem houve desculpas. Cristina Ferreira, por seu lado, nem se escudou num eventual compromisso, mostrando-se apaixonada com o namorado, não havendo por isso razão para esta estranha ausência num dia que devia mostrar alegria e união. Depois de voltar a ver o seu nome ligado a um alegado caso de tráfico de droga, Marta Gil decidiu pôr fim às dúvidas. À margem da Summer Party TVI Millennium Estoril Open, na Marina de Cascais, a atriz fez questão de esclarecer qual foi, afinal, o seu papel no processo. Sem rodeios, explicou que esteve envolvida apenas na qualidade de testemunha e rejeitou qualquer ligação criminal ao caso. A única coisa que vou dizer sobre isso é que fui testemunha num processo. Não fui nem arguída, nem criminosa, nem acusada de rigorosamente nada. Eu não sou nem fui nenhuma criminosa, afirmou. Marta Gil revelou ainda que colaborou sempre que foi chamada pelas autoridades.

0: considera que esse capítulo está totalmente encerrado. Tudo aquilo que tinha a dizer disse-o às instituições competentes e está resolvido, garantiu, afastando qualquer intenção de voltar a alimentar o tema. Embora reconheça que não é fácil ver o próprio nome associado a um processo desta natureza, a atriz diz encarar a situação com tranquilidade. Acho que ninguém gosta, mas há que saber lidar com as coisas que nos acontecem na vida, afirmou.
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2: Os serviços municipalizados de água e saneamento de Almada reforçaram as ações de fiscalização para garantir uma utilização responsável da água e identificaram nos últimos dias diversos pontos com perdas significativas, revelou a entidade. Segundo os SEMAS, as inspeções permitiram detectar ligações irregulares à rede pública, algumas destinadas a aumentar sistemas de rega, o que levou à realização de intervenções imediatas. Os trabalhos envolveram escavações e drenagens, permitindo repor o funcionamento da infraestrutura e eliminar situações de desperdício de água. As operações de fiscalização têm como objetivo proteger a rede pública de abastecimento, prevenir perdas e identificar irregularidades que possam comprometer a eficiência do sistema. Ainda assim, os serviços municipais sublinharam que a maioria das inspeções confirmou que as ligações estão regulares e que a generalidade dos utilizadores está a cumprir as restrições e a usar a água de forma responsável. Além das inspeções à rede, os SEMAS fiscalizaram também grandes consumidores de água no concelho, verificando caixas técnicas, válvulas e pontos de ligação. Estas ações permitiram identificar situações que potenciavam consumos não contabilizados, tendo todas as ligações regulares tratadas sido encerradas e seladas, impedindo a continuação de utilizações indevidas da água da rede pública. A Polícia Judiciária está a investigar um assalto violento com o arrebentamento de uma caixa multibanco através de explosivos, ocorrido na madrugada de domingo no supermercado Lidl de Santa Clara, em Coimbra, disse fonte policial. Fonte do Gabinete de Comunicação da PJ confirmou a ocorrência à Lusa, apenas adiantando nesta fase que aquela polícia criminal está no terreno a investigar. O alerta para o assalto foi dado para a PSP, mas a investigação transitou para a Polícia Judiciária, dada a natureza do crime, violento e com a utilização de explosivos. O supermercado Lidl em causa está localizado numa zona residencial do Planalto de Santa Clara, na margem esquerda do Mondego, perto do cemitério local. De acordo com a edição online do Diário Regional As Beiras, os assaltantes terão entrado no estabelecimento após rebentarem uma porta lateral da loja, dirigindo-se à caixa multibanco localizada no seu interior. O perímetro do crime está vedado, com acesso proibido ao supermercado, que se mantém de portas fechadas aos clientes, descreveu ainda ao jornal. Para além das notas suspensas, há avaliações já lançadas que poderão ter sido revistas na última pauta enviada pelo Ministério da Educação. É a indicação recebida pela secundária Joaquim Araújo em Penafiel que, no domingo, esteve de portas abertas para a consulta das notas dos exames nacionais. Vitorino Oliveira regressou na manhã de domingo pela segunda vez no fim de uma semana à secundária Joaquim de Araújo em Penafiel para confirmar as notas do neto. Pedro, depois da desilusão da classificação dos exames nacionais, conta que o aluno de 12º ano não tem notas suspensas, mas nada bate certo. Diz que há alunos de 20 e 19 que tiveram 9 valores e por aí, revela. Perante tal cenário, Vitorino Oliveira acredita haver razões para desconfiar do método de avaliação que, este ano, para além da digitalização dos exames, não distribuiu provas completas aos professores classificadores, mas determinados itens para avaliarem. O Sindicato Independente dos Trabalhadores da Floresta, Ambiente e Proteção Civil, o SINFAP, anunciou no domingo uma greve nacional de 5 dias dos operacionais da Força Especial de Proteção Civil contra a persistente falta de pagamento do trabalho suplementar. Segundo o sindicato, o protesto que começa hoje e termina na sexta-feira representa um verdadeiro grito de revolta dos operacionais da Força Especial de Proteção Civil, que há demasiado tempo aguarda o pagamento de valores legalmente devidos pela Autoridade Nacional de Emergência e Proteção Civil. Em comunicado, o SINFAP esclarece que estão em causa, entre outros pagamentos referentes às horas prestadas no âmbito do dispositivo especial de combate a incêndios rurais, o DECIR, de 2025, da resposta operacional à depressão Caistine e do trabalho suplementar gerado pela própria escala de serviço. Durante a greve será assegurado o socorro a quem precise através dos serviços mínimos decretados. No futebol, a formação saudita ainda sem o reforço de Francisco Trincão, este Sporting, que ainda goza os dias de férias, entrou melhor e construiu uma vantagem de 2 golos nos primeiros 6 minutos, com as feras Albocaín a inaugurar o marcador logo aos 2 minutos e do brasileiro Mateus Gonçalves a ampliar aos 6. Os vilacondenses, orientados pelo grego Sotiris, reagiram na segunda parte, com o Lomboto a reduzir a desvantagem aos 74 minutos e Ntoy a restabelecer a igualdade aos 90. Este foi mais um teste da pré-temporada dos Rio Avistas, depois dos triunfos sobre a seleção conselhia de Vila do Conde, o Aroca, por 2-1 e do Portimonense por 3-0. O Al Ahly ainda não contou com o internacional português Francisco Trincão, recentemente contratado ao Sporting, que se encontra a cumprir um período de férias após ter participado do Mundial de 2026 de futebol. O Rio Ave prossegue o estágio da pré-temporada no Algarve e vem como próximo adversário Nottingham Forest da Liga Inglesa, esta quinta-feira, naquele que será o último encontro de preparação dos vilacondenses em solo algarvio.

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1: Lançado em 2024, o Renault 5 elétrico E-Tech inaugurou a série de três neoclássicos totalmente elétricos do construtor e, até ao fim deste ano, deverá lançar as 200 mil unidades produzidas. Em dezembro de 2025 foi anunciada a chegada às 100 mil unidades produzidas em 15 meses, um ano e três meses. Na fábrica do Douai, em França, agora o fabricante espera atingir os 200 mil exemplares ainda em 2026. O Renault 5 E-Tech tem um desenho que remete para o original de combustão dos anos 80, propondo em Portugal três níveis de potência, 95, 120 e 150 cavalos. Custa a partir dos 24.900 €, sendo relativamente acessível para elétrico. As autonomias do hatchback urbano variam entre os 310 e os 416 km, com baterias de 40 ou 52 kWh. Lançado no final dos anos 70, o Lancia Delta é um dos grandes clássicos da marca italiana atualmente sob a alçada do grupo Stellantis. No entanto, foi descontinuado depois de 2014. Há alguns anos foi anunciado o seu regresso, até 2028, mas terá havido marcha atrás. A conta X, antigo Twitter, Tango Down, de um especialista do setor automóvel, divulgou recentemente imagens de uma pretensa apresentação interna da Stellantis sobre os novos modelos até 2030. Na Lancia, só aparece o novo modelo previsto, o Gama. O SUV crossover compacto de luxo foi apresentado em maio passado, há menos de 2 meses, tendo o seu lançamento no mercado previsto para este ano. Será híbrido e 100% elétrico, assentando na plataforma STL Medium. Refira-se que a gama atual da Lancia inclui apenas o Y, que é, inclusive, o modelo que serve de base para o carro do Rally 2, com o qual a marca regressou aos rallies. A revitalização da Lancia nos últimos anos previu também o regresso do Aurelia com um modelo 100% elétrico em 2026, algo que não se concretizou, embora vá surgir o Gama.
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2: As notas das provas finais de 9º ano foram enviadas às escolas para que fossem afixadas hoje, indica uma informação do Júri Nacional de Exames dirigida aos estabelecimentos de ensino. A informação, assinada pelo Presidente da JNE, Rui Pires, a que a USA teve acesso, refere que as remessas de dados com as pautas dos resultados das provas finais do ensino básico foram remetidas às escolas para que as escolas possam fixar as pautas de classificação ao longo do início da manhã de segunda-feira. As classificações das provas finais do ensino básico, que são realizadas na transição dos alunos para o ensino secundário, deveriam ter sido publicadas na passada sexta-feira, mas, nesse mesmo dia, o Instituto de Educação, Qualidade e Avaliação, Educa, anunciou que isso não seria possível. O Instituto justificou o adiamento com a necessidade de priorizar os exames nacionais devido ao cumprimento de calendário do Concurso Nacional de Acesso ao Ensino Superior, que hoje arranca. As provas de 9º ano, obrigatórias para concluir o 3º ciclo, decorreram há um mês e, pela primeira vez este ano, realizaram-se em formato digital. O deputado único do Bloco de Esquerda defendeu no sábado que o governo instalou o caos no Ministério da Educação e que o ministro deve apresentar demissão.
3: O experimentalismo do governo instalou o caos no Ministério da Educação, mas instalou o caos na vida das famílias, dos professores, dos alunos. Por isso agora é a altura de reparação. 1. Isenção imediata da taxa de 25 euros para todos os alunos que tiverem que pedir reavaliação, e serão muitos. E repara, o próprio governo não consegue dizer quantos são. Dizem que são centenas, pelos dados que nós temos, que nos vão chegando, são milhares. Segundo, o Sr. Ministro da Educação deve fechar este processo e deve voltar para a academia, para o Instituto Mais Liberdade, deve-se demitir. Terceiro, todos os partidos parlamentares, creio eu, têm o dever perante o país de viabilizar a Comissão Parlamentar de Inquérito que o Bloco de Esquerda apresentou, que o Sr. Presidente da Assembleia da República já admitiu, para garantir que nós passamos a pente fim tudo o que falhou, para que mais nenhuma geração de estudantes tenha de passar por este caos, por esta confusão, por este calvário. É o mínimo que se exige à Assembleia da República.
2: As palavras de Fabiano Figueiredo. Já a líder da Iniciativa Liberal reconheceu que os problemas existem e que nem sempre se conseguem controlar, mas sublinhou que não se compreende que não se tenha conseguido dar os esclarecimentos todos aos alunos.
4: Aquilo que eu consegui apurar é que isso diz respeito às provas que não estão ainda corrigidas, ou que falta um item, ou que houve um problema com a classificação. Mas onde é que está essa informação? Foi publicada em algum lado? Os alunos tiveram acesso a isso de forma atempada? Sabem o que é que têm, o que é que podem fazer? Vão ter de aguardar quanto tempo? Têm de fazer alguma diligência? Há aqui um conjunto de informações que... Quer dizer, eu se estivesse neste momento, no 12º ano, à espera das minhas notas de exame, certamente também estaria, se visse lá um menos 3, ficaria bastante ansiosa e sem perceber o que é que se está a passar. E, portanto, os problemas existem, muitas vezes são situações que nem sempre se conseguem controlar, já sabemos que isto podia acontecer. O que não se compreende é que não se tenha conseguido dar os esclarecimentos todos e a informação toda aos alunos, para que agora não estejam todos, lá está, como estava a dizer e bem, sem saber se aquilo é uma negativa, se não é uma negativa, o que é um menos 3, o que é que não é um menos 3, o que é que lhes vai acontecer. E isso é que é imperdoável.
2: A Presidente da Iniciativa Liberal defendeu no sábado que o Governo revelou um problema crítico de comunicação com a questão dos exames nacionais. Mariana Leitão considera que não houve esclarecimentos suficientes em relação às notas afixadas. Para o líder socialista, o primeiro-ministro tem de dizer se quer manter os ministros que não assumem responsabilidades. O secretário-geral do PS defendeu no sábado que o ministro da Educação não cumpriu as suas responsabilidades e acusou o primeiro-ministro de sair do país quando a crise de exames se instalou.
5: O primeiro-ministro foi para o Mundial de Futebol, quando veio do Mundial de Futebol foi para um festival de música e procurou desvalorizar um assunto grave na vida das famílias. E aquilo que eu disse ontem, reitero hoje, quando um ministro não responde pela responsabilidade política que lhe está atribuída, então significa que só mesmo o primeiro-ministro pode responder por essa responsabilidade. E é o primeiro-ministro que tem de dizer se quer manter os ministros que não assumem responsabilidade. Já tínhamos uma que era a ministra da Saúde, agora temos também um que é o da Educação, que não assumem as suas responsabilidades. O ministro que não assume as suas responsabilidades deixa de ser ministro.
2: Palavras do líder socialista. No futebol, Andreas Schjelderup terminou a temporada em alta com uma prestação em crescendo ao serviço da Noruega no Mundial. O extremo do Benfica destacou-se particularmente na fase a eliminar, com duas assistências diante do Brasil, que venceu 2-1, nos oitavos de final, e um golaço contra a Inglaterra nos quartos. A pérola encarnada de 22 anos valorizou-se e aguçou a cobiça da Premier League, destino preferencial em caso de saída da Luz. Um dos clubes interessados é o Tottenham, que tem o extremo na lista para reforçar o ataque, na qual também figura Savinho, do Manchester City. O Spurs tem debaixo de olho o extremo que terminou a temporada com 12 golos e 11 assistências em 58 jogos disputados entre clube e seleção. O Benfica está ciente do interesse inglês, mas não abdica de pelo menos 40 milhões de euros para libertar uma das joias da coroa. Sheldrick, como Rui Costa já referiu, tem em mãos uma proposta de renovação do contrato apresentada pelas Águias, mas ainda não respondeu.

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1: O filme Tão Pequeninas tinham já o ar de serem crescidas, da realizadora e artista visual Tânia Diniz, recebeu ontem o prémio de melhor curta-metragem no Shortcuts ao VAR, anunciou o júri da amostra. A curta-metragem combina o tratamento ficcional e documental a partir do arquivo fotográfico e de imagens reais e do testemunho oral de mulheres de Trás-os-Montes, Beiras, Alto e Baixo Minho, que nas décadas de 1940 a 1970 foram trabalhar para o Porto como criadas de servir, segundo a apresentação da obra. O júri de Shortcuts ao VAR, constituído pela cantora Laura Rui, o encenador Leandro Ribeiro e a atriz e realizadora Águeda de Pinho, considerou que o filme resgata memórias das meninas obrigadas a trocar a infância pelo trabalho, gravadas na história de um país que durante demasiado tempo preferiu esquecê-las. O prémio especial do júri foi para Atom and Void, de Gonçalo Almeida, e Uma Mãe Vai à Praia, de Pedro Azroni, recebeu o prémio de melhor primeira obra. Na categoria de animação, T0, de Vicente Miró, teve o prémio de melhor curta-metragem, com uma menção honrosa, atribuída à Amanhã Não Dão Chuva, Maria Trigo Teixeira. O documentário Maria Maria, sobre a pianista Maria João Pires, primeira obra de Benjamin Quadros e Costa, recebeu o prémio do público. A rede internacional Shortcuts visa apoiar a nova geração de cineastas através da exibição das suas obras, do contacto regular com o público. Em Portugal, a Shortcuts ao VAR realiza-se desde 2017, centrada na divulgação da produção portuguesa.

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1: Todas as praias de Grândola passaram a ter acessos. Ventura diz que Luís Neves não tem condições para continuar no governo. O Bloco de Esquerda exige explicações urgentes de Luís Neves sobre relações com o empreiteiro. O PCP não afasta a hipótese de apresentar uma moção de censura ao governo. No futebol, a Argentina é a primeira seleção sem remates numa final em 90 minutos. O setubalense Renato Paiva foi derrotado na estreia pelo Santos Laguna.
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1: Todas as praias do concelho de Grândola passaram a ter acessos públicos livres e sinalizados, assinalando uma forte evolução face às restrições registadas no ano anterior. A confirmação foi feita pela Ministra do Ambiente e Energia, Maria da Graça Carvalho, após uma visita de monitorização à faixa litoral entre Troia e Melides.
3: As praias em Portugal são públicas, há parte de concessão, como está aqui, uma concessão, mas há uma praia toda que é, todo o resto é público e tem que ter acesso público e tem que poder usar o apoio de praia, os sanitários, os nadadores salvadores têm que apoiar toda a gente.
1: Em julho do ano passado foi exigido um plano de acesso às praias. A auditoria da APA, ao longo de 45 km de costa, identificou que 10 das 22 praias analisadas tinham acessos controlados, condicionados ou bloqueados por barreiras físicas e resorts de luxo. Luís Alexandre, Presidente da Câmara Municipal de Grândola.
4: Temos estado em contacto direto com os promotores na tentativa de encontrarmos as melhores soluções em conjunto não só com o Ministério, mas também com a Agência Portuguesa do Ambiente. E, portanto, é esse caminho que iremos continuar a fazer.
3: Está tudo ou já pronto ou em construção para que haja aqui uma parte de estacionamento público, acessos e também apoio de praia, que também é público. Esta zona, nós queremos que ela tenha acesso público, é isso que estamos a fazer, mas temos que ter aqui também um equilíbrio com o ambiente e manter os valores ambientais que são tão preciosos nesta costa.
1: A governante inspecionou pessoalmente as condições de entrada nas praias das Camarinhas, Golfinhos e Pego. André Ventura defende que o Ministro da Administração Interna, Luís Neves, não tem condições políticas para continuar no cargo devido a um conjunto de suspeitas e polémicas acumuladas. O líder do Chega apelou diretamente ao governante para que se demita e saia pelo seu próprio pé.
5: A suspeita de desaparecimento de material numa investigação da Polícia Judiciária de alto nível e gravidade contra o tráfico de droga, um dos maiores laboratórios da Europa, cujos materiais acabam afetos à empresa que está a fazer obras na casa do ministro, parece um trailer de intensidade dramática e criminosa, mas é a realidade portuguesa a acontecer aqui, mesmo perante nós. O país, o primeiro-ministro ou o presidente da República, mas também o líder da oposição, devem exigir cabalmente uma explicação que seja minimamente credível e sustentável para o que aconteceu. Parece-nos, francamente, que o Sr. Ministro da Administração Interna não tem condições para continuar em funções.
1: Luís Neves enfrenta contestação pública motivada por dúvidas em torno de obras realizadas na moradia da sua propriedade no Alentejo. Embora o Ministro já tenha entregue a lista de faturas correspondentes à intervenção, o Partido considera que as explicações permanecem insuficientes. O Bloco de Esquerda exigiu que o Ministro da Administração Interna, Luís Neves, esclareça as suas ligações a um empreiteiro que tinha na sua posse um reboque apreendido numa operação de combate ao tráfico de droga, considerando que o caso levanta a mais profunda perplexidade. Em declarações à Lusa, o deputado Fabián Figueiredo afirmou que é incompreensível que um reboque apreendido numa investigação que se desmantelou, o maior laboratório até hoje de produção de droga em Portugal, tenha acabado nas mãos do empreiteiro próximo do ministro. O bloquista salientou ainda que no mesmo reboque foram encontrados bidões com químicos utilizados no processamento de droga, defendendo que o caso exige um esclarecimento cabal e urgente. Recordando que Luís Neves admitiu na semana passada que hoje faria muitas coisas diferentes relativamente a este processo, Fabián Figueiredo considerou que o país tem o direito de conhecer o alcance dessa afirmação. O PCP não afasta uma moção de censura ao governo. Paulo Raimundo diz que o Executivo merece censura com o caso dos exames, com as polémicas em torno do Ministro da Administração Interna e com o rumo político, em especial na saúde.
6: Merece censura na rua, merece censura política e merece censura institucional.
7: Então, inclusive uma moção de censura na Assembleia?
6: É como disse, nós nunca afastamos essa possibilidade, nem afastamos esse elemento concreto. É um elemento que temos nas nossas mãos para poder utilizar. E utilizaremos quando entendermos que é o momento certo para utilizar, se for para utilizar. Agora, essa censura institucional tem que ser acompanhada de uma maior e mais elevada censura social e política. É isso que estamos a procurar fazer. Conjugar. Agora, há uma coisa que eu lhe posso dizer. Sobre isso, quem determina isso somos nós. Não são nem opiniões deste, opiniões daquele, nem sondagens. Parece que há outros que determinam essas opções em função de sondagens. Nós não.
1: Palavras do líder do PCP, Paulo Raimundo. No futebol, pela primeira vez na história de uma final de um campeonato do mundo, uma seleção terminou os 90 minutos sem efetuar qualquer remate. As primeiras tentativas da Argentina surgiram apenas na segunda parte do prolongamento. No Mundial, em que a Argentina evidenciou grande capacidade ofensiva, sobretudo quando esteve em desvantagem, a organização defensiva montada por Luís de la Fuente conseguiu travar o virtuosismo de Messi e companhia. Foi preciso esperar pelo prolongamento. Já depois de Ferran Torres ter pontapeado a bandeira de canto nos festejos por 1-0, para os albicelestes criarem o verdadeiro perigo junto à baliza do Unai Simón. Ainda assim, terminou o encontro com apenas 2 remates, segundo os dados da FIFA. Depois de disputar 3 finais e conquistar um título mundial, Messi deverá despedir-se do maior parque do futebol, colocando o ponto final da carreira internacional ao serviço da Argentina. O camisola 10 voltou a apresentar-se ao mais alto nível nesta edição do Mundial, somando 8 golos e 4 assistências em 8 jogos. O sobrelense Renato Paiva estreou-se oficialmente no comando técnico do Santos Laguna com uma derrota em casa do Monterrey por 3-2, em jogo a contar para a primeira jornada do torneio Apertura da Liga do México. Na equipa anfitriã, comandada pelo argentino Matias Almeida, os ex-Futebol Clube do Porto, Jesus Corona, capitão, e Oliver Torres foram titulares e contribuíram ativamente para a vitória, com o mexicano a marcar um dos golos e o espanhol a fazer uma assistência. De referir que o Santos Laguna aposta num projeto de médio a longo prazo para Renato Paiva, após ter ficado no último lugar do passado torneio Clausura. O Instituto Português do Mar e da Atmosfera prevê para esta terça-feira céu pouco nublado ou limpo, apresentando períodos de muito nublado no litoral norte e centro até ao meio da manhã. Vento fraco a moderado, quadrante a oeste, soprando de leste a nordeste nas terras altas da região norte até ao início da manhã. Previsão de neblina ou nevoeiro matinal em alguns locais.
2: 25 graus.
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0: do que um slogan, é uma forma de estar no mundo. Nascida da paixão de dois surfistas 100% portugueses, esta marca nacional quer levar a sustentabilidade, o design consciente e o amor pelo mar a todos os que vivem com o oceano em mente. Criada por João Girbal e João Maria André, a Diploria Board Shorts é uma marca de swimwear masculina com uma identidade forte e um compromisso claro. Produzir calções de banho, resistentes, ecológicos e feitos para durar, pensados para quem vive entre ondas e maresia. O nome Diploria não foi escolhido ao acaso, refere-se a um género de coral duro, conhecido pela sua estrutura semelhante a um cérebro e pela importância vital nos ecossistemas marinhos tropicais. É essa imagem de inteligência natural, longevidade e resistência que a marca quer evocar. Mais do que uma homenagem à vida marinha, o nome é um verdadeiro manifesto. Reflete uma filosofia de vida consciente que liga o surf à preservação do oceano e que valoriza o equilíbrio entre estética, funcionalidade e sustentabilidade. Produzida localmente com materiais de alta qualidade e práticas sustentáveis, a Diploria Board Shorts aposta num modelo de consumo responsável. Cada peça é desenvolvida com atenção ao detalhe numa abordagem slow fashion que recusa o descartável e promove o duradouro.
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1: Mundial 2026, Espanha é campeã do mundo na despedida de Messi. A Argentina é a primeira seleção sem remates numa final em 90 minutos. O setubalense Renato Paiva foi derrotado na estreia pelo Santos Laguna. O Rio Ave empata com os sauditas do Al Ahly, ainda sem Francisco Trinca. A Premier League aperta o cerco a Sheldon. Igual Sporting Braga consente empate ao pedido do plano de frente ao Celta de Vigo. O Estoril trava o Wolverhampton de César Peixoto em teste pré-época. Já o Sporting B empatou com o Farense em jogo também de pré-época. Bilhetes para a Supertaça são colocados à venda na quarta-feira. Casa Pia com o novo investidor de longo prazo. O Benfica vence antes do primeiro jogo a sério. João Palhinha mantém a forma do estádio Bonfim em Setúbal antes de definir o futuro. Sócios do Bovista lançam um movimento para reabrir o Bessa na segunda-feira. No atletismo, José Carlos Pinto bate recorde nacional dos 5 mil metros. Campeonato do Mundo. A Espanha é de novo a campeã do mundo de futebol e com inteira justiça passa a ter duas estrelas na camisola. O único gol do encontro foi apontado por Ferran Torres, de suplente utilizado aos 106 minutos, numa altura em que a seleção das Pampas tinha 10 por expulsão de Enzo Fernandes, que teve uma entrada muito dura sob pau com o Marci em cima do minuto 90. Não foi um jogo digno de uma final de Mundial, muito atado, intenso, mas quase sem oportunidades, quer no tempo regulamentar, quer no tempo extra, e pouco futebol vistoso. Aliás, foi de tal maneira que a Argentina, campeã em título, só fez o primeiro remate, já bem dentro do prolongamento e depois de já estar a perder. A turma de Scaloni e a primeira seleção a não ter um único disparo dentro dos 90 minutos de uma final. A Espanha, sempre superior, foi intensificando a pressão no segundo tempo, teve 2 gols anulados e, desde a segunda pausa para a hidratação, eclipsou o pouco que a Argentina foi tentando fazer. A estatística final não deixa dúvidas. 22 em remates, 4-0 em grandes oportunidades, 65-35 em posse de bola. Naquela que terá sido a última dança de Messi, o astro argentino faltou ao jogo decisivo. Viu-se a habitual raça e entrega à Argentina, mas pouco ou nenhum futebol. Não era esta a despedida que Messi merecia de um palco destes, mas, por outro lado, o mundo fica entregue a Lamine Yamal, companhia, entenda-se, Rodri e Fabián Ruiz, dois médios de mão cheia que conduziram a Espanha ao segundo título mundial. Numa seleção com vários craques, todos contribuíram ao longo do torneio, mesmo suplentes, como voltou a acontecer no domingo, como já tinha acontecido outras vezes, por exemplo, com Meirinho. Aí está, depois do Euro 2024, a Espanha é campeã do mundo em 2026 e vai agora tentar repetir o feito da supergeração anterior, de há 16 anos, de juntar 2 euros ao Mundial. Pela primeira vez na história de uma final de um campeonato do mundo, uma seleção terminou os 90 minutos sem efetuar qualquer remate. As primeiras tentativas da Argentina surgiram apenas na segunda parte do prolongamento. No Mundial em que a Argentina evidenciou grande capacidade ofensiva, sobretudo quando esteve em desvantagem, a organização defensiva montada por Luís de la Fuente conseguiu travar o virtuosismo de Messi e companhia. Foi preciso esperar pelo prolongamento, já depois de Ferran Torres ter pontapeado a bandeira de canto nos festejos por 1-0, para os albicelestes criarem o verdadeiro perigo junto à baliza do Unai Simón. Ainda assim, terminou o encontro com apenas 2 remates, segundo os dados da FIFA. Depois de disputar 3 finais e conquistar um título mundial, Messi deverá despedir-se do maior parque do futebol, colocando o ponto final da carreira internacional ao serviço da Argentina. O camisola 10 voltou a apresentar-se ao mais alto nível nesta edição do Mundial, somando 8 golos e 4 assistências em 8 jogos. O setubalense Renato Paiva estreou-se oficialmente no comando técnico do Santos Laguna com uma derrota em casa do Monterrey por 3-2 em jogo a contar para a primeira jornada do torneio Apertura da Liga do México. Na equipa anfitriã, comandada pelo argentino Matias Almeida, os ex-futebol do Porto, Jesus Corona, capitão, e Oliver Torres foram titulares e contribuíram ativamente para a vitória, com o mexicano a marcar um dos golos e o espanhol a fazer uma assistência. De referir que o Santos Laguna aposta num projeto de médio a longo prazo para Renato Paiva, após ter ficado no último lugar do passado torneio de clausura. A formação saudita, ainda sem o reforço Francisco Trincão, é Sporting, que ainda gozam os dias de férias, entrou melhor e construiu uma vantagem de 2 golos nos primeiros 6 minutos, com as feras Albocaín a inaugurar o marcador logo aos 2 minutos e do brasileiro Mateus Gonçalves a ampliar aos 6. Os vilacondenses, orientados pelo grego Sotiris, reagiram na segunda parte, com o Lomboto a reduzir a desvantagem aos 74 minutos e Ntoy a restabelecer a igualdade aos 90. Este foi mais um teste da pré-temporada dos Rio Avistas, depois dos triunfos sobre a seleção conselhia de Vila do Conde, o Aroca, por 2-1 e do Portimonense por 3-0. O Al-Ahly ainda não contou com o internacional português Francisco Trincão, recentemente contratado ao Sporting, que se encontra a cumprir um período de férias após ter participado do Mundial de 2026 de futebol. O Rio Ave prossegue o estágio da pré-temporada no Algarve e vem como próximo adversário Nottingham Forest da Liga Inglesa, esta quinta-feira, naquele que será o último encontro de preparação dos vilacondenses em solo algarvio. Andreas Schjelderup terminou a temporada em alta, com uma prestação em crescendo ao serviço da Noruega no Mundial. O extremo do Benfica destacou-se particularmente na fase a eliminar, com 2 assistências diante do Brasil, que venceu 2-1, nos oitavos de final, e 1 golaço contra a Inglaterra nos quartos. A pérola encarnada de 22 anos valorizou-se e aguçou a cobiça da Premier League, destino preferencial em caso de saída da Luz. Um dos clubes interessados é o Tottenham, que tem o extremo na lista para reforçar o ataque, na qual também figura Savinho, do Manchester City. O Spurs tem debaixo de olho o extremo, que terminou a temporada com 12 golos e 11 assistências em 58 jogos disputados entre clube e seleção. O Benfica está ciente do interesse inglês, mas não abdica de pelo menos 40 milhões de euros para libertar uma das joias da coroa. Schjelderup, como Rui Costa já referiu, tem em mãos uma proposta de renovação do contrato apresentada pelas Águias, mas ainda não respondeu. O Sporting Braga empatou 2 bolas com o Celta de Vigo no jogo de apresentação arsenalista pré-época futebolística 26-27, com o conjunto português a ceder a igualdade nos últimos instantes. Em jogo de baixa intensidade, com 3 golos apontados através de cantos, os espanhóis adiantaram-se por Hugo González aos 32 minutos e fecharam o resultado com Carlos Domínguez aos 90+3. Após os bracanenses terem conseguido dar a volta, por Vítor Carvalho aos 45+3 e Jonathan Noro aos 66. No Estádio Municipal de Braga, a equipa brancarense, que se apresentou com os reforços Sérgio Bárcia e Gabriel Silva de início, teve algumas dificuldades em impor o seu jogo e chegar à baliza contrária. Já aos 32 minutos, o González desferiu um forte remate cruzado a partir da direita, perante a passividade da defesa do Sporting Braga, com a bola ainda a bater violentamente no poste, antes de entrar nas redes defendidas por Lucas Orniek. Os minhotos reagiram com uma posse de bola mais agressiva, na procura de situações de perigo, e Ricardo Horta ficou muito perto de marcar, não fosse a excelente intervenção do guarda-redes Radu aos 45+2. Porém, logo no minuto seguinte, Vítor Carvalho atirou a contar de cabeça ao surgir no segundo posto, a partir de um pontapé de canto, cobrado exemplarmente por Vítor Gomes. Combatendo alguma desinspiração no jogo corrido, o Sporting Braga consumou a reviravolta novamente através de um canto, desta feita por Jonathan Noro, o jovem central da formação do Sporting Braga, a elevar-se perante todos os seus opositores e a cabecear para o fundo das redes. Contudo, os arsenalistas prometiram ao Celta de Vigo o domínio, que se intensificou nos últimos minutos, com algumas aproximações perigosas, o que resultou na igualdade mesmo ao fechar da partida. A turma do espanhol Carlos Vicente provaria o próprio veneno ao sofrer o empate também numa situação de canto, com um forte cabeceamento de Carlos Domínguez aos 90+2, pouco antes do apito final. O Estrela Praia empatou no sábado 5 golos com o Wolverhampton no primeiro jogo de preparação dos ingleses para a nova temporada. O encontro disputado à porta fechada no estádio da Nora, em Albufeira, marcou também a estreia de César Peixoto no comando técnico dos Wolves. A formação da linha conseguiu travar as principais investidas do adversário, que criou mais perigo na primeira parte e ainda obrigou o guarda-redes Alfie Brooks a uma boa intervenção na sequência de um livre já no segundo tempo. A equipa B do Sporting encerrou no sábado o estágio de pré-temporada em Moncarrapaz, no Algarve, com um empate a uma bola com o Farense. Ryan Mamad foi o autor do gol da formação dos Leões, o marcador do lado da formação algarvia não foi anunciado. A equipa secundária do Sporting termina o estágio no Algarve com uma vitória diante do Bromley e um empate com o Farense, equipa que atua também na segunda linha. Os bilhetes para a Supertaça Cândido Oliveira entre o Porto e o Torriense serão colocados à venda na próxima quarta-feira. Os ingressos dividem-se em 3 categorias, que vão dos 10 aos 30 euros e poderão ser adquiridos tanto nos canais oficiais de venda dos clubes como na bilheteira online da Federação Portuguesa de Futebol. O jogo está agendado para o dia 1 de agosto, às 20h15, no Estádio Municipal de Coimbra, e marcará o arranque da temporada 26-27. Os donos do Parma adquirem a participação maioritária do Casa Pia. Não é, no entanto, divulgada para já a percentagem. A Carl's Group, empresa com negócios globais nas áreas do desporto, vinho, imobiliário e média, celebrou um acordo de longo prazo com o Casa Pia AC. A ligação tem como objetivo estabelecer o Casa Pia, preservando simultaneamente a identidade e os valores do clube de Pinamanique. Em comunicado, garante-se que os investidores vão apoiar também o lançamento da equipa feminina do Casa Pia, reforçando a sua ambição de expandir as oportunidades no futebol feminino, ao mesmo tempo que dá continuidade à orgulhosa história do clube. Detalhes adicionais sobre a transação e a direção estratégica para o Casa Pia serão divulgados após a conclusão de todos os procedimentos formais e regulamentares, lê-se ainda no mesmo comunicado. O Benfica derrotou o Villarreal por 2-0 no ensaio geral antes da chegada dos jogos oficiais da nova temporada. Os gols dos encarnados na segunda parte foram apontados por Rafa, um golaço de chapéu, e de Pavlidis, remata à entrada da área aos 53 e aos 76 minutos, respectivamente. A partida teve mais futebol no segundo tempo, já na primeira parte o jogo teve poucas oportunidades, mas em ambos os momentos foram os encarnados superiores. De recordar que a equipa da Luz está mais adiantada na preparação e já vai ter o primeiro jogo oficial na próxima quinta-feira, na Liga Europa contra o Saint-Gallen. O Villarreal vai jogar na Liga dos Campeões depois de ter terminado a última temporada em terceiro lugar em Espanha. Nota para Lenguete, que saiu ao intervalo por ter passado mal a noite. Para Sudakov, que sofreu uma entrada forte ainda no primeiro tempo. E para António Silva, que foi aplaudido pelos adeptos, mas parece ter saído com queixas na coxa. Na quinta-feira, já a Liga Europa. João Palhinha publicou uma fotografia nas redes sociais a treinar no estádio de Bonfim, em Setúbal, ao lado do preparador físico Marcelo Chadas, numa altura em que não tem futuro definido, mas em que se fala do interesse do Benfica e de propostas para regressar ao futebol inglês. Palhinha recusou a oferta saudita à espera do Benfica, o novo desafio na Europa. O internacional português não está nas contas do Bayern Munique para a próxima temporada, mas João Palhinha tem indicações para se apresentar nas instalações do clube alemão no próximo domingo. O jogador recusou recentemente uma proposta da Arábia Saudita, deixando claro a sua opção por continuar a jogar na Europa, no Benfica ou no eventual regresso à Premier League. Numa imagem publicada no Stories do Instagram, Palhinha aparece sorridente ao lado do preparador físico Marcelo Chadas, com o estádio de Bonfim em Setúbal como pano de fundo. O Boavista anunciou um movimento criado por sócios que tentará reabrir as instalações do estádio do Bessa na segunda-feira, dia 20 de julho, permitindo o regresso aos treinos das modalidades do clube. Em comunicado, o clube portuense anunciou que o movimento constituído por sócios, adeptos e encarregados de educação mobilizou-se para reunir a verba solicitada pela administradora de insolvência para assim ser possível reabrir as instalações e retomar de forma imediata a atividade desportiva do clube. Após esta mobilização, o Boavista pediu a colaboração da administradora de insolvência procurando assim assegurar a retoma da atividade esportiva. Esta campanha tem o nome de Movimento Salvar o Boavista e permite a realização de donativos de qualquer valor. Contributos no valor de 50 euros serão presenciados com uma camisola criada especificamente para esta campanha. Deste modo, o Histórico Clube Português procura reerguer-se, começando por retomar as atividades desportivas nas instalações do Bessa. José Carlos Pinto estabeleceu no sábado o novo recorde nacional dos 5 mil metros depois de vencer o meeting na Arte Van Atlantic, na Bélgica, com a marca de 12 minutos, 59 segundos e 75 centésimos. O atleta luso tornou-se o primeiro português a baixar a barreira dos 13 minutos na distância, superando o resultado que permanecia intacto desde 1998. Com este resultado, José Carlos Pinto superou o histórico recorde de António Pinto fixado em 13 minutos, 2 segundos e 86 centésimos.

0: na Força Especial de Proteção Civil a partir de hoje. No futebol, o Rio Ave empata com os sauditas do Al Ahly.
1: Com Alberto Antunes.
0: Os serviços municipalizados de água e saneamento de Almada reforçaram as ações de fiscalização para garantir uma utilização responsável da água e identificaram nos últimos dias diversos pontos com perdas significativas, revelou a entidade. Segundo os SEMAS, as inspeções permitiram detectar ligações irregulares à rede pública, algumas destinadas a aumentar sistemas de rega, o

A última pauta enviada pelo Ministério da Educação é a indicação recebida pela secundária Joaquim Araújo em Penafiel, que, no domingo, esteve de portas abertas para a consulta das notas dos exames nacionais. Vitorino Oliveira regressou na manhã de domingo pela segunda vez, depois da desilusão da ação dos exames nacionais. Conta que o aluno de 12º ano não tem notas suspensas, mas nada bate certo. Diz que há alunos de 20 e 19 que tiveram 9. Perante tal cenário, Vitorino Oliveira acredita haver razões e tentar avaliar. O Sindicato Independente dos Trabalhadores da Floresta, Ambiente e Proteção Civil, o SINFAP, anunciou no domingo uma greve nacional de 5 dias dos operacionais da Força Especial de Proteção Civil contra a persistente falta de pagamento do trabalho suplementar. Segundo o sindicato, o protesto que começa hoje e termina na sexta-feira representa um verdadeiro grito de revolta dos operacionais da Força Especial de Proteção Civil, que há demasiado tempo aguarda o pagamento de valores legalmente devidos pela Autoridade Nacional de Emergência e Proteção Civil. Em comunicado, o SINFAP esclarece que estão em causa, entre outros pagamentos referentes às horas prestadas no âmbito do dispositivo especial de combate a incêndios rurais, o DECIR, de 2025, da resposta operacional à depressão Christine e do trabalho suplementar gerado pela própria escala de serviço. Durante a greve será assegurado o socorro a quem precise através dos serviços mínimos decretados. No futebol, a formação saudita, ainda sem o reforço Francisco Trincão, este Sporting, que ainda goza uns dias de férias, entrou melhor e construiu uma vantagem de 2 golos nos primeiros 6 minutos, com as feras Albocaín a inaugurar o marcador logo aos 2 minutos e do brasileiro Mateus Gonçalves a ampliar aos 6. Os vilacondenses, orientados pelo grego Sotiris, reagiram na segunda parte, com o Lomboto a reduzir a desvantagem aos 74 minutos e Ntoy a restabelecer a igualdade aos 90. Este foi mais um teste da pré-temporada dos Rio Avistas, depois dos triunfos sobre a seleção conselhia de Vila do Conde, o Aroca, por 2-1 e do Portimonense por 3-0. O Al-Ahli ainda não contou com o internacional português Francisco Trincão, recentemente contratado ao Sporting, que se encontra a cumprir um período de férias após ter participado do Mundial de 2026 de futebol. O Rio Ave prossegue o estágio da pré-temporada no Algarve e tem como próximo adversário Nottingham Forest da Liga Inglesa esta quinta-feira, naquele que será o último encontro de preparação dos vilacondenses em solo algarvio.

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0: Muito boa tarde. Hoje nas conversas da rádio temos o prazer de ter connosco Teresa Morgado do SINAP e o tema é e só pode ser a educação. Teresa, muito obrigado por ter aceito o nosso convite. Vamos tentar perceber o que é que se está a ficar a passar com este modelo de revisão de provas, de ver exames, de havia necessidade. Para começar por aí logo. É a grande questão que os pais colocam neste momento. Então, mas até agora nós sabíamos as notas, sabíamos as pessoas tinham aquilo na mão e agora vinham aos bocadinhos. Como é que é? Havia necessidade.
1: Obrigada pelo convite.
0: Mas é que agradeço.
1: Eu, acima de tudo, sou docente. Uhum. Estou no ativo. Sou delegada sindical do SINAP. Há necessidade de haver mudança.
0: Tu és a reformas, ao fim e ao cabo, não é?
1: Há necessidade. Porque nós temos que mudar. Não podemos ficar estáticos a vida inteira.
0: Claro.
1: E se temos ferramentas tão boas para utilizarmos, acho que há uma necessidade de fazer este tipo de reformas. Temos que fazer reformas paulatinamente, não é? Não é assim, abruptamente. Não fazermos testes, não fazermos testes piloto.
0: Nem a tentativa de ensaio e erro, não é?
1: Como, o ensaio, testes de piloto. Foi uma medida que deveria ter sido implementada. Percebo um bocadinho a posição do ministro. Queria mostrar ao país que conseguia. Queria mostrar que Portugal conseguia colocarmos no topo da inteligência artificial ou de todas estas tecnologias que nós temos acesso, porque nós já trabalhamos com isso há muito tempo. Temos que ver que os exames as provas de aferição dos alunos de quarto ano fazemos online, pronto, em computadores, as do sexto ano, as do nono ano, pronto. Aqui...
0: Ainda havia papel. Ainda há papel.
1: E ainda há papel. Mas é assim, aqui convém perceber uma coisa. É uns exames completamente diferentes. São exames que são os alunos... Maioritariamente os alunos vão querer ir para a faculdade. E é problemático, eu acredito, que na sexta-feira alunos verem notas como viram... para eles e para as famílias é problemático terem visto o que viram, não é? Mas eu também compreendo, é assim, isto é muito difícil, é uma máquina muito, muito complexa. Eu conheço muito bem, em termos dos secretariados de exames dos agrupamentos, funcionam muito bem. As equipas que estão dentro dos secretariados também funcionam muito bem.
0: Então como é que se consegue perceber que o Sr. Ministro venha dizer que houve grafos em cima dos QR Code? Estranho, aliás, uma das medidas que foi logo recomendada.
1: Estranho porque é assim, eu tenho conhecimento da maioria dos agrupamentos em que as equipas já são há muito tempo as mesmas pessoas, já trabalham com isso na equipa há muito tempo. Eu não acredito. Sim, minha opinião, não é? Claro. Eu estou a falar eu, claro. Como docente e como já passei por vários agrupamentos. Não acredito que um secretariado de exames, pessoas que já estão habituadas a trabalhar com os exames, não era.
0: E a cumprir todas aquelas normas.
1: E a cumprir as normas, obviamente não era.
0: Que são prévias,
1: não era para... Obviamente não era com este método, mas nós sabíamos perfeitamente o que é que temos que fazer. Agrafar. Acredito que o ministro ficou preocupado com esta problemática toda e veio dizer... Houve várias coisas que o ministro veio dizer que eu acho que ele agora já se arrependeu de ter dito. Porque eu hoje ouvi a conferência de imprensa e percebi que...
0: Hoje estamos a falar, já só para precisar, estamos a falar numa segunda-feira, dia 20, onde ainda há alunos à espera de notas, mas pronto.
1: Pronto, eu só estou a tentar explicar porque acho que ele, acho que o ministro quando disse isso, acho que... Ele nem se apercebeu o que é que estava a dizer. Eu acho que ele nem se apercebeu. O grave que ele... O que ele estava a dizer tão grave. Não é? Porque nós, é assim... Aconteceu alguma coisa, certo? Isso, não há dúvida. Onde é que a uva falha? Tem que se ver, tem que se pesquisar, tem que se, agora quando acabar isto tudo, tem que se tudo assentar e tem que toda a gente conversar e temos que perceber o que é que falhou e onde é que a uva falha. Se foi na digitalização das provas,
0: na concentração das provas num local,
1: na concentração das provas num local, os 40 técnicos que tiveram a fazer a digitalização, temos que perceber, no fundo, o que é que se passou. Para o bem dos alunos. Porque quem foram os mais prejudicados no meio disto tudo foram os alunos.
0: E ainda estão a ser.
1: E estão a ser. Eu não acredito. Eu não quero acreditar que nós, comunidade escolar, fôssemos prejudicar os alunos. Obviamente, nós estamos lá para ajudar os alunos, nós formamos os alunos, né? Ensinamos os alunos. Houve alguém que falhou, não sabemos quem. As provas saíram das escolas, dos agrupamentos, enviados pela PSP com a GNR, a GNR, a PSP levou ao local e a partir daí começou esta confusão.
0: Portanto, a troca de páginas, todo esse processo não poderia, a partir de ter acontecido nas escolas, não é? Porque esses pacotes iam completos, iam fechados.
1: Eles são todos selados, os alunos acabam as provas. Eu estou a falar do método do secretariado de exames.
0: Claro.
1: Sela-se sempre os pacotes. Acaba o tempo da prova, sela-se os pacotes, tira-se a prova, sela-se os pacotes e entregamos à pessoa responsável do secretariado de exames e o secretariado de exames indica.
0: Para percebermos, mas o que é que se queria inovar aqui? Era as pessoas não corrigirem uma prova do princípio ao fim? Era corrigir itens? Qual era o objetivo?
1: O objetivo é...
0: Para a digitalização, ok, já
1: pronto,
0: percebemos.
1: O objetivo é tornar o trabalho mais flexível e mais liberto para os professores. E eu acredito que seja. Porque é muito difícil corrigir exames. Eu já corrigi, pronto. Eu sou uma daquelas pessoas que corrigi os antigos exames de quarto ano. E não é fácil. Principalmente o português e a matemática são exames bastante rigorosos para corrigir. E era complicado. Eu acredito que com esta digitalização, com as novas tecnologias, o processo torna-se mais fácil para os professores. E tenho o exemplo de vários colegas, que eu já falei com alguns, e disseram que para eles correu muito bem.
0: Claro, e o professor matemática havia 400 itens, então assim, não vemos isso rapidamente, assim, porque é fácil de ver.
1: Eu já falei com colegas que disseram que correu muito bem. Pronto, vou dar o exemplo da minha irmã. Minha irmã teve a corrigir prova, minha irmã é professora de geografia, teve a corrigir exames de geografia e disse que correu muito bem. A parte que ela fez, correu tudo muito bem. Pronto. Houve mais falhas na parte do português e da matemática, certo? Que é aquelas páginas de continuação, por exemplo, o português, temos a parte dos itens e depois temos a parte das composições, o que é certo é que a maioria da parte das composições estão perdidas, que é a segunda parte das provas, alguma coisa aconteceu.
0: Ora bem, vamos lá ver o restante. Portanto, as notas saíram, algumas suspensas, pensa-se, aliás, ou conseguimos perceber talvez que foram as tais folhas que se perderam,
1: sim,
0: ou que saíram
1: do local.
0: E que andam perdidas sabe-se lá onde. Há alunos a dizer que não, esta segunda parte não é minha, a letra não é minha, portanto há uma coisa que se passou aqui. Agora, vamos lá ver, esta rapaziada vai pedir revisão de provas, vai pagar... tem razão, este que diz que não é dele, aquela letra não é dele, a prova não é dele, vai pagar 25€, certo? E vai receber o resultado dessa contestação já em agosto, ou seja, depois da sua candidatura à universidade.
1: À universidade.
0: Certo? E então temos aqui igualdade. Vamos supor que há 30 vagas para um determinado curso que ele quer. Ele até tem média para entrar ali, mas não conseguiu concorrer agora. Sim. E houve um aluno que foi preterido em relação a outros que já tinha as provas completas. Isto é igualdade?
1: Sim, não há igualdade.
0: É o que nós estamos a tentar perceber.
1: Não há igualdade. E nós que temos sempre a tendência para querer, porque a igualdade dos alunos.
0: Claro.
1: Obviamente que é aí que não vai haver igualdade. Por isso é que eu acho que o ministro hoje veio dizer que vai dar uma segunda...
0: Em setembro,
1: uma segunda oportunidade.
0: E haverá mais vagas?
1: E haverá mais vagas, que em princípio as faculdades vão abrir uma exceção, uhum, e vão abrir mais vagas.
0: Até a medicina,
1: e vão abrir mais.
0: Sim,
1: a medicina, que é o que é.
0: E a aeroespacial, que é o momento, não é?
1: Sim, eu acho que as faculdades vão ter em conta isso, uhum, e acho que vão abrir mais vagas, mais turmas
0: para estes casos.
1: Bom, acredito, eu quero acreditar, como docente. E como também delegada sindical do SINAP, eu quero acreditar que os alunos vão ter todos a igualdade de oportunidades, porque nós pautamos pelo quê? Pela igualdade de oportunidades, né? Para todos.
0: Sim.
1: Os alunos.
0: E para os professores que tiveram que ver estas provas... sob pressão, alguns deles, não é? Somente aqueles uma parte escrita mais complexa, já sem falar nos erros que houve na prova de Física e Química A. Como é que as pessoas lidaram com isto, ao fim e ao cabo?
1: Nós, os professores, conseguimos... Nós temos uma grande facilidade em lidar com estas...
0: É como é que antigo da com estas... os fóruns, a ver tal comunicação...
1: Nós temos uma grande facilidade... em lidar com estas situações, porque nós lidamos com isto diariamente, a nível de escola, a nível de comunidade escolar, lidamos com estes problemas diariamente. Eu não me posso esquecer, e eu vou citar a Cristina Mota da Missão Escola Pública, e que ela tem razão. Os professores, quando foi o tempo da pandemia, na sexta-feira estávamos a dizer que nós tínhamos que ir para casa e segunda-feira estávamos a dar aulas online. Por isso acho que nós lidamos muito bem com este tipo, uhum, de situações. Nós, o nosso foco é sempre a questão dos alunos.
0: E como é que vem aquela questão entre o Primeiro-Ministro, aquilo que ele disse, e aquilo que o Luís Montenegro, e aquilo que o Ministro da Educação veio dizer? Ao fim e ao cabo, são coisas completamente diferentes. Muita comunicação social diz que foi um morro no estômago, que os professores acolaram. O Flint Lima veio dizer mesmo até que aquilo que foi dito foi, de facto, era impensável e imperdoável.
1: Não, é assim, eu acho que o Ministro, eu a minha primeira visão, fiquei, porque eu tinha, assim, eu tinha e tenho uma grande aposta neste ministro, porque foi o único, neste momento até agora, que conseguiu dialogar com os sindicatos. Uhum. Temos que ter isso em conta. Eu não estou nas negociações, mas faço trabalho para as negociações com o ministro, pronto, com o sindicato, uhum, e pedem-me opiniões e pedem-me contributos. E é o, até agora foi o único ministro que nós conseguimos dialogar, porque ele coloca um projeto e nós, e ele pergunta, querem mudar alguma coisa, vamos retificar, vocês mandam as vossas propostas, vai para trás, vem para a frente, e tentamos fazer um modelo que dê para toda a gente, pronto, que seja bom para todos. Ele teve ali acho que foi uma situação de desespero. Ele nunca pensou que isto fosse acontecer. Ele pensava que estava tudo operacional e não estava. Acho que foi aí o erro dele pensar que estava tudo operacional. Nós, quando queremos fazer alguma inovação, temos que ver que se as coisas estão todas
0: bem. A Ordem dos Engenheiros, inclusivamente, vai protestar e vem dizer que, enfim, deviam ter sido incluídos na equação também da resolução destes problemas, antes de sequer deles acontecerem e acabarmos a ser ouvidos. Terá sido uma falha também?
1: Pois, houve aqui alguns erros que foram cometidos, que têm que ser comatados. E eu acho que o ministro, neste momento, já percebeu. Vai ter que mudar e que vai ter que recuar e vai ter que pensar que para o ano vai ter que fazer mais testes. Porque este tipo de...
0: Nós estamos já a acontecer, a segunda fase.
1: Pois. Mas agora, pronto, agora é um bocadinho difícil.
0: Já é trabalhado, mas agora também já é trabalhado sobre o que
1: claro,
0: aconteceu errado. Claro,
1: o que aconteceu, pronto. Eu acho é que, acho que o ministro já percebeu que vai ter que perceber o que é que se passou. Vai ter que fazer as suas ilações e tirar as suas ilações, portanto que ele disse que ia colocar uma auditoria e vai ter que perceber onde é que houve a falha, pronto. E comatar esses erros para o ano, porque a medida não é má. As pessoas às vezes, pronto, a medida não é má. As pessoas não estão contra isto das tecnologias, porque nós trabalhamos com as tecnologias há vários anos, não estamos nada contra.
0: E depois
1: não,
0: acontece aqui uma coisa, é que não há uma uniformidade das escolas quanto às plataformas. Umas trabalham com o GI, outras trabalham com o Inovar, e depois mesmo Sim. o acesso, e depois nem todas têm todos os programas até ao final.
1: Obviamente.
0: Por exemplo, há escolas que têm o GI que não permite que os alunos recebam, Sim. por exemplo, as notas dos próprios testes que fazem nas escolas. O Inovar já permite que essa atividade aconteça, e é à parte, mas é paga à parte, a escola paga essa inscrição à parte, e isto também não dá...
1: Pronto. É essa parte.
0: Porque as escolas vão abrir
1: sim,
0: porque quiseram à noite, porque
1: quiseram,
0: os funcionários
1: pronto.
0: São da Câmara.
1: Sim, sim,
0: atenção,
1: sim,
0: é preciso ressalvar isso.
1: Sim.
0: Os funcionários são da Câmara Municipal. Portanto, deve haver ali um ajuste em todas as partes para que tal acontecesse. Mas é mais um problema para resolver. Não?
1: Pronto,
0: uniformizar as
1: Uniformizar as plataformas das escolas. Pronto. Eu já trabalhei com a Inovar. Já trabalhei com o GI,
0: mas ainda há outra, não é?
1: Já trabalhei com uma plataforma que só existe, eu até posso dizer o nome do agrupamento, não há problema nenhum, no agrupamento Luísa Todi temos uma plataforma que é o Aurora, que até foi elaborado por um colega nosso. É assim, e cada
0: plataforma tem a sua forma de comunicar
1: com os alunos e com os pais, pronto. Para mim, o Inovar, acho que é o mais acessível.
0: É o mais completo
1: e o mais acessível, porque nós conseguimos enviar tudo para os pais através da plataforma, pronto, do programa, pronto.
0: Os professores estiveram a ver exames tarde mais horas, fins de semana, e o ministro vai dizer, não há calma, que nós devemos pagar as horas extraordinárias. Ok. Como é que isso se vai processar? Hoje não conseguimos perceber daquilo que o ministro vai dizer, como é que ele vai contabilizar estas horas extraordinárias.
1: Não sei.
0: Será no PICAR, lá no programa? Porque ele diz que teve 150 professores portugueses destacados para ver uma prova e a partir de agora vai contratar esse pessoal para fazer este serviço e assim conseguirá garantir a responsabilidade. Mas 150 pessoas portuguesas não viram zero durante uma série de tempo, portanto não viram as provas. E ele diz que vai conseguir através deste processo, saber quem é que ela deve aplicar para pagar as horas extraordinárias ao fim de semana, será assim? Estamos a tentar aqui todos perceber.
1: Eu não percebi como é que o ministro vai resolver esse assunto. Pronto, ele há de ter alguma ideia, não é? Eu aqui não sou eu...
0: Nem de coisa que tem uma sugestão.
1: Não sou eu como delegada, consigo saber como é que ele vai... E como docente, não sei como é que ele vai pagar aos meus colegas, pronto. Que eles tiveram a trabalhar, sim. Tiveram a trabalhar fins de semana, às horas que era para ser. Vamos ver como é que é a compensação.
0: Este trabalho que já aqui há uns anos atrás era pago. Quem via estas provas recebia por elas, não é? De repente deixou de ser pago. E agora está-se a voltar à ideia de que realmente isto é um trabalho extra, feito fora de horas, que as pessoas têm que ser compensadas.
1: Isto
0: vai ser ainda questionado.
1: Pronto.
0: Isto vai estar, se calhar, contemplado naquilo que ainda o ministro anda a fugir há muito tempo, que é o Estatuto da Carreira Docente. Essa é a terceira parte que há mais de 30 anos anda a discutir.
1: É
0: nem há uma ordem.
1: Estamos
0: toda a gente tem ordens, mas as pessoas não têm uma ordem.
1: É assim, nós estamos agora pronto, a negociar o estatuto o novo estatuto da carreira docente. Estamos na parte dos concursos nesta altura. É assim, foi remunerada, sim. Dantes esses O trabalho extra que os professores faziam era remunerado. Os sindicatos sempre se bateram com isto, que tinham que pagar as horas extraordinárias, obviamente. Se a pessoa faz mais horas do que é o seu tempo.
0: E ainda há pessoas que estão a ler provas e ao mesmo tempo estão a fazer serviço na escola de vigilância, acumulando as duas coisas, o que é realmente incrível, não é? Sim.
1: Isso tem que ser pago, isso tem que ser. De alguma forma temos que ser remunerados por isso, compensados por isso. Mas o que nós queremos essencialmente, o que os professores acho que querem essencialmente é que haja transparência, haja rigor. Que nós sejamos reconhecidos, valorizados pela nossa carreira. É o que nós queremos, a valorização. Mais que acima de tudo, a valorização.
0: E o acesso.
1: E o acesso.
0: Porque estou a falar nisto, porque neste momento já rebaixou-se de tal forma. Antigamente exagerava-se, não é? E agora abaixou-se de tal forma a fasquia que, enfim, pronto. Qualquer
1: nós
0: pessoa
1: queremos,
0: que acabou um curso superior está apto, digamos, entre aspas, para entrar e entra a dar aulas e depois tem um período para fazer
1: nós,
0: a profissionalização.
1: Nós queremos, que é mesmo a valorização. Houve da parte deste ministro uma aproximação. Com a recuperação do tempo de serviço.
0: Está a decorrer ainda.
1: Está a decorrer e as coisas estão todas em ordem e estamos cada vez mais as pessoas estão a recuperar mais o tempo de serviço e vai estar tudo, nesse aspecto, garanto, vai estar tudo operacional e está tudo operacional. As pessoas estão a subir de escalão, os professores, o escalão que é devido, pronto. Com aquele tempo congelado, estamos a receber, está tudo de acordo com o que
0: foi combinado,
1: com, o ministro. Há outras partes que estamos a tentar negociar e estamos nesse caminho acho que estamos no caminho certo, porque há o diálogo. Eu continuo a dizer, há um diálogo aqui que não existia com os outros ministros e que há um diálogo. Que é uma parte positiva nesse aspecto para os sindicatos, não é? Claro.
0: Agora vamos entrar na segunda fase. Começa exatamente na terça-feira, esta terça-feira. O que é expectável? Já houve, isto começou logo de uma forma não muito bem, porque houve aquela questão da prova de português, onde aparece um exercício no exame português que era semelhante com o mesmo boneco daquilo que a editora Leia tinha para os quem adquirisse o seu manual, não é? Tinha aquela fotografia, tinha aquele desenvolvimento. Não começou logo bem por aí. Agora, esta segunda fase, esperemos que o boneco seja outro e que realmente as coisas estão projetadas, que instruções há que sabe que estão a ser dadas para esta segunda fase?
1: Esta segunda fase, eu espero, porque o ministro hoje disse que já estava a tentar perceber o que é que estava a passar. Eu espero que, eu sei que não vai ser comatado os erros que houve, todos os erros que houve, não pode. É num curto espaço de tempo.
0: Também são menos alunos agora.
1: São menos alunos, obviamente, que são muito menos alunos, porque quem se candidata à segunda fase nunca é. A primeira fase tem sempre mais alunos que a segunda fase, obviamente. Mas num curto espaço de tempo não vejo que se consiga resolver os erros todos que está na plataforma. Pronto, o que é que aconteceu? Agora, espero que tenham resolvido alguma parte desses erros, não é? Para não acontecer a mesma coisa que aconteceu na primeira fase, não é?
0: Em relação às pessoas que vão ver estas provas desta segunda fase, o sistema, ao jogo perceber, será o mesmo?
1: É o mesmo.
0: Portanto, não há aquela alteração?
1: Não. É o mesmo processo. Vai haver, os alunos vão fazer a prova na escola, GNR, PSP, Secretariado de Exames, tudo pronto.
0: Agrafadores fora?
1: Tudo pronto. Não acho que sejam os agrafos que houve o problema, houve esse problema, mas pronto. Foi um comentário.
0: Assim.
1: Eu sei que às vezes as pessoas falam por estarem enervadas e estarem perdidas no meio de tanta confusão.
0: E a angústia, os pais, sentiu que os pais tiveram mesmo... pronto, há aquela questão sempre de marcarem as férias, mas são... Enfim, será perante o que estamos aqui a viver, que é o ficar o futuro dos filhos, não é? O atraso das férias, já foi garantido que serão, se tiverem as coisas marcadas, serão compensados por isso, mas é uma situação muito desagradável.
1: Obviamente.
0: E tentar explicar a um pai que realmente o seu filho está suspenso e que não tem lá a nota e que o vizinho do lado tem a nota, isso é uma coisa, foi uma coisa terrível, não?
1: É assim, deve ser difícil, acredito que sim, e acredito que os diretores, quando abriram as escolas na sexta-feira, que eu sei que a maioria abriu as escolas sexta-feira à noite. Uhum. Tiveram a trabalhar sábado e domingo.
0: Quem não abriu enviou pela plataforma.
1: Sim, sim.
0: Foi o que conseguiu ouvir também.
1: Sim. Quem não abriu enviou para a plataforma. É assim, mas houve muitos agrupamentos que tiveram abertos sexta, sábado e domingo.
0: Até à meia-noite, as escolas abriram até à
1: meia-noite. Sexta, sábado e domingo. A comunidade escolar toda a trabalhar para o bem comum, que são os alunos, a tentar explicar aos pais o que é que se estava a passar. Que por vezes nós também não conseguimos perceber, não é? Porque houve aqui coisas que nós também não percebemos. Pronto, o suspenso eu percebi depois de ter lido vários comentários, percebi que o suspenso é porque o aluno faltava-lhe ali alguma parte do exame, exame, pronto. O menos 3, que fez muita confusão até para colegas que eu tenho na escola, pronto, colegas que têm as filhas, o menos 3, eu também percebi, era um código em que
0: faltava um item
1: para ser corrigido, porque o menos 1 era o aluno que tinha faltado ao exame, o menos 2, aquilo são códigos, pronto, as pessoas não estavam a perceber. Obviamente, não podem perceber, não é? Depois nós é que conseguimos desvendar o que era o menos 1, menos 2, o menos 3. São códigos que são utilizados para diferenciar os alunos que fizeram a prova.
0: Mas causa o pânico, logo que vai haver nota.
1: Causa o pânico, é lógico, eu percebo perfeitamente. São alunos que estão a entrar para a faculdade, uns estão a entrar para a faculdade, outros não estão.
0: Estão ali a jogar às décimas,
1: pronto,
0: mesmo para entrar.
1: Eu percebo isso perfeitamente, não é? Tenho um sobrinho a acabar a faculdade e percebo perfeitamente isso. E acho que até eu, quando entrei para a faculdade, estava nervosa, não é? Pronto. Todos nós temos essa fase, pronto. Passamos por essa fase. Os pais, acredito, também estavam nervosos e têm todo o direito de estarem nervosos.
0: Motivo para estarem
1: nervosos. É assim, acho que também a abertura dos agrupamentos também aliviou ali um bocadinho a tensão, porque os diretores deram a cara, mostraram-se, foram falar com os pais, foram falar com os alunos. Haviam professores também lá, pronto, os próprios professores das turmas, dos alunos, foram falar com eles. Acho que foi um momento crucial, uhum, naquele momento que eles estavam tão aflitos.
0: Exatamente, há uma forma,
1: sim,
0: de alguma,
1: sim,
0: ira também.
1: Sim,
0: não é?
1: Sim, sim. Acho que foi um momento crucial, os professores lá estarem, os diretores abrirem as escolas e fazer-se este trabalho que nós estamos lá para fazer.
0: Teresa, para terminarmos a nossa conversa, que palavras de esperança é que podemos deixar ficar a todos que nos escutam?
1: Eu acho que temos que ter esperança e temos que lutar. E não podemos deixar dizer que não. Olha, agora paramos tudo. Não. Devemos lutar, devemos continuar com esta plataforma, modificar a plataforma se for preciso, pedir ajuda a alguma faculdade para ajudar na plataforma. Acho que é o essencial. Porque isso acho que é o caminho. Porque nós queremos é transparência, rigor, oportunidade para todos os alunos, a valorização dos professores, tudo o que seja o ideal para uma escola pública sobreviver. Porque a escola pública, sem escola pública não somos nada.
0: Teresa Morgado, muito obrigado pela sua disponibilidade e
1: obrigada
0: até uma próxima.
1: Eu. Obrigada, obrigada.
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2: As notas das provas finais de 9º ano foram enviadas às escolas para que fossem afixadas hoje, indica uma informação do Júri Nacional de Exames dirigida aos estabelecimentos de ensino. A informação, assinada pelo presidente da JNE, Rui Pires, a que a USA teve acesso, refere que as remessas de dados com as pautas dos resultados das provas finais do ensino básico foram remetidas às escolas para que as escolas possam fixar as pautas de classificação ao longo do início da manhã de segunda-feira. As classificações das provas finais do ensino básico, que são realizadas na transição dos alunos para o ensino secundário, deveriam ter sido publicadas na passada sexta-feira, mas, nesse mesmo dia, o Instituto de Educação, Qualidade e Avaliação, Educa, anunciou que isso não seria possível. O Instituto justificou o adiamento com a necessidade de priorizar os exames nacionais devido ao cumprimento de calendário do Concurso Nacional de Acesso ao Ensino Superior, que hoje arranca. As provas de 9º ano, obrigatórias para concluir o terceiro ciclo, decorreram há um mês e, pela primeira vez este ano, realizaram-se em formato digital. O deputado único do Bloco de Esquerda defendeu no sábado que o governo instalou o caos no Ministério da Educação e que o ministro deve apresentar demissão.
3: O experimentalismo do governo instalou o caos no Ministério da Educação, mas instalou o caos na vida das famílias, dos professores, dos alunos. Por isso agora é a altura de reparação. 1. Isenção imediata da taxa de 25 euros para todos os alunos que tiverem que pedir reavaliação, e serão muitos. E repara, o próprio governo não consegue dizer quantos são. Dizem que são centenas, pelos dados que nós temos, que nos vão chegando, são milhares. Segundo, o Sr. Ministro da Educação deve fechar este processo e deve voltar para a academia, para o Instituto Mais Liberdade, deve-se demitir. Terceiro, todos os partidos parlamentares, creio eu, têm o dever perante o país de viabilizar a Comissão Parlamentar de Inquérito que o Bloco de Esquerda apresentou, que o Sr. Presidente da Assembleia da República já admitiu, para garantir que nós passamos a pente fim tudo o que falhou, para que mais nenhuma geração de estudantes tenha de passar por este caos, por esta confusão, por este calvário. É o mínimo que se exige à Assembleia da República.
2: As palavras de Fabiano Figueiredo. Já a líder da Iniciativa Liberal reconheceu que os problemas existem e que nem sempre se conseguem controlar, mas sublinhou que não se compreende que não se tenha conseguido dar os esclarecimentos todos aos alunos.
4: Aquilo que eu consegui apurar é que isso diz respeito às provas que não estão ainda corrigidas, ou que falta um item, ou que houve um problema com a classificação. Mas onde é que está essa informação? Foi publicada em algum lado? Os alunos tiveram acesso a isso de forma atempada? Sabem o que é que têm, o que é que podem fazer? Vão ter de aguardar quanto tempo? Têm de fazer alguma diligência? Há aqui um conjunto de informações que... quer dizer, eu se estivesse neste momento, no 12º ano, à espera das minhas notas de exame, certamente também estaria, se visse lá um menos 3, ficaria bastante ansiosa e sem perceber o que é que se está a passar. E, portanto, os problemas existem, muitas vezes são situações que nem sempre se conseguem controlar, já sabemos que isto podia acontecer. O que não se compreende é que não se tenha conseguido dar os esclarecimentos todos e a informação toda aos alunos, para que agora não estejam todos, lá está, como estava a dizer e bem, sem saber se aquilo é uma negativa, se não é uma negativa, o que é um menos 3, o que é que não é um menos 3, o que é que lhes vai acontecer. E isso é que é imperdoável.
2: A Presidente da Iniciativa Liberal defendeu no sábado que o Governo revelou um problema crítico de comunicação com a questão dos exames nacionais. Mariana Leitão considera que não houve esclarecimentos suficientes em relação às notas afixadas. Para o líder socialista, o primeiro-ministro tem de dizer, se quer manter os ministros, que não assumem responsabilidades. O secretário-geral do PS defendeu no sábado que o ministro da Educação não cumpriu as suas responsabilidades e acusou o primeiro-ministro de sair do país quando a crise de exames se instalou.
5: O primeiro-ministro foi para o Mundial de Futebol, quando veio do Mundial de Futebol foi para um festival de música e procurou desvalorizar um assunto grave na vida das famílias. E aquilo que eu disse ontem, reitero hoje, quando um ministro não responde pela responsabilidade política que lhe está atribuída, então significa que só mesmo o primeiro-ministro pode responder por essa responsabilidade. E é o primeiro-ministro que tem de dizer se quer manter os ministros que não assumem responsabilidade. Já tínhamos uma que era a ministra da Saúde, agora temos também um que é o da Educação, que não assumem as suas responsabilidades. O ministro que não assume as suas responsabilidades deixa de ser ministro.
2: Palavras do líder socialista. No futebol, Andreas Schjelderup terminou a temporada em alta com uma prestação em crescendo ao serviço da Noruega no Mundial. O extremo do Benfica destacou-se particularmente na fase a eliminar, com duas assistências diante do Brasil, que venceu 2-1 nos oitavos de final, e um golaço contra a Inglaterra nos quartos. A pérola encarnada de 22 anos valorizou-se e aguçou a cobiça da Premier League, destino preferencial em caso de saída da Luz. Um dos clubes interessados é o Tottenham, que tem o extremo na lista para reforçar o ataque, na qual também figura Savinho, do Manchester City. Os Spurs têm debaixo de olho o extremo, que terminou a temporada com 12 golos e 11 assistências em 58 jogos disputados entre clube e seleção. O Benfica está ciente do interesse inglês, mas não abdica de pelo menos 40 milhões de euros para libertar uma das joias da coroa. Sheldrick, como Rui Costa já referiu, tem em mãos uma proposta de renovação do contrato apresentada pelas Águias, mas ainda não respondeu.

22 horas 32 minutos. 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
2: Um homem de 30 anos foi detido por suspeita de ter agredido uma pessoa com um martelo, provocando um violento golpe na zona da cabeça, e vai aguardar julgamento em prisão preventiva, informou na segunda-feira a Polícia de Segurança Pública de Setúbal. Em comunicado, o Comando Central da PSP adianta que o suspeito foi detido no âmbito de um mandado de detenção por se encontrar fortemente indiciado pelos crimes de ofensa à integridade física qualificada e roubo, ambos na forma tentada. A detenção ocorreu na passada quarta-feira, na sequência de uma denúncia pela agressão, mas a investigação prometeu apurar que o homem também era suspeito de um outro crime, uma tentativa de roubo cometida com recurso à extrema violência. Segundo a PSP, presente a apuramento do relatório, foi decretado ao suspeito a medida de coação de prisão preventiva. Em declarações no canal público RTP, Francisco Gonçalves, secretário-geral da FENPROF, disse que o ministro da Educação, no discurso de segunda-feira, tentou dar um ar de normalidade e passar a esponja por cima de uma situação de que normal não tem nada.
3: O que importa aqui sublinhar é que os exames levam anos e anos já de existência e não podemos aceitar como normal ter os dois últimos fins de semana num, os professores, porque a plataforma não funcionava, porque o processo de digitalização correu mal, enfim, por todas essas situações, a trabalhar fora de horas ao fim de semana. Este fim de semana tivemos isso a acontecer nas escolas. Isto não é normal. Como não é normal nós estarmos neste momento, se considerarmos a pauta de físico-química, vamos na quarta pauta que é retificada em relação às anteriores. Portanto, isto não são situações normais, como também não é normal dizer-se que um aluno que pede a prova e, ao confrontar a prova com a classificação, percebe que a prova que lhe foi, enfim, agora apresentada, não corresponde à prova que ele próprio tinha realizado. Portanto, isto não é nada de normal. E, de facto, quem critica isto, quando critica, portanto, não está aqui, não é alguém passadista, é apenas alguém que quer, e não são só os professores que o fazem, é toda a comunidade escolar. O que se pretende é que, de facto, estas coisas não sejam normais. Este passar a esponja por cima de uma situação que de normal não teve absolutamente nada.
2: Já Filipe Lima, presidente da Associação Nacional de Diretores de Agrupamentos de Escolas Públicas, elogiou os professores classificadores, que descreveu como autênticos heróis, e pediu o pagamento imediato aos mesmos. Diz que é justo o pagamento aos professores.
4: Acho muito justo, e isto é voltar ao passado de forma positiva. Isso no passado já aconteceu, já acontecia. Agora, é preciso que ele faça isso já. Eu peço aqui ao Ministro da Educação, ao Ministro das Finanças, ao Primeiro-Ministro, que avance já com essa medida. Tivemos 11.500 professores classificadores, que foram de facto autênticos heróis e mereciam de facto esse reconhecimento, essa recompensa. Que avance já com essa medida. Acho muito bem, no próximo ano, com certeza que sim, mas desafio de facto avançar já com essa medida, que é muito bem-vinda junto de todos nós.
2: Recorde-se que a segunda fase dos exames nacionais arranca hoje, terça-feira. Filipe Lima lembra que os professores vão continuar a utilizar uma plataforma que não funcionou. O Presidente dos Diretores avisa, no entanto, que desta vez já não há desculpa para correr mal e que o Ministro tem de garantir que o modelo está melhorado. O deputado socialista Porfírio Silva acusou Fernando Alexandre de ter desconsiderado os órgãos técnicos de priorizar o calendário político das suas promessas. Defendeu que a responsabilidade política do ministro não pode ser ignorada, mas que a demissão não resolveria a crise.
5: Neste momento, a nossa prioridade é que o seu ministro fale com quem tem de falar, conserte-se com quem tem de consertar, pense nas coisas e resolva os problemas. Essa é a nossa prioridade. Isso não é deixar de lado a responsabilidade política. É saber que nós sabemos priorizar aquilo que é prioritário, que é resolver os problemas. As pessoas geralmente estão aflitas. Quando o seu ministro diz que há uma grande tranquilidade no país e nas escolas acerca de tudo isto, francamente, não me parece. Nós não somos uma oposição de bota abaixo. Acho que ninguém compreenderia que o PS, no momento em que é preciso que o ministro faça alguma coisa, pois são, mas resolvíamos algum problema se o ministro se demitisse hoje? Creio que não resolveríamos problema nenhum, criaríamos um problema ainda maior. E, portanto, a nossa prioridade é que se o ministro resolva.
2: O PS reagiu ontem à conferência de imprensa do Ministro da Educação sobre os exames nacionais com uma posição clara. A demissão de Fernando Alexandre não resolveria a crise, mas a responsabilidade política do titular da pasta não pode ser ignorada. O Instituto Português do Mar e da Atmosfera prevê para esta terça-feira céu pouco nublado ou limpo, apresentando períodos de muito nublado no litoral norte e centro até ao meio da manhã. Vento fraco a moderado, quadrante oeste, soprando de leste a nordeste nas terras altas, da região norte até ao início da manhã. Previsão de neblina ou nevoeiro matinal em alguns locais.
1: 21 graus.
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Algumas coisas levam tempo, outras o tempo leva. Está praticamente no final a segunda hora do Universo. Voltaremos após as notícias das 0 horas.

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2: Os serviços municipalizados de água e saneamento de Almada reforçaram as ações de fiscalização para garantir uma utilização responsável da água e identificaram nos últimos dias diversos pontos com perdas significativas, revelou a entidade. Segundo os SEMAS, as inspeções permitiram detectar ligações irregulares à rede pública, algumas destinadas a aumentar sistemas de rega, o que levou à realização de intervenções imediatas. Os trabalhos envolveram escavações e drenagens, permitindo repor o funcionamento da infraestrutura e eliminar situações de desperdício de água. As operações de fiscalização têm como objetivo proteger a rede pública de abastecimento, prevenir perdas e identificar irregularidades que possam comprometer a eficiência do sistema. Ainda assim, os serviços municipais sublinharam que a maioria das inspeções confirmou que as ligações estão regulares e que a generalidade dos utilizadores está a cumprir as restrições e a usar a água de forma responsável. Além das inspeções à rede, os SEMAS fiscalizaram também grandes consumidores de água no Conselho, verificando caixas técnicas, válvulas e pontos de ligação. Estas ações permitiram identificar situações que potenciavam consumos não contabilizados, tendo todas as ligações regulares tratadas sido encerradas e seladas, impedindo a continuação de utilizações indevidas da água da República. A Polícia Judiciária está a investigar um assalto violento com o arrebentamento de uma caixa multibanco através de explosivos, ocorrido na madrugada do domingo no supermercado Lidl de Santa Clara, em Coimbra, disse fonte policial. Fonte do Gabinete de Comunicação da PJ confirmou a ocorrência à Lusa, apenas adiantando nesta fase que aquela polícia criminal está no terreno a investigar. O alerta para o assalto foi dado para a PSP, mas a investigação transitou para a Polícia Judiciária, dada a natureza do crime, violento e com utilização de explosivos. O supermercado Lidl em causa está localizado numa zona residencial do Planalto de Santa Clara, na margem esquerda do Mondego, perto do cemitério local. De acordo com a edição online do Diário Regional As Beiras, os assaltantes terão entrado no estabelecimento após rebentarem uma porta lateral da loja, dirigindo-se à caixa multibanco localizada no seu interior. O perímetro do crime está vetado, com acesso proibido ao supermercado, que se mantém de portas fechadas aos clientes, descreveu ainda ao jornal. Para além das notas suspensas, há avaliações já lançadas que poderão ter sido revistas na última pauta enviada pelo Ministério da Educação. É a indicação recebida pela secundária Joaquim Araújo em Penafiel que, no domingo, esteve de portas abertas para a consulta das notas dos exames nacionais. Vitorino Oliveira regressou na manhã de domingo pela segunda vez, no fim de uma semana, à secundária Joaquim de Araújo em Penafiel para confirmar as notas do neto. Pedro, depois da desilusão da classificação dos exames nacionais, conta que o aluno de 12º ano não tem notas suspensas, mas nada bate certo. Diz que há alunos de 20 e 19 que tiveram 9 valores e por aí, revela. Perante tal cenário, Vitorino Oliveira acredita haver razões para desconfiar do método de avaliação que, este ano, para além da digitalização dos exames, não distribuiu provas completas aos professores classificadores, mas determinados itens para avaliarem. O Sindicato Independente dos Trabalhadores da Floresta, Ambiente e Proteção Civil, o SINFAP, anunciou no domingo uma greve nacional de 5 dias dos operacionais da Força Especial de Proteção Civil contra a persistente falta de pagamento do trabalho suplementar. Segundo o sindicato, o protesto que começa hoje e termina na sexta-feira representa um verdadeiro grito de revolta dos operacionais da Força Especial de Proteção Civil, que há demasiado tempo aguarda o pagamento de valores legalmente devidos pela Autoridade Nacional de Emergência e Proteção Civil. Em comunicado, o SINFAP esclarece que estão em causa, entre outros pagamentos referentes às horas prestadas no âmbito do dispositivo especial de combate a incêndios rurais, o DECIR, de 2025, da resposta operacional à depressão Cristine e do trabalho suplementar gerado pela própria escala de serviço. Durante a greve será assegurado o socorro a quem precise através dos serviços mínimos decretados. No futebol, a formação saudita, ainda sem o reforço de Francisco Trincão, este Sporting, que ainda goza os dias de férias, entrou melhor e construiu uma vantagem de 2 golos nos primeiros 6 minutos, com as feras Albocaín a inaugurar o marcador logo aos 2 minutos e do brasileiro Mateus Gonçalves a ampliar aos 6. Os vilacondenses, orientados pelo grego Sotiris, reagiram na segunda parte, com o Lomboto a reduzir a desvantagem aos 74 minutos e Ntoy a restabelecer a igualdade aos 90. Este foi mais um teste da pré-temporada dos Rio Avistas, depois dos triunfos sobre a seleção conselhia de Vila do Conde, o Arouca por 2-1 e do Portimonense por 3-0. O Al Ahly ainda não contou com o internacional português Francisco Trincão, recentemente contratado ao Sporting, que se encontra a cumprir um período de férias após ter participado do Mundial de 2026 de futebol. O Rio Ave prossegue o estágio da pré-temporada no Algarve e vem como próximo adversário Nottingham Forest da Liga Inglesa esta quinta-feira, naquele que será o último encontro de preparação dos vilacondenses em solo algarvio. O Instituto Português do Mar e da Atmosfera prevê para esta terça-feira céu pouco nublado ou limpo, apresentando períodos de muito nublado no litoral norte e centro até ao meio da manhã. Vento fraco a moderado, quadrante oeste, superando de leste a nordeste das terras altas, da região norte até ao início da manhã. Previsão de neblina ou nevoeiro matinal em alguns locais.
1: 20 graus. As

praticamente no final a primeira emissão desta semana do Universo. Voltaremos amanhã, um pouco depois das 22. Fica o convite, apareça.

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